0: etílico hidratado, biocombustíveis e óleos lubrificantes.
1: E, de acordo com esse novo dispositivo, a venda de combustível proveniente de crime é considerada crime também, né, Luana?
0: É isso aí, Luciano. Quando o agente tiver conhecimento da origem criminosa do insumo, a pena pode chegar a 8 anos de reclusão e multa. A norma também prevê a interdição do estabelecimento, a alienação antecipada de bens apreendidos e, após a condenação, a perda do cargo, função ou emprego público. O secretário nacional de Segurança Pública, Chico Lucas, explica que a nova legislação, além de penalizar um crime contra a ordem econômica, combate um problema que pode até afetar a saúde pública.
2: Quando nós aumentamos uma pena como essa, a gente está enfrentando sobre todos os eixos, né? Esses combustíveis que eram furtados ou roubados, a comercialização deles, por vezes, era feita de maneira fracionada em lugares com pouca segurança. Isso trazia um risco para a vizinhança e também um risco ambiental, né? Porque combustível pode pegar fogo, destruir uma casa, uma comunidade. Então, esse aspecto também tem que ser levado em consideração no que diz respeito ao aumento da pena.
3: Agora, Luana, essa semana também a Secretaria Nacional do Consumidor se reuniu com 140 representantes, né, de PROCONs para alinhar uma ação de fiscalização do mercado de combustíveis. Como é que vai funcionar esse trabalho?
0: Olha, Mariana, o encontro marcou o início da Operação Carga Pesada, de âmbito nacional, que tem como foco a apuração de possíveis aumentos abusivos na comercialização de combustíveis líquidos. Os PROCONs poderão compartilhar informações, documentos e resultados das fiscalizações, além de organizar ações conjuntas. A reunião foi convocada após a Agência Nacional de Petróleo, Gás Natural e Biocombustíveis ter recebido cerca de 330 denúncias relacionadas a aumentos abusivos de preços. De acordo com o secretário nacional do Consumidor, Ricardo Morishita, já foram instaurados 70 processos administrativos contra postos de combustíveis. Morishita explica que o problema está no aumento da margem de lucro desses estabelecimentos.
4: Qual é o problema? É num momento de guerra em que o governo tem programas de subvenção, quer dizer, ele faz pagamento direto para auxiliar a compra desse combustível. Tem a desoneração de impostos, ou seja, a sociedade brasileira contribui com esse processo e, absolutamente, num momento tão delicado do cenário global, com o aumento do preço do petróleo, não é o momento para o aumento da margem de lucro desses postos. Isso configura uma prática abusiva prevista no Código de Defesa do Consumidor.
0: Os estabelecimentos têm 20 dias para apresentar defesa e os processos seguirão os procedimentos administrativos previstos na legislação.
1: Luana, você mencionou agora há pouco sobre denúncias recebidas pela ANP. Como é que está sendo a atuação da agência?
0: Luciano, a ANP tem aplicado multas a essas distribuidoras que já superam os 200 milhões de reais. As penalidades resultam de decisões em primeira instância e as empresas ainda podem recorrer. Em algum dos casos julgados, a agência apurou que as margens brutas das distribuidoras aumentaram mais de 1.350%.
3: Nossa, e tem algo que os consumidores possam fazer, Luana, para ajudar nesse controle do aumento abusivo do preço dos combustíveis?
0: Com certeza, Mariana. Além de registrar a queixa aos PROCONs estaduais e municipais, o contato sobre possíveis irregularidades no mercado de combustíveis pode ser feito diretamente com a ANP, tanto pelos canais digitais da agência quanto por telefone. O número é 0800-970-0267. Luciane e Mariana.
1: Obrigado, Luana Karen, pelas informações ao vivo aqui na Voz do Brasil.
3: Aumentou o número de brasileiros com o CNPJ, o Cadastro Nacional de Pessoas Jurídicas.
1: Segundo o IBGE, esse percentual aumentou 11% de 2012 a 2025, alcançando 35%.
3: E as mulheres estão buscando mais a formalização para tocar seus negócios.
5: O aumento na formalização entre as pessoas que trabalham por conta própria foi apontado pelo IBGE em dados divulgados nesta quarta-feira. Em 2025, o contingente de empregadores e trabalhadores por conta própria no Brasil somou quase 31 milhões de pessoas. O percentual de formalização com CNPJ, o Cadastro Nacional da Pessoa Jurídica, chegou a 35%, frente a 24% em 2012. De acordo com o analista do IBGE, William Kratochiwil, a formalização está associada ao nível de escolaridade.
6: Percebe-se claramente um aumento da formalização juntamente com o aumento da escolaridade desses trabalhadores. Por exemplo, os trabalhadores com ensino superior que trabalham por conta própria, mais da metade deles tem o seu registro no Cadastro Nacional de Pessoa Jurídica. Ao passo que, quando observamos os empregadores, ou seja, aqueles que têm um trabalho, uma empresa mais robusta, eles possuem um nível de formalização muito superior já para aqueles com um nível de instrução mais baixo.
5: Ainda segundo os dados do IBGE, as mulheres têm índice de formalização maior, com cerca de 37% para elas, contra pouco mais de 34% dos homens. A Roseli Ferreira, que é microempreendedora individual, faz parte desta estatística. Ela trabalha na produção de biojoias sustentáveis em Brasília e fala sobre os benefícios da formalização.
7: Né, muitas pessoas acham que é só gasto? Não. Há benefícios, e muito benefícios, né, em ser um MEI, né, em relação a você estar precisando de um empréstimo, você pode contar. Dá várias portas, várias.
5: O regime de MEI, microempreendedor individual, permite que trabalhadores autônomos tenham um registro de CNPJ, emitam notas fiscais e assegurem direitos previdenciários, como aposentadoria, auxílio-doença e licença-maternidade. A contrapartida é o pagamento de uma guia mensal unificada de tributos. O presidente do SEBRAE, Rodrigo Soares, diz que a formalização aumenta os lucros de quem empreende.
8: Ele tem a possibilidade de triplicar o seu faturamento. Por quê? Porque, primeiro, ele vai ter acesso ao crédito e possibilidade de escalar e ampliar as suas vendas, o seu pequeno negócio. Segundo, abre-se para ele a possibilidade também de vender para grandes empresas, para outras empresas, porque elas exigem a nota fiscal.
5: A região sul liderou a formalização e atingiu índice de 47% em 2025, seguida pelo centro-oeste e pelo sudeste. Reportagem Gabriela Noronha.
1: O transporte aéreo brasileiro registra crescimento nos primeiros 8 meses do ano.
3: De janeiro a agosto, quase 89 milhões de passageiros voaram dentro e fora do país, uma alta de 4,7% em relação ao mesmo período do ano passado.
9: De janeiro a agosto deste ano, 88 milhões e 600 mil passageiros foram transportados em voos domésticos e internacionais. As viagens por dentro do país, ou seja, o mercado doméstico, concentrou parte dessa movimentação, com 68 milhões de pessoas. Só em agosto foram 11 milhões e meio de passageiros, sendo 8 milhões e 900 mil em voos internos. O ministro de Portos e Aeroportos, Tomé Franca, detalha o que significam esses números.
10: E o que esses números mostram para a gente? Que a aviação brasileira está crescendo, que mais gente está viajando de avião e, claro, que precisamos continuar investindo para que esta curva de crescimento continue avançando nos próximos anos.
9: O transporte de cargas acompanhou o ritmo de expansão do setor. Em agosto, foram transportadas 121.500 toneladas de mercadorias. De janeiro a agosto, o transporte aéreo acumulou 922.500 toneladas de cargas. Os dados fazem parte do relatório de demanda da oferta da Agência Nacional de Aviação Civil, ANAC, divulgado todo mês. O levantamento reúne informações sobre a movimentação de passageiros e cargas e sobre a demanda e a oferta dos mercados domésticos e internacional. Reportagem Cleide Lopes.
1: E quem vai viajar de avião nos próximos meses precisa ficar atento às novas regras para casos de atraso, cancelamento ou interrupção de voos.
3: A ANAC, Agência Nacional de Aviação Civil, atualizou as informações que as companhias aéreas devem fornecer aos passageiros.
11: A Agência Nacional de Aviação Civil atualizou as regras para transporte aéreo de passageiros. Com a mudança, o consumidor deverá ser informado já na compra da passagem de que o voo pode sofrer alterações por condições meteorológicas, requisitos de segurança ou outros fatores. Em caso de imprevisto, a empresa deverá comunicar o passageiro por canais digitais, informar a previsão de partida, as opções de reacomodação e como acessar a assistência material. Os direitos à alimentação, hospedagem e transporte continuam valendo. Depois de 2 horas de espera, a companhia deve oferecer alimentação. Se a espera ultrapassar 4 horas e houver necessidade de pernoite, também devem ser oferecidos hospedagem e transporte de ida e volta. Em situações excepcionais, quando a empresa não conseguir fornecer diretamente a assistência, o passageiro poderá ter despesas necessárias e razoáveis reembolsadas, mediante comprovação dos gastos. O pagamento deve ser feito em até 7 dias. As novas regras passam a valer em até 30 dias e, em caso de problema, o passageiro deve procurar primeiro a companhia aérea. Se não resolver, pode registrar reclamação na plataforma ANAC Passageiro, no endereço gov.br/ANAC. Com locução de Thaís de Araújo, reportagem Pablo Mundim.
1: A publicidade em ambiente digital ganha novas regras para proteger o consumidor de conteúdos publicitários enganosos, abusivos ou fraudulentos.
3: É o que prevê portaria publicada hoje pelo Ministério da Justiça e Segurança Pública, em conjunto com a Secretaria de Comunicação Social da Presidência da República.
1: A portaria estabelece regras para anúncios impulsionados, ou seja, aqueles que são patrocinados e veiculados por redes sociais e outras plataformas que hospedem conteúdo de terceiros.
3: Na prática, as plataformas com mais de 1 milhão de usuários ativos serão obrigadas a manter um repositório público para que a população consiga pesquisar quem pagou pelo anúncio, quanto foi gasto, o público-alvo, o número estimado de destinatários alcançados e outras informações.
1: E os provedores deverão manter essas informações por pelo menos 1 ano após a veiculação.
3: O tráfico de mulheres pode começar de um jeito que parece inofensivo, uma promessa de emprego, de uma vida melhor ou até de ajuda financeira.
1: Por isso, é importante ficar de olho e desconfiar de situações suspeitas.
3: Hoje, 23 de setembro, é o Dia Internacional contra a Exploração Sexual e o Tráfico de Mulheres e Crianças. Data para reforçar a prevenção e lembrar que qualquer pessoa pode ajudar denunciando.
12: O tráfico humano é um crime que viola os direitos humanos e afeta a dignidade das pessoas, atingindo de forma desproporcional mulheres e meninas, em especial para fins de exploração sexual e trabalho análogo à escravidão. Esse crime tem se tornado uma ameaça global, já que as redes criminosas estão cada vez mais sofisticadas com o uso da internet e ferramentas tecnológicas, estruturas que ultrapassam fronteiras, como explica Anitta Cunha Monteiro, coordenadora-geral de Prevenção à Violência contra as Mulheres do Ministério das Mulheres.
13: Quando chegam naquela situação de total vulnerabilidade, não conseguem sair facilmente para nem perceber que, de fato, estão numa situação que é considerada crime.
12: No último ano, a Unidade Nacional de Enfrentamento do Tráfico Internacional de Pessoas e do Contrabando de Imigrantes atuou em mais de 1.100 processos judiciais. 216 pessoas foram denunciadas à Justiça. Desse total, 79 pessoas respondem por tráfico internacional de seres humanos e em casos que envolvem quase 300 vítimas identificadas. A Coordenadora-Geral de Enfrentamento ao Tráfico de Pessoas e Contrabando de Imigrantes do Ministério da Justiça e Segurança Pública, Marina Bernardes, faz um alerta para que as pessoas não sejam vítimas.
14: A principal ferramenta é a informação. É receber uma proposta que parece muito boa para ser verdade, que você não tem muita informação ali das condições do trabalho, ou que oferecem pagar tudo, as passagens, hospedagem, buscar, checar as fontes, desconfiar se essas promessas vêm, principalmente por redes sociais. mais, que hoje é o principal meio, né?
12: O dia 23 de setembro foi instituído pela Organização das Nações Unidas como o Dia Internacional contra a Exploração Sexual e o Tráfico de Mulheres e Crianças. A porta de entrada para denunciar o crime são os disques 100 e 180. Com locução de Edinaldo Júnior, reportagem Cleide Lopes.
1: Vítimas de violência passam a contar com um protocolo integrado de atendimento entre as áreas de segurança pública e saúde.
3: A medida, sancionada hoje, vale para mulheres, crianças, adolescentes e pessoas em situação de vulnerabilidade.
1: Pela nova lei, o primeiro atendimento deve ser feito por um profissional de segurança pública, que deve garantir o encaminhamento imediato da vítima para uma unidade pública de saúde e o registro da ocorrência.
3: Os profissionais de saúde e segurança deverão receber treinamento específico e periódico para oferecer um atendimento que evite a chamada revitimização, ou seja, que a pessoa tenha que passar novamente por situações de sofrimento ao relatar o que aconteceu.
1: O protocolo prevê ainda atendimento médico imediato e informações à vítima sobre direitos e acesso a serviços especializados.
3: Para muita gente, a Libras, língua brasileira de sinais, é a principal forma de se comunicar, estudar, trabalhar e ter acesso a serviços e direitos.
1: Por isso, garantir o uso da Libras também é garantir inclusão e autonomia para as pessoas surdas.
3: Atualmente, existem mais de 300 línguas de sinais em todo o mundo, utilizadas por cerca de 70 milhões de pessoas.
1: Hoje é o Dia Internacional das Línguas de Sinais, uma data que reforça a importância de uma comunicação que seja acessível a todos.
15: Você que está acompanhando A Voz do Brasil está entendendo tudo o que eu falo porque compartilhamos o mesmo idioma. Agora imagine uma comunidade inteira que se comunica com a mesma riqueza de detalhes, sentimentos e agilidade, mas usando o olhar, as mãos e as expressões do rosto em vez da voz. Isso é a Libras, a língua brasileira de sinais. Ela é reconhecida por lei e tem uma gramática própria, com regras de frases e estruturas tão complexas quanto o português. Mas você sabe que nem sempre esse tipo de linguagem foi aceita? Quem explica é Neide Lins, que trabalha como intérprete da língua brasileira de sinais aqui na Empresa Brasil de Comunicação.
16: Os surdos, eles foram durante muitos anos obrigados a oralizar, que é a falar mesmo sem estar escutando, né? Inclusive teve o Congresso de Milão em 1880, onde alguns estudiosos se reuniram para discutir a língua de sinais. E nesse congresso foi definido que a sinalização não deveria ser feita, deveria ser feita a oralização. E foi um retrocesso muito grande, né, para a comunidade surda, onde ela foi proibida de sinalizar. Inclusive, em vários casos, era utilizado, inclusive, amarrar as mãos dos surdos para que eles não sinalizassem durante o ensino.
15: Atualmente, existe a Política Nacional de Educação Bilíngue de Surdos, que busca promover a qualificação das redes de ensino em todo o país. O objetivo é garantir o direito de todos, como disse Marisa Dias Lima, coordenadora geral bilíngue da Educação Básica e Educação Superior no Ministério da Educação. Como ela é surda, vamos ouvi-la pela voz da intérprete Luciane Bresciani.
17: Essa política tem como objetivo qualificar e assegurar a oferta e também da educação bilíngue de surdos, garantindo o acesso à educação, pensando também a permanência dos indivíduos numa educação de qualidade.
15: Segundo o Censo Escolar de 2024, há cerca de 60 mil matrículas de surdos na educação básica no país. Eles podem estudar em colégios bilíngues ou inclusivos. Nos bilíngues, os estudantes aprendem Libras como a língua principal. Já nas escolas inclusivas, o professor dá a aula e um intérprete faz a interpretação para o aluno surdo. Foi em uma unidade como essa que Alexandre Mastroianni estudou. Apesar das dificuldades, ele conta que a experiência foi interessante para ter contato com outros alunos. Vamos ouvir a entrevista de Alexandre na voz do repórter Edinaldo Júnior.
12: Lá dentro da escola pública tinham intérpretes e eu percebi que às vezes era complicado, mas era muito bom ter intérprete. Era positivo, mas o problema principal para mim era o professor, porque o professor não dava muita atenção para os alunos com deficiência de forma geral. O professor era direto na fala, fala o tempo todo. Então, quem é ouvinte consegue. E, às vezes, o tradutor não conseguia acompanhar tudo.
15: A Política Nacional de Educação Bilíngue de Surdos prevê também ações de formação inicial e continuada para profissionais da educação, em articulação com as instituições federais de ensino e colaboração entre os entes federados. Reportagem, Márcia Fernandes.
3: Em 2026, o Disque 100 registrou mais de 12 mil violações de direitos humanos contra pessoas com deficiência auditiva e surdez.
1: O Disque 100 oferece atendimento em Libras por videochamada.
3: E para facilitar a perícia médica, o INSS vai garantir a presença de intérpretes de Libras, a língua brasileira de sinais, para pessoas com deficiência auditiva que precisarem desse apoio.
18: Pessoas com deficiência que precisam passar por perícia médica do INSS agora têm direito à participação de intérpretes de língua brasileira de sinais, a Libras, quando esse recurso for necessário para garantir a comunicação. A medida está prevista em portaria do Ministério da Previdência Social, publicada nesta quarta-feira, dia 23 de setembro. O intérprete poderá acompanhar o atendimento presencialmente ou participar por videoconferência e outros recursos tecnológicos. Mesmo quando o segurado e o perito estiverem na mesma agência da Previdência Social, a interpretação poderá ocorrer à distância. De acordo com o INSS, a função do profissional é facilitar a comunicação entre a pessoa com deficiência e o perito, sem substituir a autonomia técnica do médico na avaliação. A recusa injustificada ao recurso, quando necessário, poderá resultar na apuração de responsabilidade administrativa. A nova norma entrou em vigor na data de sua publicação e substitui uma portaria de 2022. Claudimário Carvalho, para a Voz do Brasil.
1: E essas foram as notícias do Governo Federal.
3: Uma realização da Secretaria de Comunicação Social da Presidência da República.
1: Com produção da empresa Brasil de Comunicação.
3: Fique agora com o Minuto do TCU. Em seguida, as notícias do Poder Judiciário e do Congresso Nacional. Boa noite.
1: Boa noite para você. Até amanhã.
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23: Supremo decide que mães biológicas ou adotantes terão direito à licença maternidade remunerada.
24: STJ define que homem poderá voltar a conviver com animal de estimação após fim do relacionamento com a ex-companheira.
23: Justiça Eleitoral confirma punição por impulsionamento de propaganda eleitoral.
24: Boa noite, eu sou o Arthur Filho.
23: E eu sou Walter Lima.
24: Supremo Tribunal Federal assegura a todas as mães biológicas ou adotantes licença maternidade remunerada de 120 dias, prorrogável por mais 60, independentemente da natureza do vínculo trabalhista ou funcional.
23: A licença maternidade é um direito trabalhista que assegura às mulheres grávidas ou após o parto, ou ainda após a efetiva adoção, um período de afastamento do trabalho destinado para que elas se dediquem aos cuidados com o recém-nascido, à recuperação pós-parto e à formação e ao fortalecimento dos vínculos familiares com a criança adotada.
24: Homem poderá voltar a conviver com cadela de estimação após fim de relacionamento com ex-companheira.
23: Mas o Superior Tribunal de Justiça, o STJ, afastou a guarda compartilhada do PET. Fátima Uchoa.
0: Ao reformar decisão do Tribunal de Justiça do Distrito Federal que havia determinado a reintegração da posse do animal à tutora, o STJ reconheceu a posse conjunta e a divisão de despesas com o animal durante a relação e mesmo após o fim dela. Apesar de considerar possível estabelecer um sistema de custódia compartilhada do pet entre o ex-casal, o STJ afastou a aplicação da guarda compartilhada por entender que os animais são considerados bens, ainda que de natureza especial, como seres vivos, e, portanto, não poderiam ser enquadrados nas regras do direito de família. O relator foi o desembargador convocado Luiz Carlos Gamboge.
24: Justiça determina a comprovação da origem de cassiterita ligada a garimpo na terra indígena Yanomami, em Roraima.
23: A decisão é fruto da ação ajuizada pelo Ministério Público Federal, Lucas Lopes.
2: Na liminar, a Justiça determinou que a empresa White Solder Metalurgia e Mineração Limitada e a Cooperativa de Produtores de Estanho do Brasil deixem de comprar, receber, registrar ou vender cassiterita sem documentos que comprovem a origem legal do minério. Além disso, ambas as empresas deverão apresentar à Justiça, em até 30 dias, uma relação completa das compras do minério realizadas desde 2021. Em caso de descumprimento, será aplicada multa diária de R$50 mil para cada ré, além de multa diária de R$20 mil por atraso na entrega dos relatórios e periódicos, que deverão ser entregues a cada 3 meses à Justiça e ao MPF.
24: O Tribunal Superior Eleitoral confirmou uma punição por impulsionamento de propaganda eleitoral negativa contra adversários políticos.
23: Nessa terça-feira, os ministros confirmaram decisão do Tribunal Regional Eleitoral do Rio Grande do Norte, que aplicou multa aos candidatos a prefeito e vice-prefeito de São Gonçalo do Amarante, Vitor Struck.
4: A decisão confirma a aplicação da multa de R$10 mil a Jaime Calado Pereira dos Santos e Flávio Henrique de Oliveira, eleitos em 2024, aos cargos de prefeito e vice-prefeito de São Gonçalo do Amarante. Por maioria, o TSE reiterou o entendimento já consolidado da Corte de que a propaganda eleitoral negativa na internet é proibida, tanto na pré-campanha quanto no período eleitoral, e que o impulsionamento de conteúdos com caráter negativo em plataformas como Facebook e Instagram gera a aplicação de multa.
24: A Justiça do Trabalho do Pará determinou o fim do assédio eleitoral a terceirizados em Santarém.
23: Eles tinham de apoiar nas próprias redes sociais um candidato a deputado estadual, Samantha Flor.
6: O Ministério Público do Trabalho denunciou uma servidora da Secretaria de Turismo do Pará, responsável pelos terceirizados que atuam no Centro de Convenções Sebastião Tapajós. Segundo o MPT, o apoio ao candidato teria sido associado à manutenção dos empregos. A Justiça do Trabalho do Pará proibiu a prática e a servidora foi afastada. O Estado foi multado em R$10 mil, além de R$5 mil por trabalhador prejudicado.
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24: A você, uma boa noite.
23: Boa noite e até amanhã.
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25: Eu sou o Thiago Medeiros e esses são os destaques de hoje do Jornal do Senado, que começa agora. Senado lança pesquisa sobre violência contra a mulher com deficiência. Comissão analisa a criação de política de incentivos à fabricação de motores. Jaime Bagatoli propõe auditoria e audiência pública sobre edital de concessão na BR-364. Boa noite. Uma pesquisa inédita sobre a violência contra a mulher com deficiência foi apresentada na Comissão de Direitos Humanos. Repórter Patrícia Oliveira.
26: Os resultados da pesquisa do Data Senado mostram que 60% das brasileiras com deficiência sofreram alguma agressão antes dos 30 anos. Em 65% dos casos, o agressor é o marido ou companheiro. Quase a metade das mulheres com deficiência estão mais vulneráveis à violência patrimonial e 39% sofreram violência sexual, seguida de agressões físicas, morais e psicológicas. A senadora Mara Gabrilli, do PSD de São Paulo, apresentou proposta para garantir prioridade para mulheres com deficiência vítimas de violência nas contratações públicas de serviços. A ideia é oferecer mais autonomia para essas mulheres que são muito dependentes do agressor. E 83% delas não denunciam a agressão.
5: A independência econômica, as redes de apoio e relações sociais das mulheres com deficiência ficam gravemente comprometidas. Isso faz com que meninas e mulheres com deficiência estejam expostas a maiores riscos de sofrer violência.
26: A pesquisa também revelou que apenas 31% das vítimas com deficiência buscaram uma delegacia especializada e 19% delas tiveram a medida protetiva descumprida pelo agressor.
25: O projeto que cria a política de incentivo à fabricação de motores pode ser votado na Comissão de Infraestrutura. O objetivo é a substituição de importações e estímulos para o desenvolvimento de tecnologias sustentáveis no país. Repórter César Mendes.
8: A proposta prevê linhas de crédito específicas e condições favoráveis para empresas que fabricam motores e seus componentes. O objetivo é fortalecer a indústria nacional, reduzir a dependência de produtos importados e estimular a inovação tecnológica voltada a motores de veículos elétricos, híbridos e movidos a biocombustíveis. Relator, o senador Laércio Oliveira, do Progressistas de Sergipe, elogiou a previsão de estímulos para a instalação de unidades produtivas em regiões menos industrializadas do país.
9: Merece destaque a preocupação da proposição com o desenvolvimento regional e com a desconcentração econômica.
8: O texto estabelece também ações de capacitação profissional em áreas como engenharia, manufatura avançada e gestão da produção industrial.
25: O edital de concessão na BR-364 pode ser tema de auditoria e audiência pública. São 887 quilômetros entre as cidades de Cuiabá, capital matogrossense, e Vilhena, em Rondônia. Repórter Pedro Pincer.
10: O senador Jaime Bagatoli, do PL de Rondônia, apresentou um requerimento que solicita uma audiência pública para discutir os termos técnicos e regulatórios, além da viabilidade econômico-financeira de um edital de concessão da Rota Agrocentral. O edital, aprovado pela Agência Nacional de Transportes Terrestres no último dia 3, prevê um leilão em 17 de dezembro. A concessão abrange 887 quilômetros de trechos das rodovias entre as cidades de Cuiabá, capital matogrossense, e Vilhena, em Rondônia. O requerimento questiona a proporção entre as tarifas e as melhorias previstas.
11: Uma região tão distante, tão longe dos grandes centros consumidores. Vamos barrar essa concessão. Não podemos deixar e que esse custo seja árduo sobre a população do norte do Brasil, sendo uma única rodovia federal saindo de Cuiabá até o Rio Branco do Acre.
10: O senador também apresentou um requerimento que solicita ao Tribunal de Contas da União uma auditoria sobre o processo licitatório do edital de concessão.
25: Uma nova ligação entre Brasil e Paraguai faz parte do caminho que pretende aproximar o centro-oeste brasileiro dos portos do Oceano Pacífico. A ponte entre Porto Murtinho, em Mato Grosso do Sul, e Carmelo Peralta, no Paraguai, agora tem nome oficial. A estrutura integra a Rota Bioceânica, corredor que pretende reduzir tempo e custos no transporte de mercadorias até a Ásia. Repórter Henrique Nascimento.
13: Uma nova ligação entre o Brasil e o Paraguai passa a levar o nome de um dos defensores da integração entre os dois países. A ponte Heitor Miranda dos Santos liga Porto Murtinho, em Mato Grosso do Sul, a Carmelo Peralta, no Paraguai, e integra a Rota Bioceânica. O projeto, que deu origem à lei, foi relatado no Senado por Nelsinho Trade, do PSD de Mato Grosso do Sul. Ele destacou que a Rota Bioceânica pode diminuir a distância percorrida pelas exportações destinadas ao mercado asiático.
14: Você vai economizar 14 dias de viagem, 8 mil quilômetros marítimos a menos, redução de até 40% no frete. Dos produtos que sairão desses países, Brasil, Paraguai, Argentina e Chile, para ir até o continente asiático.
13: A ponte está em fase final de construção e a previsão é que seja inaugurada até o próximo ano.
25: Nova lei publicada hoje determina que órgãos de saúde e de segurança devem contar com protocolo integrado para atender vítimas de estupro e outras formas de violência física contra mulheres, crianças, adolescentes e pessoas em situação de vulnerabilidade. O texto estabelece regras para o acolhimento, atendimento médico, preservação de provas e realização de perícias, além de medidas para evitar a revitimização quando a vítima é exposta a novo sofrimento ou constrangimento ao buscar ajuda na saúde, polícia ou justiça. O relator do projeto que deu origem à lei foi o senador Jaime Campos, do União de Mato Grosso. Ele argumenta que as regras unificadas contribuem para um atendimento mais humanizado e tornam mais efetivo o dever do Estado de proteger pessoas em situação de vulnerabilidade.
1: A integração entre os diversos órgãos envolvidos favorece maior celeridade e eficiência na atuação estatal, com reflexos positivos na prevenção da impunidade e na proteção das vítimas.
25: Também foi publicada no Diário Oficial da União a lei que concede o título de capital nacional do basquete ao município de Franca, em São Paulo. A proposta que originou a lei foi relatada pelo senador astronauta Marcos Pontes, do PL de São Paulo. Ele observou que Franca é reconhecida pela relação histórica com o basquete desde a década de 1940, quando a modalidade passou a fazer parte da identidade local. O parlamentar acrescentou ainda que o basquete não se limita apenas ao esporte, mas mobiliza a cultura, a economia e até a geração de empregos locais.
3: Mais do que tradição esportiva, o basquete de Franca configura verdadeiro patrimônio cultural e econômico. O esporte mobiliza escolas, projetos nacionais, categorias de base, academias, estabelecimentos de comércio, gerando empregos diretos e indiretos e fomentando o turismo esportivo.
12: Eleições 2026.
25: Eleitor que não puder votar no dia da eleição pode justificar a ausência para evitar punições da Justiça Eleitoral. Essa justificativa pode ser feita presencialmente ou pelo celular no aplicativo e-título. Repórter Márcio Maturana.
15: Como muitos brasileiros, a militar do Exército Andréia Pereira Cerdeira não vai estar perto da sua sessão eleitoral no dia 4 de outubro. Isso já aconteceu outras vezes, mas neste ano Andréia acredita que vai ser mais simples justificar a ausência.
16: Nas vezes anteriores eu tive que ir até uma sessão para fazer a justificativa, mas agora está um pouquinho mais fácil, a gente consegue fazer isso pelo aplicativo, então evita que a gente tenha que se locomover, né, sair no dia da eleição, procurar um lugar que possa fazer a justificativa.
15: Quem preferir justificar presencialmente pode levar um documento com foto até uma mesa receptora de justificativa em locais divulgados pelos cartórios eleitorais. A punição por faltar e não justificar é multa de até R$ 3,51. Enquanto ela não for paga, o cidadão fica impedido de emitir passaporte, carteira de identidade e inscrever-se em concurso público.
25: Com trabalhos técnicos de Eliseu Caires, o Jornal do Senado fica por aqui. Acompanhe agora as notícias da Câmara dos Deputados. Boa noite.
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18: Câmara analisa obrigatoriedade de telhados verdes em edifícios públicos.
27: Projeto prevê punição para criminoso que expulsar morador de sua casa.
28: Comissão de Educação aprova proposta que visa reduzir a evasão escolar.
27: Boa noite. Avança na Câmara o projeto de lei que cria uma política nacional de combate à evasão escolar. A reportagem é de Maria Neves.
29: A Comissão de Educação da Câmara dos Deputados aprovou o projeto que institui a Política Nacional de Educação e Combate à Evasão Escolar. Como explica o autor, deputado Amon Mandel, do Republicanos do Amazonas, o objetivo da política é garantir a permanência dos estudantes no ensino básico por meio de ações ações integradas da União, dos estados e dos municípios. A proposta determina que o Ministério da Educação será responsável por coordenar a política e deverá criar mecanismos para identificar o risco de evasão e abandono escolar. Dentre os principais fatores que contribuem para a evasão, cita frequência irregular à escola, histórico de repetência e situação de vulnerabilidade social. De acordo com o relator na Comissão de Educação, deputado Tarcísio Mota, do PSOL do Rio de Janeiro, essas medidas são importantes principalmente para as populações mais vulneráveis.
0: Que a gente tem, infelizmente, ainda muitas crianças e jovens que estão fora da escola ou estão fora da idade correta na escola. Portanto, a criação de um programa nacional de enfrentamento à evasão escolar é decisivo. Que o governo da União preste assistência técnica e financeira, estabeleça diretrizes, regras, acompanhamento e monitoramento. A gente espera que, dessa forma, as famílias brasileiras tenham condições de que as crianças, jovens e adultos estejam na escola.
29: Ainda de acordo com o projeto, sempre que identificar algum risco de abandono escolar, o sistema de ensino deverá promover a busca ativa do aluno. Esse trabalho poderá ser feito em parceria com conselhos tutelares e a rede de assistência social e deverá incluir visitas domiciliares e notificação dos responsáveis.

0: Para isso, terá de priorizar aqueles com maiores índices de evasão e repetência, menor índice de desenvolvimento da educação básica, populações em situação de vulnerabilidade social e localização em regiões remotas, especialmente no Norte e no Nordeste. A proposta que institui a Política Nacional de Educação e Combate à Evasão Escolar ainda será analisada pelas Comissões de Finanças e Tributação e de Constituição e Justiça. Se aprovada nas duas, poderá seguir para análise do Senado. Da Rádio Câmara de Brasília, Maria Neves.
1: Educação. Projeto de Júnior Mano, do PSB do Ceará, cria um programa com condições excepcionais de renegociação de débitos do FIES. Segundo o deputado, o objetivo é permitir que estudantes com contratos firmados entre 2012 e 2017 possam também renegociar suas dívidas.
2: A proposta de Júnior Mano prevê descontos de até 100% sobre encargos, abatimentos para pagamentos à vista, parcelamento em até 180 vezes e a suspensão temporária de cobranças judiciais. O texto estabelece ainda reduções adicionais para profissionais da educação, saúde, segurança e assistência social.
1: Cultura. A instituição de regras de transparência para o financiamento público de eventos e shows é o objetivo de projeto de Miguel Ângelo, do PT de Minas Gerais. Pela proposta, a contratação de artistas exigiria detalhamento dos valores e comprovação de que o gasto não vai prejudicar áreas essenciais como saúde e educação.
2: Miguel Ângelo esclarece que o texto não estabelece teto de gastos ou interferência na escolha das atrações, focando apenas na prestação de contas. A medida obrigaria também a divulgação detalhada de cachês, custos logísticos e fontes de custeio nos portais oficiais de transparência.
1: Direitos humanos. A Câmara aprovou um projeto que proíbe condomínios de multar pessoas com deficiência por perturbação de sossego. A repórter Paula Bittar explica quando a medida se aplica.
3: A Comissão de Constituição e Justiça da Câmara aprovou um projeto que proíbe condomínios de aplicar multa por perturbação do sossego a pessoas com deficiência. A medida é válida apenas para os casos de comportamentos relacionados diretamente à deficiência da pessoa. O texto insere no Estatuto da Pessoa com Deficiência o dever dos condomínios de garantir o tratamento compatível à deficiência do morador, bem como de promover o equilíbrio entre o direito à moradia e a harmonia coletiva. A proposta que proíbe condomínios de aplicar multa por perturbação do sossego a pessoas com deficiência segue agora para o Senado Federal. Da Rádio Câmara, de Brasília, Paula Bittar.
2: Proposta que estabelece recursos mínimos para o Sistema Único de Assistência Social contou com voto favorável de Tiririca, do PSD de São Paulo. O projeto vincula parte da receita corrente líquida da União, dos Estados, do Distrito Federal e dos municípios ao financiamento do SUAS.
3: Pelo texto aprovado na Câmara com o apoio de Tiririca, o percentual mínimo começa em 0,3% no primeiro ano após a publicação e chega a 1% no quarto ano de implementação. A medida busca dar continuidade ao financiamento dos serviços de proteção social.
1: Segurança Pública.
2: Projeto em debate na Câmara quer a punição para criminosos que expulsam moradores de suas casas. A repórter Mônica Tati explica.
4: Proposta em debate na Câmara dos Deputados quer transformar em crime a prática de expulsar moradores de suas residências mediante violência. O projeto também prevê punições para quem coagir moradores a colaborar com atividades criminosas, impor cobranças ilegais a comerciantes ou famílias, ou utilizar o monitoramento eletrônico clandestino. Segundo o autor, deputado Capitão Alden, do PL da Bahia, o objetivo é impedir que facções criminosas ou grupos armados dominem grandes áreas através do terror e da violência contra moradores e comerciantes. O Código Penal já prevê os crimes de ameaça, constrangimento ilegal e esbulho possessório, mas nenhum desses dispositivos reflete a gravidade da expulsão de moradores, segundo o capitão Alden.
5: Famílias inteiras são expulsas de suas próprias casas sob ameaça de morte, muitas vezes porque se recusaram a colaborar com criminosos, porque possuem parentes

0: esses policiais, ou porque esses parentes pertencem a uma outra facção rival, ou simplesmente porque o tráfico decidiu tomar aquele imóvel. Na prática, essas organizações criminosas passaram a exercer um poder paralelo, dominando territórios, confiscando imóveis e impondo regras pela força.
1: Pelo projeto, o crime de expulsão de moradores por meio de violência, grave ameaça ou intimidação praticada por organizações criminosas será punido com reclusão de 8 a 12 anos e multa. Será enquadrado no mesmo crime quem pichar ou sinalizar imóvel com ordens de desocupação, participar de ordens de expulsão, destruir ou invadir imóveis para coagir moradores a sair, obrigar pessoas a praticar atos ilícitos, exigir o pagamento de taxas de moradores ou comerciantes e instalar e operar clandestinamente sistemas de vigilância eletrônica. A pena poderá ser aumentada em 1/3 se a vítima for pessoa idosa, criança, pessoa com deficiência ou mulher chefe de família. O projeto também agrava a punição de pichações que transmitam mensagens relacionadas a crimes, exaltação de organizações criminosas, racismo, preconceito ou incitação ao consumo de drogas. Nesse caso, a pena passa a ser de 12 meses a 2 anos de detenção e multa. A proposta, que criminaliza a expulsão de moradores e comerciantes de suas propriedades mediante o uso de violência, já foi aprovada pela Comissão de Segurança Pública e Combate ao Crime Organizado e deve ser votada por mais 3 comissões antes de seguir para o plenário da Câmara. Da Rádio Câmara de Brasília, Mônica Tati.
2: Olival Marques, do Podemos do Pará, é favorável à proposta de emenda à Constituição que integra União, Estados, Distrito Federal e municípios em ações de segurança. A proposta inclui a coordenação do Sistema Único de Segurança Pública, mantendo as competências dos entes federativos.
3: A PEC também amplia a atuação da Polícia Rodoviária Federal para o policiamento de rodovias, ferrovias e hidrovias federais. O texto, que tem apoio de Olival Marques, prevê ainda que a corporação auxilie forças estaduais a pedido dos governadores, além de atuar em situações de calamidade ou desastre.
2: Delegado Fábio Costa, do PP de Alagoas, defende a aprovação de projeto que determina que bens usados na prática de atividades ilegais e apreendidos pelo Estado passem para o poder público. A medida alcança, por exemplo, bens empregados no tráfico de drogas e no desmatamento.
3: Delegado Fábio Costa avalia que a medida pode desestimular práticas ilícitas ao atingir o patrimônio do criminoso. Relator da matéria na Comissão de Segurança Pública, o parlamentar aponta que os bens poderão ser usados na fiscalização de infrações que motivaram a apreensão.
2: Projeto de Vicentinho Júnior, do PSDB do Tocantins, torna obrigatório o uso de tornozeleira eletrônica por agressores que descumprirem medidas protetivas da Lei Maria da Penha. A proposta fixa um perímetro de 500 metros para o disparo do alarme.
3: De acordo com Vicentinho Júnior, a monitoração eletrônica deixa de ser facultativa e passa a ser exigida em caso de reincidência. Para o deputado, a medida garante tempo para que a mulher possa reagir e buscar proteção, além de acionar os órgãos de segurança.
4: Desenvolvimento Regional.
2: Silas Câmara, do Republicanos do Amazonas, votou a favor do projeto que cria regras para resolver disputas territoriais entre municípios vizinhos. A mudança dos limites dependerá de estudo de viabilidade e de consulta à população por meio de plebiscito.
3: O texto apoiado por Silas Câmara permite que parte do território de um município seja incorporada a outro, sem a criação de uma cidade. A proposta busca facilitar a definição dos limites municipais para evitar problemas na prestação de serviços públicos às populações das áreas envolvidas.
4: Economia.
2: O empreendedorismo feminino tem uma frente parlamentar que defende seus interesses no Congresso. A repórter Silvia Munhato traz mais informações sobre as principais medidas defendidas pelo colegiado.
5: A Frente Parlamentar pela Mulher Empreendedora lançou o Pacto pelo Empreendedorismo Feminino com o objetivo de obter o apoio do Estado e da sociedade para as políticas públicas voltadas para o setor, ou seja, ultrapassar a barreira dos governos, tornando as políticas permanentes. É o que explicou a coordenadora da frente, a deputada Anne Ortiz, do PP do Rio Grande do Sul, em entrevista ao programa Painel Eletrônico da Rádio Câmara. A frente busca a aprovação do projeto que atualiza o teto dos microempreendedores individuais, MEI. O governo quer aumentar o máximo de faturamento anual para que uma empresa possa ser MEI de R$ 81 mil reais para R$ 110 mil reais em 2027 e R$ 140 mil reais em 2028. A correção evita que a empresa perca os benefícios de enquadramento como MEI caso seu faturamento aumente. Outro projeto importante para a frente é o Marco do Empreendedorismo Feminino, que, segundo a deputada Anne Ortiz, quer facilitar o acesso ao crédito para o público feminino.
6: Esse marco que nós estamos construindo é para que as mulheres têm mais acesso ao crédito e a capital, até porque, inclusive, as mulheres hoje não conseguem ter tanto acesso ao crédito. O Sebrae também faz uma parceria muito grande com a gente, nos trouxe esses números, que muitas vezes não conseguem ter recurso, né, para buscar esse capital, não conseguem ter fiador, não conseguem cumprir com as exigências, mesmo que o público feminino seja muito melhor pagador, né?
5: A deputada afirmou ainda que é preciso ter políticas diferenciadas para as nanoempreendedoras, que têm rendimento até a metade do MEI, cerca de R$ 40 mil por ano. Neste caso, seriam importantes ações que visassem a sobrevivência das empresas, como atividade de educação financeira. Da Rádio Câmara de Brasília, Silvia Minhato.
3: Grace Elias, do PL de Minas Gerais, apresentou o projeto que institui uma política de fomento, incentivo e promoção do empreendedorismo feminino. A proposta estabelece eixos para incentivar negócios com foco no aumento da autonomia econômica, no acesso a capacitações e na inovação.
2: O texto de Grace Elias prevê prioridade de atendimento para empreendedoras em situação de vulnerabilidade social. Na avaliação da deputada, a medida busca reduzir barreiras históricas no ambiente de negócios e impulsionar a geração de renda para as mulheres.
3: A J. Albuquerque, do PP do Ceará, é favorável à adesão do Brasil à Convenção Internacional de Hong Kong para a reciclagem segura de navios. Ele explica que o acordo estabelece normas para o desmonte sustentável de embarcações, assegurando a proteção ambiental e a salvaguarda dos trabalhadores.
2: A J. Albuquerque acredita que a medida vai atrair investimentos para a criação de estaleiros verdes na costa brasileira e qualifica o país para disputar o mercado global de reciclagem naval. Para ele, o alinhamento às diretrizes da Organização Marítima Internacional gera empregos e fortalece o setor portuário nacional.
4: Agricultura.
3: Marcelo Álvaro Antônio, do PL de Minas Gerais, sugere a criação do programa de apoio à logística do apicultor e do meliponicultor. O deputado defende incentivos fiscais para a compra de veículos utilitários novos de fabricação nacional para o setor.
2: Marcelo Álvaro Antônio defende a alíquota zero de IPI e redução de 40% no PIS/COFINS para produtores rurais cadastrados. O deputado alega que o acesso a veículos adequados é um dos principais gargalos enfrentados por pequenos apicultores e pela agricultura familiar.
4: Meio ambiente.
3: A Câmara analisa a obrigatoriedade de telhados verdes em novos edifícios públicos. O repórter José Carlos Oliveira nos conta como está o debate sobre a proposta.
7: A Câmara dos Deputados analisa o projeto de lei que obriga a instalação dos chamados telhados verdes em novos edifícios públicos e em novos empreendimentos residenciais construídos com recursos públicos. Também prevê incentivos fiscais e de crédito para a adoção voluntária dessa medida pela iniciativa privada. Na prática, os telhados verdes são uma cobertura de substrato e vegetação instalada no topo dos prédios. Autor da proposta, o deputado Fred Linhares, do Republicanos do Distrito Federal, destaca a vantagem dessa técnica para enfrentar, pelo menos localmente, os efeitos do aumento da temperatura do planeta em tempos de mudanças climáticas.
8: Existem estudos que demonstram benefício aí dos telhados verdes no conforto térmico das edificações e também na retenção de água da chuva. E é importante deixar claro que o telhado verde sozinho não vai resolver o problema das enchentes ou do calor nas cidades, mas é uma ferramenta importante para tornar nossas construções e nossas cidades mais preparadas para os problemas que o Brasil já enfrenta hoje. Se o clima está mudando, a forma como a gente constrói também precisa evoluir.
7: No caso dos prédios públicos, o projeto de lei deixa claro que a obrigatoriedade só poderá ser dispensada com a apresentação de parecer técnico assinado por engenheiro, arquiteto ou urbanista que ateste a impossibilidade de instalação das coberturas vegetadas. O texto foi aprovado na Comissão de Meio Ambiente, onde a relatora, a deputada Duda Salaber, do PSOL de Minas Gerais, ressaltou que os telhados verdes funcionam como uma espécie de colchão térmico. Ela citou...
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Boa noite para você, tudo de bom, uma noite especial hoje, uma noite aí de quarta-feira, 23 de setembro de 2026. Eu sou Cid Silveira e vou ficar com você até a meia-noite para te levar através das canções, fazer você voltar no tempo, recordar, fazer você realmente recordar aqueles momentos que foram importantes, foram momentos marcantes para você, tá bom? Uma boa noite. Olha, hoje eu fiz uma seleção de músicas para você voltar no tempo, para você recordar a tua seleção, aquelas músicas que de repente marcaram você, aquelas músicas que foram especiais, aquelas músicas que vão fazer você voltar na tua juventude, lá naquele momento que você não tinha, né, ainda o cabelinho branco, né? Hoje já passou o tempo, mas com você hoje eu vou ficar até a meia-noite levando esse clima legal, romântico, nesta quarta-feira. Afinal, hoje é quarta-feira e eu quero ver você participando com a gente pelo 54-999-270-979, tá bom? Uma boa noite para você, tudo de bom. A partir de agora, quero você ligado comigo com as mais lindas canções de amor. Vamos começar essa noite desejando para você uma noite especial, quarta-feira legal, romântica e principalmente para você que está aí, está sozinha na noite, um beijo no teu coração. Música.

Boa noite para você e obrigado pela sintonia. Para você que tá ligando, aquele abraço. Obrigado aí para você que está super ligado. Itacir Ribeiro. Ô, Itacir, um abraço para você. Boa noite. Tudo de bom. Itacir Ribeiro tá ligado com a gente. Itacir Ribeiro. Tudo certo? Aqui é o Itacir de Igrejinha. Gostaria, se fosse possível, deixar o meu WhatsApp. Ele está sozinho. O Itacir, ele quer conhecer, de repente, pessoas que também estejam sozinhas. Ele tem 57 anos, fico muito agradecido aí se for atendido. Olha aí, então, se você, de repente, está aí, está sozinha, quer conhecer alguém com 57 anos, está sozinho também, aí, né? Quem sabe vai ser a tua cara metade, né? Itacir, um abraço para você. O Itacir deixou o telefone dele aqui comigo. Se você estiver a fim de conhecer, de repente conhecendo, de repente fazendo uma nova amizade, quem sabe está aí a pessoa para ficar do teu lado, para curtir os momentos bons da tua vida, tá bom? Então, Assir, um abraço para você. Luiz Carlos, oi, Luiz Carlos Ribeiro, também está ligado com a gente. Um abraço, meu irmão, obrigado pela sintonia. Lá em Minas Gerais, oi, Minas Gerais, um abraço para Maria. Aí em Belvale, um abraço, Maria. Tá ligada com a gente aí, um beijo para você, Maria, no teu coração, tudo de bom. O pessoal de Minas aí, um abraço. Aí a Márcia manda um abraço para você, dizendo que te adora muito e que você é aquela amiga que está no coração dela, tá bom, Maria? E você também está no meu coração, grande, grande, grande Maria. Um beijo para você, Phil Collins, né? Ela é apaixonada pelo Phil Collins Paradise. Um abraço, Maria, para você, tudo de bom, obrigado pela sintonia, um beijo. Vamos agora recordar mais sucessos aí. Você que de repente está aí, está curtindo, está na noite, está aí, está curtindo esse momento a dois, está junto da pessoa que você gosta, ou se você está longe daquela pessoa, vamos voltar no tempo, vamos recordar aquelas músicas que de repente marcaram aquele momento especial para você, aquelas músicas que de repente foram especiais. Esta aqui eu tenho certeza que você gosta, principalmente quem já passou dos 50, né? Que você gosta, você vai lembrar e você vai cantar com a gente. Lembra? Por que brigamos? Em seguida tem um poema de amor especial para você.

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Às vezes, dá prazer e alegria. Às vezes, solidão e incerteza. O coração apaixonado, no peito fica queimando. Falo porque amei, e nesse fogo me queimei. Fica pra sempre a cicatriz, quando se ama de verdade.

0: Tá aí para você o sucesso, recordamos aí esses momentos lindos aí, né, que você teve aí com as Marcianas, o San Marino, músicas que marcaram, músicas que de repente você voltou no tempo, recordou aqueles momentos que você foi feliz, aqueles momentos que de repente você teve alguém do seu lado, aqueles momentos da tua infância, aqueles momentos que você cantava, que você mostrava realmente a tua, né, a tua vontade de ser feliz, pensava no futuro. Quantas vezes, né, quando a gente é jovem, a gente pensa, bah, o futuro vai me reservar, eu vou ser tal coisa e de repente não acontece nada, né? Mas faz parte, né? Faz parte. Um abraço a Terezinha. Oi, Terezinha. A Terezinha Silva aí da cidade de Canela, ela, o Dalvir, toda a família Silva aí, um abração para vocês aí. O Dalvir, né? O Tata, todo o pessoal aí da família Silva, aquele abraço para vocês aí. Obrigado pela sintonia, né, Terezinha? Quem mais aqui? A Ione também está ligada com a gente. Um abraço, Ione. O Percy, que está aí super ligado. Um abraço. Vamos na sequência, logo depois do bloco comercial, vamos aí com o poema de amor de hoje. E o poema de amor vai ser completado aí com uma música que eu tenho certeza que você vai adorar. Sabe quando você volta no passado, aquelas músicas que marcaram? O complemento do poema de hoje vai para você especial que está aí do outro lado, de repente recordando aqueles momentos. Vamos falar de poemas de saudade, de repente para você que está aí, está com saudade de alguém, daquela pessoa que ficou no passado, aquela pessoa que de repente você tanto quis, mas o destino fez com que vocês dois não estivessem agora. Poema de amor na sequência vai para você.
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7: Boa noite para você, tudo de bom, uma ótima quarta-feira para você, oferecimento aí da Suítes Avenida, você que tá aí, tá curtindo a gente aí, ó, Suítes Avenida, fica no bairro Avenida Central, em um local aconchegante, gostoso, de repente para você que tá aí, né, quer curtir aquele momento a dois aí na Suítes Avenida, um abraço. 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Um abraço, Marli. Oi, Marli. Um abraço para você, também tá ligada com a gente. Eu tenho mais um amigo aí que deixou o telefone dele aqui, é o Paulinho de Jesus. Eu tenho aí o telefone dele. Você, mulher, que está aí, de repente está sozinha, né? De repente quer conhecer alguém, quer conversar com alguém, de repente conversar, não é necessariamente obrigado a ficar. Quem sabe uma nova amizade, uma nova pessoa para você conversar. Às vezes a rede social, a gente sabe que não dá para confiar muito na rede social. Mas você não precisa mandar tua foto, você não precisa mandar nada. Apenas converse com a pessoa. Se você de repente achar interessante, daí segue o baile. Caso contrário, bloqueia. Né? Faça isso. Ligue para cá, eu tenho aí vários telefones aí de pessoas, tá bom? Eu quero mandar um abração especial agora. Quem está muito apaixonado aí é o Cícero Bala. Oi, Cícero Bala. Ele está aí curtindo a gente, dizendo Cid. Manda para alguém de igrejinha, diga que eu sou a paixão da vida dela e que ela é a minha paixão. Eu não vivo sem ela aqui em Gramado. Está muito frio aqui em Gramado. Eu estou com saudade daquele calor humano que ela tem. Grande Cícero Bala, um abraço. Quem também está muito apaixonado, alô Fabiana, Fabiana aí da cidade de Gramado, o Paulo Secone, teu esposo, o grande amor da tua vida. Ele mandou dizer o seguinte, que você é a grande paixão dele e que realmente ele só fica feliz, ele só fica contente e alegre quando ele está do teu lado. Que desde que vocês ficaram juntos, ele se sente o homem mais feliz e principalmente o homem mais realizado. Do Paulo aí para Fabiana. Ô Fabiana, qual é o chazinho que tu deu para ele, hein? Tu deu aquele chazinho de camomila para ele? Ele tá tão apaixonado, hein, Paulão? Grande Paulo Secone, aí para sua esposa Fabiana, com muito amor, muito carinho e outras coisitas mais, tá bom? Agora vamos aí, principalmente para você que tá longe, longe daquela pessoa, longe da pessoa que você ama, longe daquela pessoa que você vive pensando, mas de repente o destino colocou vocês um distante do outro. Esse poema de amor vai especialmente para você.

Hoje eu quero falar de amor. Hoje eu quero falar de paixão. E quero falar de saudades. Aquela saudade que me traz você de volta no meu pensamento. E aqui eu me pego pensando em nós dois. Nos nossos beijos, nossos abraços. Enfim, tudo aquilo que fomos e que desejamos e que eu não consigo esquecer. Você foi o meu maior sonho, o meu maior tesouro. Mas de repente, hoje me pego aqui sozinho, apenas com lembranças, apenas com os nossos sonhos que foram desfeitos. Ah, como eu queria agora estar em teus braços. Como você me faz falta. Quanta saudade eu tenho de nós dois. Teus beijos. Ah, teus beijos são inesquecíveis. Teus abraços. Aqueles abraços que me afagavam e que me deixavam como um menino. Todas as vezes que eu te abraçava, eu sentia-se como aquele menino que ganhou o maior presente. Mas hoje só me resta lembrança. Só me resta lembrança daqueles momentos que tivemos, dos nossos sonhos, de tudo aquilo que foi e que hoje é apenas um passado. Mas, meu bem, um passado que não sai, que não vai embora. Porque eu ainda te amo, eu ainda gosto muito de você. E quero que saibas que mesmo distante, mesmo longe, mesmo estando longe de você, você não sai do meu pensamento. Meu bem, quero que saibas, podemos estar longe, mas eu ainda continuo gostando de você.

0: Boa noite para você, tudo de bom, obrigado aí pela sintonia. Olha, estamos aí, né? Tem várias pessoas que estão deixando seus números aqui, é isso aí. Eu acho que você tem mais é que fazer a sua parte, né? Ó, eu estou aqui, o Itacir mandando aí. Tem uma querida aí, né, que também mandou o nome. Ela é viúva e ela deixou o telefone dela aqui. Qual é o seu nome, querida? Passa o teu nome aí pra gente só colocar. Não vou colocar o teu número no ar, tá bom? Só que preciso saber o teu nome aí pra passar pras pessoas aí, tá bom? Um beijo pra você, querida. Obrigado pela sintonia aí, né? É aquela história, gente, às vezes a solidão vem, claro, a gente não tem como sair fora, mas você tem que fazer a sua parte também. Vai atrás da tua felicidade. Se não deu certo o teu relacionamento, tudo bem, deixa do lado, mas vai em frente. Vai buscar o que é seu. E a tua felicidade, ela só depende de você. Eu não consigo, por mais que eu goste de você, eu não consigo ser feliz por você. Ninguém consegue buscar a tua felicidade a não ser você. Não tenha vergonha de ser feliz, porque você vai ter medo de ser feliz. Vai buscar, vai em frente, dê a oportunidade para você ser feliz. Afinal, é você fazendo a tua parte que a felicidade vai chegar até você, tá bom? Vamos aí, um pequeno bloco comercial. Enquanto isso, eu vou passar trocar os números aí, né, dos telefones. De repente, se você tá aí, tá sozinha, não custa. Ah, você não gostou do papo da pessoa? Vai lá e bloqueia e deu. Você não vai com calma, né? Vai com calma, mas tenta conhecer. Agora, não vá para a rede social. Porque a rede social, tu sabe que a pessoa não vai colocar a foto exatamente como ela é. Ela vai colocar a melhor foto. Então, a melhor coisa é você conversar. Eu sou muito aquela coisa, olho no olho, conversar. E mais, você conversando um pouquinho só, você vai ver se ela quer te explorar. Se ela começar, ai, como é que você é? Quantos anos você tem? Ai, você tem carro? Você, o que que você tem? Descarta, porque ela tá com um jogo de interesse. A pessoa que quer ficar com você, ela quer saber como você é interiormente, ou seja, como você está. Ela não pergunta qual a tua idade, ela não pergunta o que, que você tem, se você tem carro, se você tem casa. Se alguém começar assim, já descarta, tá bom? Vou torcer por você, eu tenho certeza que a felicidade vai chegar por você através aqui da 97.9.
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10: Boa noite para você, tudo de bom? Estamos aqui, eu e você, nessa noite, noite aí de quarta-feira, e está dando resultado aí no nosso Correio do Coração aí, né? Muitas pessoas estão deixando seus números aqui, a gente não divulga, eu estou fazendo aquela parte que você gostaria, ou seja, de passar uma pessoa, o telefone de um para o outro, e vai em frente, né? Se de repente não dá certo, bloqueia. Não fique esperando like, não fique esperando curtidas na rede social, no Face, alguma coisa, porque aquela história, aquelas pessoas que estão ali, a maioria não são verdadeiras. Por quê? Elas colocam outras fotos. E essas do telefone, você vai conversando. Se de repente não for aquela pessoa que você imagina, desculpa, não quero conversar. Começou a insistir, bloqueia, ponto. Não fica dizendo, no meu Face o meu nome é tal. Calma, primeiro conheça a pessoa, converse um pouco com ela por telefone, vê onde ela mora, mas assim, tenta conhecer a pessoa pela essência, não o que ela tem, a idade, primeiramente para os homens, não se pergunta idade para a mulher, não se pergunta o peso, a altura, nada a ver. Primeiro, tenta conhecer qual é o tipo de mulher que você está falando e tenta perceber se ela tem algo a ver com você. Porque quando você está aí, você está procurando uma companheira ou um companheiro. Porque depois que você passa dos 30, 40, você já busca o lado parceiro, aquela companheira ou aquele companheiro do lado. Aquela pessoa que realmente possa agregar alguma coisa com você. Não adianta você simplesmente ficar buscando corpo bonito, ou rosto bonito, ou perfeição, porque você não é perfeito. O teu corpo não é mais aquele mesmo corpinho que tu tinha um tempo atrás. Então, tenta procurar alguém que aceite você como você é, que goste das coisas que você gosta, que curta você como você é. Não deu certo o teu passado, esqueça o teu passado, vai viver intensamente o teu presente, tá bom? Vamos agora aí trazer mais músicas e em seguida teremos aí a história da minha vida. A história de hoje é uma história assim, ela tá sofrendo, mas tudo na vida tem um preço. Em seguida eu vou passar para você a história da minha vida. Enquanto isso, se você estiver sozinho querendo conversar com alguém, entre em contato com a gente que eu tenho números de telefone para passar para você.

0: Tá aí o sucesso, Wilton Houston, na programação 97.9. E as curiosidades aqui, né? Pois é, eu passei o telefone de uma pessoa aí para outra. Os dois conversaram para a minha amiga aqui, né? O nome dela é Eliane Lampert. Um abraço para você, querida. Ela disse que conversou com o rapaz, mas acharam muito longe os dois. Então ela continua aí a busca, em busca aí de companheiros aí. Então, se você tá aí, ó, primeiro já não deu certo, né? Quem sabe é a tua vez, né? É isso aí, é o correio do coração, que você dá o teu número e conversa com a pessoa. Se você achou que, de repente, que tem algo a ver com você, continua o papo, não tendo, né? A gente continua mandando pessoas aí para você, tá bom? Eu tenho aqui, ela é viúva há 2 anos e queria arrumar um companheiro. Ela chama-se Eliane. Se você quiser falar com ela, entre em contato comigo, que eu tenho o telefone dela aqui. Quem sabe a Eliane vai ser a tua futura companheira aí, né? Quem sabe? Vamos torcer para isso aí, tá bom? Aos amigos e amigas que estão ligados com a gente aí, um beijo para vocês. Afinal, hoje é quarta-feira, vai que dá certo aí, né? Vai que dá certo. Vamos na sequência aí com o quadro A História da Minha Vida.
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Boa noite para você, tudo de bom? Obrigado aí pela sintonia, para você que tá aí super ligado com a gente, um abraço. E o Correio do Coração tá funcionando aí, o meu amigo Miro Boetz, né? Cid, passa o número do telefone aí da Eliane, tá bom? Estava falando há pouco tempo. Opa, consegue me passar o número da Eliane, que você estava falando há pouco tempo? Consigo, tá bom? Em seguidinha, deixa eu só passar o número aí da história e eu já passo para você, tá bom, Miro? E quem sabe, né? A Eliane é viúva, ela está viúva há 2 anos aí, né? E de repente, quem sabe, Miro, vai ser a tua grande paixão. Eu tô torcendo aqui por você. Eu quero que você seja feliz, eu quero que você viva intensamente. Não tem idade para amar. Esqueça a tua idade, vai viver. Se você é viúvo, você tá aí, é você que tá vivo. Respeita o teu lado aí que passou da tua vida, mas você tem que viver, você tem que aproveitar a vida, você tem que viver os teus momentos. A gente não sabe quando a gente vai partir. Olha o Rick da dupla Rick Renner. Olha a grana que o cara tinha, a vida que o cara tinha ontem. Hoje já está morto. E daí? Aproveita então a tua vida, tu não sabe quanto tempo tu vai viver. Por que você vai ficar esperando o amanhã? Ai, porque eu vou deixar para amanhã. Esqueça o amanhã, tu não sabe se amanhã tu vai estar aqui. Vai atrás, vai viver, vai buscar a tua felicidade. Tá bom? Miro, um minutinho só, já passo o número dela para você, tá bom? Meu amigo Miro, eu não sei do Miro de onde ele é, né, Miro? Você é da onde, Miro? Manda a tua cidade aí para a gente ver de onde é que você está falando aí, tá bom? Meu amigo Miro, aí que está curtindo a gente. Bom, agora vamos ao quadro A História da Minha Vida. Nós criamos esse quadro para que as pessoas possam mandar as suas histórias. Histórias verdadeiras, histórias reais, histórias que todos nós temos. Eu tenho a minha, você tem a sua, e as pessoas acabam mandando suas histórias, porque o comunicador da noite, independente da rádio, seja aqui na Verdes Campos, seja em outra rádio, tu te torna aquele confidente, aquele amigo, aquela pessoa que está distante, porém está toda noite falando de amor com você, conversando com você, enfim, a gente, mesmo na distância, nós somos amigos, somos confidentes, né? E isso é bom porque dá uma oportunidade de você, de repente, abrir a tua vida, como o caso dessa amiga que mandou pra gente agora aí no quadro A História da Minha Vida, tá bom? Vamos e em seguida nós vamos falar a respeito da história dela. Presta atenção na história dessa pessoa. Alô, meu amigo Cid. Eu vou relatar a minha história para você. Pois eu vivo, Cid, numa solidão constante. Cid, eu tenho 65 anos. Cid, eu tive um casamento de quase 30 anos. Um casamento que foi bom, foi maravilhoso. Mas de repente, do nada, o meu casamento terminou. Mas desse casamento, eu tinha um filho, que era minha paixão, que era minha vida. Mas, depois que o casamento terminou, a minha vida só andou para trás. Meu filho começou nas drogas, começou na bebida. De repente, ele veio a falecer de cirrose. Cid, eu fiquei sozinha. Isso já fazem 8 anos. A minha vida, depois que meu filho faleceu, foi com ele. Hoje eu vivo dentro da minha casa, porém, com a minha solidão. Eu já estou com 65 anos, eu não tenho mais vontade de nada. Eu vivo abaixo de remédios. Eu vivo pensando apenas quando vai chegar a hora para que eu possa partir desse mundo. Porque eu penso muito no meu filho, às vezes fico pensando no meu casamento. Quando você fala essas poesias de saudade, eu volto no tempo e fico lembrando
da minha juventude, da minha vida de solteira, do meu casamento. Como era bom quando eu tinha a felicidade perto e não dava valor. Porque quando eu me separei, eu fiquei com meu filho. Eu não sofri tanto pela separação. Claro que eu sofri, mas não era tanto, porque tinha meu filho. E eu só tive um filho. A vida começou a me maltratar a partir do momento que meu filho faleceu. Se de hoje, eu já não sei mais quem eu sou. Eu não tenho mais vida. Eu só estou esperando o momento que Deus me leve para que eu realmente pare de sofrer. Porque eu não tenho mais com quem falar, com quem conversar. Escuto você todas as noites, pois você é o único amigo que eu tenho. Você, aí na rádio, é aquela pessoa que fala comigo sempre. Eu falo com você muitas vezes quando você manda música, e aquelas músicas que marcaram, voltaram de repente no meu tempo, eu falo com você como se você estivesse no meu lado. Sabe, Cid, a minha vida é muito triste. As minhas amigas me convidam para sair, mas eu simplesmente não tenho vontade, Cid. A minha vida faleceu, parou no tempo quando meu filho faleceu. Hoje eu me sinto simplesmente algo inútil, algo que está em cima da terra apenas. Porque eu não tenho mais vontade de viver, não tenho mais vontade de sair, eu não tenho mais vontade de nada. A minha vida é muito triste. Por isso eu resolvi escrever para você e passar a minha história. Eu escuto você todas as noites e esse quadro eu gosto muito, porque eu percebo que as pessoas também têm histórias, embora não tão sofridas como a minha, mas as pessoas também têm histórias. Um abraço, gostaria que você rodasse uma música que eu gosto muito. É O Amor de Primavera, de Paulo e Paulino.

voltamos aí a comentar a respeito dessa história, dessa amiga, que realmente deve ser muito difícil aí a tua história, querida. Um beijo no teu coração, muito obrigado pelas palavras bonitas que você colocou em relação ao nosso programa. Mas, querida, a vida tem que ser vivida. Deus te deu a oportunidade, está aqui, então você tem algo para cumprir. Tudo bem, eu sei, eu entendo que só você está sentindo. É fácil nós falarmos daqui, porque eu não estou sentindo a solidão que você está sentindo. Mas um conselho de amigo não vai mudar. Você vai partir quando Deus quiser. Mas de repente Deus ainda tem uma missão para você. Para você ser feliz mais uma vez. Não importa a tua idade, se você tem 65. Quantas pessoas vão a 78, 80, quem sabe? E você vai ficar sofrendo, esperando, como você disse, Deus te levar? E se você vai só com os 80, 90, e daí? Você tem uma missão aqui. Se de repente Deus tirou teu filho, é porque tinha chegado a hora dele. E você não pode se culpar por isso. A hora do teu filho, ele veio com uma missão. Ele cumpriu a missão dele aqui na Terra. E você também tem a sua missão para cumprir. Você também tem que cumprir o que está destinado para você. Querida, sai com as tuas amigas. Você mesmo me falou que as tuas amigas te convidam, mas você não tem vontade, você só está esperando a morte. Esqueça isso. Deixa Deus tratar o teu coração. Converse mais com Deus, te entregue mais a Deus. Mas principalmente, te cuide mais, aproveite a vida. Quantas pessoas estão em cima de uma cama? Quantas pessoas têm a vontade de ter a vida que você tem e não tem? Quantas pessoas nesse momento estão aí em cima de uma cama, em um hospital? Quantas pessoas estão implorando pela vida que você tem? E você tem uma vida aí e você está querendo partir, por quê? E não é como você quer, é como Deus quer. E de repente Deus não quer que você parta agora. Então aproveite, Deus quer mais uma vez que você seja feliz. Cumpra o teu papel. E quem sabe o teu papel é ser feliz novamente. Não importa a tua idade. A gente não tem idade para ser feliz. Às vezes tu vai conhecer uma pessoa aos 70 anos. Vai ficar 2, 3, 4 anos. Mas você teve o papel que Deus te deu de 3, 4 anos feliz. Comece a viver novamente. Te dê uma nova oportunidade. Não deu certo o teu casamento, esqueça. Ah, o teu filho faleceu? Eu sei que é muito difícil, deve ser uma dor. Eu tenho a minha filha e meu neto. Eu não posso nem imaginar algo com a minha filha e com o meu neto. Mas não tem o que fazer. Você tem que aproveitar agora, enquanto você está aí sozinha. Vai conhecer alguém, vai conhecer pessoas. Eu não digo homens. Vai conhecer pessoas, sai com as tuas amigas. Não sai com o intuito de conhecer outro homem para ocupar teu espaço, não. Primeiro cura a tua alma. E para você curar a tua alma agora, você tem que, primeiro, buscar mais a Deus. Pedir ajuda de Deus. Mas, ao mesmo tempo, você tem que fazer a tua parte. Deus não vai descer lá de cima, pegar na tua mão e dizer, vem porque eu estou mandando, não. Ele vai te dar a oportunidade, como Ele está dando a tua saúde. Você tem uma saúde boa. Quantas pessoas estão em cima de uma cama, lutando contra a vida, e você com a saúde que você tem, está aí pedindo para falecer? Não faz isso. No fundo, no fundo, você tem que aproveitar esses momentos que você tem. Você tem momentos livres, você tem momentos para sair, e Deus de repente está esperando que você faça a sua parte. Converse com as suas amigas, busque mais as tuas amigas do teu lado, converse com elas e comece a sair, comece a conhecer lugares. Sai, vai jantar com elas, vai fazer uma vida realmente legal, tá bom, querida? Um beijo, que Deus te abençoe. E não esqueça, nas tuas madrugadas de solidão, você não está sozinha, Deus está do teu lado.
converse com Deus, chame Ele, com certeza o teu melhor amigo está do teu lado e você não está percebendo. Um abraço, tudo de bom e obrigado pelas palavras lindas que você colocou em relação ao nosso programa.

Tá aí o sucesso para você que tá ligado com a gente aqui na programação 97.9. Boa noite para você, tudo de bom. A Ju, oi Ju, aí de São Leopoldo, ela está mandando aí para o seu filho Jonathan Patrick, que está de aniversário. Ô Jonathan, parabéns para você, obrigado. Ela diz que te ama demais até a eternidade. Filho é filho, né? Filho pode ter a idade que tiver, serão sempre as nossas paixões, né? E te digo mais, não, filho não tem idade, filho é para sempre. Então, se você tem um filho, uma filha, dê valor, né? Porque filho é para sempre, filho é para eternidade. E quando você tem neto, você vai ver, é um amor diferenciado, não tem como definir o amor que a gente tem pelos netos. É um amor muito diferente do amor de filho. Só quem tem para saber, para entender o que, que é o amor que a gente sente pelo neto. É algo diferente. Não tem. Eu não imaginava que seria um amor tão protetor. É um amor diferente. Só que é um amor assim, tu sabe que tu estraga os netos. Mas você não tá nem aí se estraga os netos. Você tá aí para dar carinho, dar amor. E um abraço de um neto em você não tem preço. O abraço de um filho é ótimo, é bom, você se sente preenchido. Agora o abraço de um neto é inexplicável, tá bom? Um dia, se você tem neto, você sabe do que eu estou falando. Se você não tem, um dia você vai entender, tá bom? A minha amiga Marisa, oi Marisa, um abraço. Cid, manda música para nós, estamos curtindo você. Um abraço Marisa, tudo de bom. O Miro, o Miro e a Elaine estão conversando aí, né? Eu acho que vai dar namoro dessa história aí, né? Eu acho que vai dar o primeiro namoro da noite de hoje, de quarta-feira, né? Afinal, quem sabe, né? A Elaine deixou o telefone dela, a Elaine é viúva, deixou o telefone dela aqui, o Miro já pediu e estão conversando aí, né? Quem sabe? Eu acho que aí vai realmente, vai dar namoro, tá bom? Um beijo para você, obrigado aí pela sintonia. Muita gente comentando aí a respeito da história dessa amiga, dizendo que é para ela levantar a cabeça, para ela seguir a vida. E é verdade, gente. Eu acho que você, de repente você que está aí, está numa situação parecida, sozinha, no teu canto, de repente não deu certo o teu casamento, a tua vida não deu certo até agora, porque diversos motivos que só você sabe. Mas não pare de sonhar. Porque quando você deixa de sonhar, você deixa de viver. E você tem que viver, você tem que sonhar. É o contrário. Viva e sonhe. Porque Deus está te dando a oportunidade para ser feliz novamente. Esqueça a tua idade, esqueça o que passou na tua vida. Coloque simplesmente lá atrás e vai viver o teu presente. Vai viver o teu amanhã. Não fique deixando para o amanhã o que você pode fazer hoje. Ou seja, não deixe para a semana que vem o que você possa fazer essa semana. Olha o que aconteceu ontem com o cantor Rick. Olha a grana que esse cara tinha, que era um dos maiores cantores. A grana que ele tinha. Hoje eu estava vendo uma entrevista da irmã dele, dizendo que semana passada tinha conversado com ele. Ele estava marcando para fazer uma viagem com a família. E ele não fez. Então, se você está aí, se você tem vontade de fazer alguma coisa, vá e faça. Esqueça o teu passado, esqueça tudo. Vai aproveitar a tua vida. Você não sabe há quanto tempo você vai ficar aqui ainda. Busque a tua felicidade. Busque alguém que te complete, alguém que seja parecido com você. Alguém que, de repente, possa agregar alguma coisa. Claro, se a pessoa de repente chega e já quer saber como você é, se você tem carro, se não tem carro, se você tem casa, se não tem casa, daí tu sabe que não é a pessoa certa, porque essa pessoa só está por interesse. Tente encontrar alguém que goste de você, que seja teu parceiro, para que em qualquer momento você possa dizer: a felicidade bateu na minha porta e eu abri e hoje eu estou feliz.

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Tá aí o sucesso do Chitãozinho e Chororó, recordando esse Deus me ouvisse. Um abraço para você. Meu amigo Cid, coloca o meu número de novo. Eu tenho mais um amigo aqui, né, que está aí. O telefone dele é o 549-9677-4084, tá bom? Você, de repente, está aí, está sozinha. Ó, tem um rapaz aí que está sozinho, né? Quer conversar com você. 549-9677-4084. Olha para você que está aí, está na noite. Se você, de repente, está junto da pessoa que você gosta, valorize esse sentimento. Dê valor, dê amor, dê carinho, dê atenção, dê respeito. Porque o relacionamento, ele é bom quando você realmente sente que tem alguém. Porque só quem mora sozinho sabe como dói a solidão quando você chega em casa e não tem ninguém te esperando. De repente, quando você chega em casa e percebe que é só você, que não tem ninguém te esperando, que não tem ninguém sorrindo para você, que ninguém pergunta como você está. Então, se você, de repente, tem alguém, valorize esse sentimento. Valorize essa pessoa que está ao teu lado. Não deixe que chegue aquela fase. Ah, aquela fase difícil. Valorize. Porque depois que acabou, não tem mais voltar. Eu acho que ex é ex. Depois que acabou, por mais que você tente voltar, o vidro quebrou. O cristal quebrou, o sentimento muda. Então não deixe chegar esse momento. Se tiver que pedir perdão, peça. Se tiver que pedir, faça. Mas não esqueça, dê valor a quem está do teu lado, dê valor a quem está com você, dê valor a quem realmente gosta de você.

Que música linda essa aí, né? Lembra? O Heleno, não são palavras lindas. Quem passou dos 50 aí realmente sabe como essa música fez sucesso, como essa música embalou os corações, como essa música fez sucesso aí, né? Um abraço, meu amigo Miro. Oi, Miro. Ele é da cidade de Riozinho. Alô, Riozinho. Riozinho, Rolante, Vale do Paranhana, Igrejinha, Três Coroas. Pra você que tá aí, tá na noite. Pra você, os vigilantes. Pra você que tá trabalhando aí na noite. Pra você que tá viajando. Pra você que já está aí no teu cantinho, com o aplicativo ligado, com o teu radinho ligado. Um beijo no teu coração. Como eu adoro fazer esse programa, porque nós nos conectamos através das canções. Eu rodo as canções que você gosta. Enfim, fala pros teus amigos aí do programa. Diga, olha, na Rádio Verdes Campos FM tem um programa à noite que fala a música que a gente gosta, que roda as músicas que a gente gosta, tá bom? E eu me sinto como se eu estivesse conversando com você, sentado. Só falta o chimarrão no meio aí, né? Mas que se nós estivéssemos sentado conversando e eu rodando as tuas músicas preferidas. Como essa aí agora, né? Quem pediu essa aí? O meu amigo Miro. Oi, Miro. Um abração pra você. Ele é de Sapiranga, mas ele está em Riozinho. Um abraço aí, né? O meu amigo Miro, tá bom? A Elaine... Ela está conversando com o Miro aí, né? A Elaine, eu não sei qual é a Elaine, qual é a tua cidade aí, Elaine, né? Você mora em qual cidade aí, né? De repente é pertinho do Miro aí, né? O Miro diz que mora em Riozinho, o telefone dela é 51, eu creio que na área 51 aí perto, eu acho que vai dar conexão isso aí, né? Embora, gente, que eu acho que é o seguinte, ó, não é a distância, não é a idade que vai separar teus sonhos. Se você gosta de uma pessoa, se essa pessoa é legal, tudo pode acontecer. Não importa a tua idade, não importa aonde você mora. O amor chega e ele não tem data, ele não tem horário e ele não tem idade, ele não tem local. O amor, o sentimento, ou seja, o companheirismo, não importa a idade, não importa onde você se encontra. O importante é que você encontre a pessoa ideal para ficar do teu lado. Essa música é linda, hein? Presta atenção na letra dessa música. Fátima Leão, uma das maiores escritoras de músicas que eu conheço. Fátima Leão, Pecado de Amor.

E com essa canção, estamos aí chegando ao final da nossa programação de hoje. Como passou rápido, né? 2 minutinhos para meia-noite. Já por mim, eu ia até às 5 da manhã falando de amor com você. Tô dando certo, tô dando um de cupido aqui, tá dando certo. Olha, já fiz vários relacionamentos, ou seja, várias pessoas estão conversando através da rádio aqui, que bom isso aí, né? Essa troca de telefone, troca de energia, que realmente é legal. Eu me sinto realmente como se eu estivesse do teu lado. Tô indo embora, volto amanhã, a partir das 22 horas, para mais uma vez ficar com você. Comente com os teus amigos, com a tua galera, sobre o programa, o estilo do programa, as músicas que o programa roda. E não esqueça, só de segunda a quinta, tá bom? Amanhã nós fizemos, daí depois nós só voltamos na segunda de novo, tá bom? Um beijo no teu coração, tô indo embora, mas com certeza tô levando você no meu pensamento. Adorei o programa de hoje porque nós hoje tivemos uma conexão especial. Com as músicas, recordei a tua infância, recordei os teus momentos, rodei as músicas que eu sei que você gosta. Enfim, de uma maneira especial nessa noite, eu fiquei do teu lado. Um beijo no teu coração. Não esqueça, converse com Deus. Você não está sozinho, Deus está do teu lado. Um beijo para você, tudo de bom. Amanhã, às 22 horas, eu estarei novamente com você. Um beijo. Que Deus te abençoe, te dê bons sonhos e que entre esses sonhos aí você encontre o grande amor da tua vida. Um beijo, tchau, tchau, até amanhã.

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0: Muito, muito bom dia, começando mais um dia aqui na sua companhia, começando na manhã desta quinta-feira, 24 de setembro de 2026. Este é o programa Bom Dia Verdes Campos, na sua companhia Alex Zeller, de segunda a sexta-feira, aí na sua companhia. Você sintonizado onde quer que você esteja, em casa, no carro ou no trabalho. Obrigado pela companhia. A partir de agora, muita música, muita informação para você sintonizado. O telefone está liberado, 54-999-270-979. Bora lá então, daqui a pouquinho tem as participações dos ouvintes. A gente começa com música, com Walter Moraes, Não Sou Gaúcho, de Ficar Inventando.
1: Não

Agora são 5 horas e 51 minutos. Este é o programa Bom Dia Verdes Campos. Alex Zeller junto com você até às 7 horas da manhã.

0: O pessoal já tá ligadinho, já tá sintonizado, nossa amiga Noeli Machado. Bom dia, que a sua bênção, mãe querida, Nossa Senhora Aparecida, rogai por todos nós. Sou a Noeli de Canela. Obrigado pela companhia, obrigado pela sintonia, nossa amiga Noeli aí de Canela. Bom dia, Alex. Quintou. Ótimo dia para nós, temos aí na escuta, roda o vento para nós, um abraço aí o Jair Gribler e a Carla, obrigado pela companhia, obrigado pela sintonia. Eita Alex, calma, calma, calma no volume aí, tchê, te acalma vivente. Bora lá então, 5 horas e 52 minutos, chegando mais música, chegando mais sucesso, me manda mensagem aí, me conta de onde você está sintonizado na Verdinha.
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0: Agora são 5 horas e 58 minutos. Um bom dia. Você está sintonizado na Verdes Campos 97.9 FM, a rádio que eu sempre quis. E você, você tá sabendo?
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0: O calor ganha força após dias de frio no Rio Grande do Sul. A massa de ar frio perde força nesta quinta-feira e as temperaturas podem chegar a 34 graus no final de semana. Dá para acreditar? Que coisa, né? Num dia frio, no outro, estamos falando em temperatura a 34 graus. E reforçando também, a Defesa Civil renova o alerta de risco muito alto de inundações aí do Guaíba, principalmente para a região das ilhas. A nível do Guaíba, na régua, ela já superava 2 metros acima no final da noite de ontem. 5 horas e 59 minutos, nós vamos aí para um bloco de patrocinadores que colam a marca junto com a Verdinha. Já já eu tô de volta na tua companhia.
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0: 6 horas em ponto.
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Muito, muito bom dia. Estamos de volta na sua companhia. Programa Bom Dia Verdes Campos, na sua companhia Alex Zeller, de segunda a sexta-feira, das 6 às 7:30 da manhã. 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Corsa, nossa natureza movimenta a vida. Como diz o Jair agora há pouco, quintou, é, logo logo já estamos bem pertinho aí na sexta-feira, mais um final de semana se aproximando. Você, onde quer que esteja, sintonizado na Verdinha, obrigado pelo carinho, obrigado pela companhia. Você pode mandar o teu alô e tua mensagem através do 54-999-270-979. Bora lá então, chegando mais música, chegando mais sucesso, o Amaranto, de Bota Nova.

Tá aí então o sucesso do 5 Fritz, o que fez um corte, né? É mais ou menos ser perigosa em nada linda. Deixar um convite especial para você. Todo domingo, das 7 às 9 horas da manhã, tem um programa Alles Gut, programa falado em alemão, é um programa falado em alemão e muita música germânica, muita banda alemã. Todo domingo, das 7 às 9 horas da manhã. Vamos ver quem tá ligadinho com a gente, meu amigo Nelson Correia. Ele mandou um bom dia para a esposa Elisete e para a filha Gabriela. É os guri da catequese, meu amigo Nelson aí de Gramado. A Lourdes de Parobé também está sintonizada. A Lourdes mandou mensagem para mim e disse-me: a minha graça te basta, porque o meu poder se aperfeiçoa na fraqueza. De boa vontade, pois me gloriei das minhas fraquezas, para que em mim habite o poder de Cristo. Um bom dia. Bom dia para você aí, Lourdes. Obrigado pela companhia, obrigado pela sintonia. Quem está sintonizado também é meu amigo Jaime. O homem está na estrada, está indo aí tosquear umas ovelhas. Bom dia, Jaime. Tudo certo? Tá certo então, meu amigo Jaime, ele que faz a tosquia de ovelha, mas que tal? O homem tá indo para Santo Antônio da Patrulha fazer um lote de ovelha. Bora lá então, chegando mais música, chegando mais sucesso. Agora são 6 horas e 16 minutos. Um bom dia, você que tá acordando agora, você que tá começando a se preparar para mais um dia de trabalho. Manda aí o teu recadinho, manda o teu alô, 54-999-270-979. Eu tô na tua companhia até às 7 horas da manhã.

Estamos de volta, na tua companhia. O que, que você está fazendo? Conta para mim aí por onde você anda, de qual cidade você está ouvindo a Verdinha, está tomando café, está no chimarrão. Conta para mim aí como você está começando esta quinta-feira, dia 24 de setembro. Temperatura aí na faixa entre 4 e 8 graus, amanhecer gelado, mas estão falando em 34 graus a temperatura aí para o final de semana. Haja saúde, né? Vamos aí para um bloco de patrocinadores que colam a marca junto com a Verdinha. Já já eu tô de volta na sua companhia.

0: 6:21.
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Estamos de volta na sua companhia. Amanhã da quinta-feira, 24 de setembro de 2026. Temperatura entre 4 e 8 graus aí no Vale dos Sinos, Vale do Paranhana e na Serra Gaúcha. 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

6 horas e 28 minutos, daqui a pouco tem mais participação, galera tá ligadinha, tá mandando mensagem, tá cheio de ervilhazinha verdinha pintando aí na tela do computador. A gente vai chegando aí com o Baitaca, o secretário de obras. Já já eu tô de volta na tua companhia, não sai daí, viu? 6 e 28.

0: Agora são 6 horas e 35 minutos, 6h35, vamos aí para mais participações. Ouvintes estão sintonizados na Verdinha, meu amigo João aí de Canela. João mandou um áudio para nós aí. Bom dia, João.
1: Bom dia, Rádio Verdes Campo. Bom dia, Alex.
0: Tudo certo por aí?
1: Eu queria escutar a música Fazenda da Viúva, do Porca Véia, e oferecer para minha esposa Marlene, para os meus netos Antônio e Anitta, e para todos os ouvintes dessa rádio maravilhosa. Um grande abraço, Alex. É o João da Celulose Canel.
0: Beleza, beleza, João. Vamos procurar aí. Vamos procurar o Porca Véia Viúva. Vamos achar a música e vamos rodar para ti. Pode deixar. Quem está sintonizado também é o Joel Pinto. Bom dia, Alex. É o Joel da JP Estacionamento. Estou aqui escutando a Verdes Campos. Obrigado pela companhia. Obrigado pela sintonia. A Eliane Lampert está ligadinha com a gente também. Mandou bom dia. Bom dia para ti, Eliane. Obrigado pela sintonia. Boa noite, alôzão, pessoal aí do Morro Canudos, o Pedrinho, obrigado pela companhia, obrigado pela sintonia. Também o Paulo Denin, o pessoal está sempre sintonizado com a gente aí. Acorda cedinho, vão para a lida e levam a Verdinha junto com eles. Alô, alô! Na cidade de Araricá também tem o Ernesto, a Dana, o Sérgio, o pessoal sempre sintonizado lá com a gente. Sérgio e a Delcília. Alô, alô. Alô, alô. Bora lá então, chegando mais música, chegando mais sucesso para quem pediu, Walter Moraes, Em Dia de Chuva.

0: Agora 6:42, 6:42, um bom dia para você que está acordando agora nesta quinta-feira, 24 de setembro de 2026, temperatura entre 4 e 8 graus, tempo bom, tempo firme neste amanhecer. E você está sabendo?
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0: Vamos falar um pouco de dupla Grenal. O Grêmio acerta com o novo patrocinador Master. Casa de Apostas vai estar na parte frontal da camiseta nos próximos 3 anos. Após 9 meses, o Grêmio, enfim, acertou um novo patrocinador Master na noite da quarta-feira. O valor do contrato, cerca de 40 milhões por ano, ou seja, cerca de 3,3 milhões irão entrar nos cofres do Grêmio a partir de agora com o novo patrocinador Master. E o Internacional acertou a contratação do técnico Eduardo Batista, ele que sai do Criciúma e vem para o Internacional nesta reta final do Brasileirão. Os dois, né? Os dois estão com a corda no pescoço. Se não se mexer, vai dar Grenal na Série B ano que vem. Imaginou? Imaginou? Daí nenhum vai poder tocar flauta pro outro. Os dois vão ter que ficar bem quietinho. E pode acontecer, viu? Não tá muito longe, não. Vamos lá então, chegando mais um bloco de patrocinadores que colam a marca junto com a Verdinha, o nosso show do intervalo. Já já eu tô de volta na tua companhia.

0: 6h44.
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Estamos de volta na tua companhia, 6 horas e 49 minutos, quinta-feira, 24 de setembro de 2026. 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Vamos aí para as participações, meu amigo Nelson Correia. Ele mandou aqui, eu quero este super kit. 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

Yeah. Meu amigo Catelã, o Cristiano de Gramado, dá-nos, Senhor, um coração grato pelo comum, que em meio à rotina nunca deixemos de enxergar o teu extraordinário. Um bom dia e uma ótima quinta-feira é a mensagem do Cristiano do Catelã. Obrigado aí pela companhia, Cristiano. Lembrando que a gente tem que encerrar até às 7 horas por causa do programa eleitoral gratuito. Eu vou deixar a última aqui, a banda Blue Star, Mulher Ilusão. Eu volto amanhã a partir das 5h40, eu estou de volta na sua companhia. Por enquanto estamos neste horário alterado das 5h40 até às 7 horas da manhã, tá certo? Tchau, tchau, gente, até amanhã. Se Deus assim quiser, se Deus assim o permitir, amanhã de manhã cedinho, 5h40, eu tô de volta na tua companhia. Música.

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0: Simbora, meu povo, 7:30, 7:30 desta manhã de quinta-feira, 24 de setembro de 2026. Tempo bom, temperatura na marca de 10 graus e 8 décimos neste momento aqui no centro de Gramado. 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E no pitaco do dia eu quero dizer o seguinte, sim, o Brasil deveria ser um Estado laico. Para quem não sabe, isso significa país sem religião oficial, com liberdade religiosa, com igualdade perante a lei, decisões do Estado como um todo baseado em direitos civis e constitucionais, ou seja, ser neutro, não proibindo ou combatendo a religião da sociedade, seja ela qual for. Mas é assim no Brasil? Será? Se temos um Congresso Nacional com bancadas que representam religiões e até as defendem, chegando mesmo a direcionar valores oriundos dos impostos suados de toda a população a elas. Como diria um tio velho, tá mais pra lacaio do que pra laico. Sete horas 31 minutos, fique de bem com o seu relógio, você que está aí levantando, preparando o café, tomando chimarrão, já se direcionando para o trabalho, já no trabalho ou voltando dele, receba o nosso abraço, a nossa saudação, até às 8:30 tem Fatorama na Verdes Campos.
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0: E vamos conferir então a previsão do tempo para esta quinta-feira, né? Os rios com elevação, né? Eles continuam com elevação no seu curso de água. O fato é que nessa quinta-feira tivemos um amanhecer fresquinho, né? E o predomínio do sol está marcado para a sequência do dia. A água da chuva que provocou estragos Rio Grande afora continua escoando em direção a Porto Alegre, né? Mais precisamente ao Lago Guaíba, e mantém inclusive alerta para os rios até esta sexta-feira. A Defesa Civil da capital, né, de olho aberto na questão aí da elevação das águas do Guaíba. O fato é que com esse friozinho da manhã, o predomínio de sol e sem previsão de chuva, a quinta-feira traz um pouco de alívio no tempo para todos os gaúchos. Eu sou o Alessandro Martins e vamos ao nosso Tour News pelas manchetes e notícias mais relevantes na ótica do programa. Semana de conscientização do Alzheimer terá avaliação multidimensional da pessoa idosa nas UBSs de Gramado. Começa hoje a programação do Setembro Roxo, iniciando com palestras, atividades ao ar livre e foco na atenção integral à saúde dos idosos. O movimento Viver Sem Saber, em parceria com a Prefeitura de Gramado, está promovendo, a partir de hoje, então, a sexta edição da Semana de Conscientização da Doença de Alzheimer. E até o próximo dia 30, uma vasta programação espera por você. Integrando as ações do Setembro Roxo, a campanha visa orientar a comunidade como um todo, estimular hábitos saudáveis para a mente e o corpo, além de fortalecer a rede de cuidado para as pessoas idosas no município. Um dos pilares da programação é o atendimento focado na avaliação multidimensional da pessoa idosa, que estará disponível em todas as unidades básicas a partir de hoje para a população acima de 60 anos. A abordagem consiste em uma triagem preventiva que investiga aspectos físicos, cognitivos e emocionais, além de funcionais e sociais do idoso. Por meio dessa avaliação individualizada, as equipes de saúde do município conseguem identificar precocemente alterações na memória, quedas, fragilidades e sinais iniciais de declínio cognitivo, direcionando o paciente para o acompanhamento adequado. A diretora de atenção básica de Gramado, a enfermeira Denise, faz um convite todo especial para que a comunidade participe e busque o atendimento preventivo nas unidades, ao dizer que queremos convidar todos os idosos com mais de 60 anos, suas famílias, para visitarem nossas unidades básicas de saúde durante o Setembro Roxo. Avaliação multidimensional é um olhar completo e humanizado para a saúde do idoso, capaz de identificar pequenos sinais que antes, né, que se tornem complicações. E na programação relativa ao dia de hoje, vamos ter da 1h30 da tarde às 5 da tarde, junto ao Teatro Elizabeth Rosenfeld, ali na Câmara de Vereadores, a cerimônia de abertura do evento, destacando que a entrada é gratuita. O ciclo de palestra será com a doutora Maria Constância, doutora Mariela Silveira, Bianca Kislandi, Kiko Kislandi e também Mariela Optisorgitz, que inclusive esteve ontem, né, participando aqui no programa na entrevista do dia. Aliás, por falar em entrevista do dia, hoje vamos receber uma colunista de longa data, né, envolvida em muitos eventos comunitários e sociais também, Tela Tomazelli, quem estará conosco depois das 8 horas da manhã, aqui no Fatorama.

E não tem como fugir, né, desde ontem à tarde, da notícia que envolve uma barragem lá no município de São Marcos. Danos nesta barragem foram constatados durante monitoramento após grande quantidade de chuva nos últimos dias, que provocou inclusive o aumento do nível da água no reservatório. De acordo com informações da Corsan, em pouco mais de 9 horas houve uma diminuição de aproximadamente 3 mil metros cúbicos de água. O fato é que técnicos avaliaram o risco de ruptura da barragem em São Marcos. 170 moradores já estão fora de casa. A possibilidade de um colapso foi verificada após identificação de fissuras no vertedouro e em partes do contraforte da estrutura. Um laudo vai definir as medidas de manutenção e a previsão, né, de ser concluída, inclusive, até esta sexta-feira. Então, o pessoal aguarda com muita ansiedade até amanhã este laudo que vai definir as medidas de manutenção. Um diagnóstico técnico com previsão de ser concluído até esta sexta-feira é que vai definir as medidas de manutenção e contingenciamento necessárias na barragem Arroio São Luís, em São Marcos. A avaliação é realizada por especialistas em segurança de barragens contratados pela Corsan. A Prefeitura e também a Defesa Civil atuam nas ações. Ainda ontem à tarde foi emitido um alerta para a possibilidade de ruptura após serem identificadas fissuras no vertedouro e em partes do contraforte da estrutura. Como medida preventiva, cerca de 170 moradores de áreas de risco foram retiradas de suas casas. Conforme a Corsan, as pessoas estão acomodadas em residências de familiares ou em hospedagens custeadas pela companhia. Até o início da manhã de hoje, não havia previsão para a liberação desta área. Ainda no início da tarde de ontem, foi aberta a descarga de fundo, que permite a saída controlada de água pela parte inferior da barragem. Bombas foram instaladas para ampliar a retirada de água e acelerar o processo. Foi a tônica, né? Foi a notícia do dia ontem, a possibilidade da ruptura desta barragem em São Marcos, aqui na Serra Gaúcha. 7 horas e 39 minutos, você segue ligado aqui no nosso Fatorama. E dentro desse contexto, essa notícia aqui, ela vem de encontro, né? O que todos os municípios precisam mais do que nunca acelerar e começar a fazer. Gramado está com o projeto Gramado Sem Riscos e levou ações de prevenção climática para alunos de escolas no município. A escola Padre Anchieta recebeu o projeto Gramado Sem Riscos, Jovens pela Prevenção, através da atividade feita pela Defesa Civil na escola para alunos de 1º a 5º ano. Com uma abordagem adaptada e dinâmica, o encontro deu destaque especial ao fenômeno El Niño, explicando de forma simples como as mudanças no clima afetam a nossa região e trazem chuvas mais intensas. Foram tratados ainda temas como risco de desastres, percepção de riscos, tipos de desastres e como se proteger dos eventos climáticos dentro e fora de casa. Durante a atividade na escola, os alunos tiveram a oportunidade de conhecer de perto como funciona o trabalho diário da Defesa Civil de Gramado e ver os itens essenciais usados pelas equipes, como capacetes, rádios comunicadores, motosserras, entre outros apetrechos. A iniciativa reforça o compromisso da administração municipal com a educação, a conscientização e a construção de uma cultura de prevenção, aproximando crianças e os adolescentes das ações de proteção e defesa civil. 20 minutos nos separando das 8 da manhã, você está na companhia do Fatorama. Já no aspecto jurídico, né, tivemos uma notícia que chegou ontem no começo da noite. O fato é que após 4 anos e 4 meses, a Justiça Gaúcha confirma a absolvição do ex-secretário municipal de Canela da pasta de meio ambiente. Ou seja, a 4ª Câmara Criminal do Tribunal de Justiça do Rio Grande do Sul confirmou nesta quarta-feira a absolvição de Jackson Miller. Ele era acusado na chamada Operação Cáritas. Por unanimidade, os desembargadores acompanharam o voto do relator, Dr. Júlio César Finger, e mantiveram a decisão de primeira instância. A justiça concluiu que não havia provas suficientes para condenar ninguém. Mas o que esse resultado significa para quem viveu o processo? Essa é a pergunta que fica no ar. Foram 4 anos e 4 meses de espera. Nesse período, Jackson foi preso 2 vezes.
teve seus bens apreendidos, seu carro, que tinha acabado de sair da concessionária, foi entregue aos bombeiros, que o adesivaram e instalaram sirene e giroflash. Até o seguro do veículo se perdeu nesse contexto. Agora a justiça diz que não havia provas para condená-lo e que foi tirado dele terá de ser devolvido. Ele ainda pode buscar indenização pelos prejuízos que sofreu. E fica a reflexão, né? Todos temos o direito de ser considerados inocentes até que se prove o contrário. Mas muitas vezes a prisão, a manchete, o julgamento das ruas, sobretudo, vem antes da sentença. E quando a verdade chega, o estrago já está feito. Faltando 18 minutos para as 8 da manhã. 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E a notícia não para por aqui. Vamos dando sequência, né? Acidentes com morte caem na casa de 32% nas rodovias que ligam a região do Vale do Caí e da Serra Gaúcha. O levantamento considera 271 quilômetros de via administradas pela CSG e compara os primeiros 8 meses deste ano com o mesmo período do ano que passou. O número de acidentes com mortes caiu 32% entre janeiro e agosto deste ano nas rodovias administradas pela concessionária. O levantamento, como eu disse, está numa área de 271 quilômetros sob concessão entre o Vale do Caí e a Serra Gaúcha e compara os dados com o mesmo período de 2025. De acordo com a concessionária, as ocorrências são analisadas mensalmente por meio do Programa de Redução de Acidentes, que reúne diferentes áreas para identificar possíveis causas e discutir medidas de segurança. Entre as intervenções citadas estão reforço na sinalização, instalação de defesas metálicas, implantação de sinalização e melhorias no pavimento. Na área de conservação, a CSG informa ter realizado 474 quilômetros de recuperação de pavimento desde janeiro deste ano e mais de 20 mil metros de melhorias na drenagem. Também foram executados serviços de manutenção em dispositivos de proteção. No último ano, segundo a empresa, foram instalados mais de 9.300 metros de guarda-corpos e barreiras de concreto e metálicas, além de 43 mil taxas refletivas e 5.800 placas de sinalização. A concessionária mantém ações de educação no trânsito em parceria com a Associação Brasileira de Usuários de Rodovias, a ABUR. A terceira edição do projeto Caminho Seguro envolve caminhoneiros, motoristas, ciclistas, pedestres e moradores das áreas próximas às rodovias. Neste ano, a campanha tem como foco o combate à combinação de álcool e direção. Notícia boa, né? Um belo de um percentual. Estamos falando de 32%. Realmente precisamos brindar, né, digamos assim, este resultado positivo. E agora falando um pouquinho de esporte local. 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E o Gramadense empata mais uma. Dessa vez o placar ficou no 1-1, jogando contra o Pelotas ontem à tarde e em casa, né? Ou seja, aqui na Vila Olímpica. Com esse placar, a equipe de Gramado decide sua permanência na Série A2, na última rodada que acontece neste domingo. E o Gramadense vai até a querida cidade de Vacaria. Na reta final do Gauchão Série A2, o jogo entre Gramadense e Pelotas, na Vila Olímpica da Várzea Grande, em Gramado, na tarde desta quarta-feira, pela 14ª rodada do campeonato, penúltima da partida, terminou com a soma de 1 ponto para cada equipe, ao fechar o placar no 1-1. Lances de arbitragem foram alvo de críticas, sobretudo dos gramadenses, e os gols na partida só surgiram na segunda etapa, com o Gramadense abrindo o placar. Esse domingo, dia 27, o Trem da Serra
encerra sua participação no campeonato jogando fora de casa, vai até Vacaria, onde enfrenta o Glória e precisa mais do que nunca vencer ou vencer. Até as 8h30 você fica conferindo aqui no Fatorama as notícias do dia e de ontem. Moradores de comunidades do interior de Taquara relatam até 4 dias sem energia elétrica após o temporal, né, da madrugada de segunda-feira. Entre as quais estão as localidades de Fialho, Quilombo, Paredão Baixo, Serra Velha, Santa Cristina do Pinhal e Pega Fogo. E o prefeito, né, é que está encaminhando, como a exemplo de Igrejinha, né? O prefeito de Igrejinha, inclusive, entrou na justiça. Mas os moradores do interior do município de Taquara afirmam que a falta de energia também provoca interrupção no abastecimento de água e prejuízos com alimentos e medicamentos, já que o abastecimento depende

estariam ocorrendo com frequência e causando prejuízos à população. Então não é um fato isolado essa questão do temporal. Os moradores mencionam, entre os problemas, a perda de alimentos, o risco de perda de medicamentos que necessitam de refrigeração, e a comunidade também questiona quem ficará responsável para acompanhar e cobrar da concessionária uma solução para interrupções recorrentes. A boa notícia é que a justiça determinou que a RGE estabeleça a energia em Taquara após o temporal. A decisão liminar atende a ação civil pública movida pelo município diante de unidade de saúde e escolas afetadas pela falta de energia desde o temporal da última segunda-feira. Taquara obteve uma decisão liminar em ação civil pública contra a Rio Grande Energia, a RGE, para que a concessionária estabeleça no prazo de 24 horas o fornecimento de energia elétrica em localidades afetadas pelo temporal da segunda-feira. A falta de energia atinge principalmente moradores do interior e de alguns bairros da cidade, além de unidades básicas de saúde e escolas. A medida judicial foi adotada após o vencimento dos prazos previstos para o restabelecimento do serviço. Segundo a prefeita Cirlei Silveira, Taquara aguardou o cumprimento dos prazos estabelecidos pela regulamentação antes de ingressar com esta ação. A Procuradoria do município já preparava a medida judicial enquanto aguardava o encerramento do prazo. Já estamos com a liminar concedida pelo Judiciário, determinando que a concessionária restabeleça a energia elétrica no prazo de 24 horas, afirmou ontem a prefeita Cirlei em pronunciamento via rede social. Em caso de descumprimento, é bom que se diga, né, desta determinação judicial, a RGE estará sujeita ao pagamento de multa diária. Conforme o município, os valores serão destinados ao Fundo da Defesa Civil para o atendimento de demandas relacionadas a questões climáticas, se isso vier a acontecer. A prefeitura afirma também que a falta de energia vem prejudicando o funcionamento de serviços públicos. Estamos com UBS sem luz e escolas que não estão funcionando com a devida regularidade necessária por conta da ausência de energia elétrica, destaca a prefeita. A ação foi apresentada após o temporal registrado na segunda-feira, que provocou danos e interrupção no fornecimento de energia em diferentes pontos do município. 10 minutos faltando para as 8 da manhã. 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Na área da segurança pública, o jovem que matou na frente dos filhos, né? Ele foi condenado a 46 anos de prisão em Parobé. E a gente, inclusive, vai relembrar o caso aqui, né? Amanda dos Santos, ela foi assassinada na madrugada do dia 15 de outubro do ano passado. Ela e o seu algoz, né, o seu assassino, foi condenado a 46 anos e 8 meses de prisão. Trata-se de William Leal Correia, companheiro de Amanda dos Santos, 26 anos, que a matou com um tiro na cabeça na madrugada daquele 15 de outubro de 2025 em Parobé. O crime foi presenciado, inclusive, pelos filhos, um de apenas 1 ano e outro de 4 anos de idade. O homem deve cumprir pena em regime fechado, segundo informações. Além da execução imediata da condenação, proferida na última terça-feira, foi fixado o valor mínimo de R$ 70 mil para a reparação dos danos decorrentes do crime. Conforme o Tribunal de Justiça, este é o primeiro julgamento realizado pela vara local sob a vigência da Lei de número 14.994/2024, que tornou o feminicídio um crime autônomo no Código Penal, deixando de tratá-lo como qualificadora do homicídio e ampliando as penas para esse tipo de delito. Conforme a decisão dos jurados, o crime foi cometido por motivo torpe e com recurso que dificultou a defesa da vítima. O Conselho de Sentença também reconheceu 3 causas de aumento de pena: crime cometido na frente de descendentes da vítima, no caso os filhos, né, com emprego de arma de fogo, e praticado em descumprimento de medida protetiva, ou seja, a vítima tinha uma medida protetiva. A sentença ainda determinou a perda do poder familiar do homem em relação aos 2 filhos que teve com Amanda. Foi por volta das 2h20 da madrugada do dia 15 de outubro que Amanda dos Santos foi atingida com um tiro na cabeça. Ela estava deitada na cama do casal em uma residência na rua Adroaldo Mesquita da Costa, no bairro Colina do Leão, em Parobé. Além de matá-la, ele foi até a casa da mãe da vítima e a levou até o local do crime, antes de fugir. Amanda foi achada ainda com sinais vitais pelo padrasto
e chegou

0: a ser socorrida, mas acabou falecendo no Hospital São Francisco de Assis. Segundo a denúncia, o crime ocorreu em um contexto de violência doméstica familiar. E quando a gente destaca uma notícia como essa, sempre é bom, né, reforçar onde pedir ajuda em caso de violência contra a mulher. Deve ser acionado imediatamente o 190 da Brigada Militar em situações de violência em andamento. O atendimento da Brigada Militar em todo o estado é nas 24 horas do dia. Já com destaque à Polícia Civil, a vítima pode registrar ocorrência, preferencialmente em uma delegacia da mulher ou em qualquer DP. Também é possível solicitar medidas protetivas previstas na Lei Maria da Penha. Tem o destaque aí também da delegacia online, né, que permite o registro de ocorrências e a solicitação de medidas protetivas de urgência pela internet, sem necessidade de deslocamento ou a presença da vítima nos locais. Tem a central de atendimento à mulher, que é o Disque 180, e que funciona 24 horas por dia, todos os dias da semana. Ele recebe denúncias, orienta sobre direitos e encaminha para a rede de atendimento. A ligação pode ser anônima, inclusive. Já com destaque o Ministério Público do Rio Grande do Sul, ele atende vítimas em suas promotorias de justiça e oferece canais de atendimento virtual. Defensoria Pública atende pelo 0800-644-5556, prestando orientações jurídicas gratuitas às vítimas. E os Centros de Referência de Atendimento à Mulher oferece recolhimento ou acolhimento, melhor dizendo, psicológico e social, além de orientação e encaminhamento jurídico. São algumas ações que estão à disposição, né, das vítimas desses malucos, né, que infelizmente a cada dia que passa a impressão que dá que se multiplicam, né, mas a sociedade como um todo precisa combatê-los. Faltam 5 minutos para as 8 da manhã, temperatura na marca de 11 graus, vamos ter sol, né? Vamos torcer para que o nível das águas nos rios realmente baixem, que o Guaíba suporte receber essa água que está descendo e que tenhamos dias melhores, né? Fica a dica, né? Hoje a temperatura à tarde será amena, chegando aí a casa dos 27 graus, 26, em algumas regiões do nosso Rio Grande. E o município de Dois Irmãos concluiu o plantio de 500 árvores nativas em vias públicas da cidade. O Departamento de Meio Ambiente de Dois Irmãos concluiu, na última terça-feira, o plantio de 500 mudas de espécies nativas do bioma Mata Atlântica em diferentes pontos da cidade. As últimas unidades foram plantadas na Avenida Sapiranga, no bairro Navegantes, encerrando uma ação iniciada durante o mês de agosto e que se estendeu até setembro. O plantio contemplou diferentes regiões da cidade, contribuindo para ampliar a arborização urbana de Dois Irmãos e a cobertura vegetal do município. Entre as vias que receberam o maior número de mudas estão a Avenida Florestal, São Miguel, 25 de Julho e Sapiranga, além da Rua Afonso Wolff. Segundo o chefe do Departamento de Meio Ambiente, a ação representa um importante investimento na qualidade ambiental do município, pois o plantio de espécies nativas contribui para ampliar a arborização, favorecer a biodiversidade e melhorar a qualidade de vida da população. É um trabalho que gera benefícios para a cidade no presente e também para as futuras gerações, destaca o chefe, né, ou a chefe do Departamento de Meio Ambiente, Valessa da Rosa. Agora faltando 3 minutos, né? 3 minutos para as 8 da manhã, você está no Fatorama, amanhã da quinta-feira, 24 de setembro, e a gente fica junto contigo até as 8h30 na nossa Verdes Campos FM.
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0: Repetindo, faltam 3 para as 8 da manhã.
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0: Simbora, simbora, 8 horas, 3 minutos, manhã da quinta-feira, hoje 24 de setembro de 2026, né? Quinta-feira. Temperatura em elevação, estamos aí na marca de 12 graus e 4 décimos aqui no centro de Gramado. Segundo as previsões, vamos ter um dia ensolarado, que vem em um bom momento, né, para a gente começar a se livrar um pouco desses níveis de água nos rios de várias cidades da região, inclusive. Muito bem, na segunda e última parte do programa, a gente tem o espaço reservado para a entrevista do dia. E hoje estamos recebendo aqui uma pessoa muito conhecida em Gramado e região, que já atuou no turismo, nos eventos, no colunismo social. Bom, se eu fosse começar a enumerar aqui as frentes, né, que a Tela Tomazelli já participou, a gente ia gastar muito tempo do programa. Tela, antes de mais nada, vem de Maristela. Muito bom dia.
1: Bom dia. Bom dia, ouvintes. Sim, Maristela Bordin Tomazelli.
0: Uhum. Mas ficou caracterizado como Tela Tomazelli,
1: como,
0: né?
1: Como Tela Tomazelli. É, a família do meu pai ali da região da Serra Grande e da minha mãe da linha 28.
0: Gramadenses da Gema.
1: Exatamente.
0: Tela, talvez tu não lembra, mas eu lembro de você lá no meados de 86, 87 talvez, embaixatriz do turismo. Um concurso que aconteceu lá na minha cidade, em Santo Ângelo. Você lembra disso?
1: Eu lembro disso, porque eu fui representando Gramado, e aí eles... enfim, eu divulguei tanto Gramado que, na verdade, eles criaram uma faixa de embaixatriz da comunicação. Uhum. E eu voltei para Gramado com essa faixa, eu lembro, desfilando com vestido preto, lindo, cabelão. Eu me lembro, sim, desse fato.
0: Era um belo de um evento, né?
1: Era um belo de um evento. Nós tínhamos coisas, né?
0: O turismo naquela época engatinhava praticamente, né? Se comparado com hoje, o turismo gaúcho era muito incipiente.
1: A gente
0: ainda
1: não tinha essa visão que tem hoje, né? Porque depois começou a se... Eu acredito, Alessandro, que alguns fatores, assim, talvez o principal que tenha começado a consolidar e maturar tenha sido o trabalho do Guilherme Paulus, quando ele começou a fazer esse trabalho aqui na Serra Gaúcha de turismo com os ônibus.
0: Depois, via CVC, né?
1: Via CVC, depois nós tivemos nesse período, antes, não lembro, a Soletour. E aí começou meio que profissionalizar, depois entrou a questão do turismo de negócios, né? Mas naquela época, sim, era uma época, sim, bem distante, porque nós tínhamos os concursos, além do que hoje tem a regionalização das festas, né? Tinha Rainha das Piscinas, Rainha dos Estudantes.
0: Rainha das Hortênsias.
1: Rainha das Hortênsias, que eu acho que vai acontecer esse ano, uhum, com o Vale das Montanhas, a Sociedade Recreio. Enfim, era uma infinidade de concursos que a gente... porque era uma coisa mais comunitária, né? Hoje, pelo menos aqui na parte de Gramado...
0: É bem profi.
1: É profi e alastrou, né? A gente não tem mais essa internalização.
0: Sim, o evento não é mais nosso, né? É de todos.
1: A cidade é de todos hoje.
0: Tela, um movimento que você esteve à frente e talvez até tenha o maior protagonismo, e eu quero trazer nesse bate-papo, refere-se à questão das ciclovias aqui na nossa região. Muitas pessoas hoje cobram, né, a carência de ciclovias em Gramado e Canela. Se eu não me engano, você foi uma das responsáveis por ter levantado essa pauta de construir uma ciclovia ao longo da nossa Gramado Canela.
1: Na verdade, o projeto Gramado de Bicicleta, ele foi o primeiro premiado no Festures, né, como prêmio voltado ao meio ambiente, né, a conscientização. O Gramado de Bicicleta era mais que uma busca de ciclovia, porque eu sempre trabalhei, e eu continuo trabalhando, Alessandro, no movimento de que as pessoas têm que compartilhar. Né? Eu não sou uma pessoa de gavetas, né? Eu não acho que tem o branco, o preto, o homossexual. Para mim, o feminino, o masculino, eu sou uma pessoa de pessoas. Eu acho que existe o ser humano e dentro disso a gente tem que compreender a existência de cada um na sua essência. Basicamente isso. A questão das bicicletas sempre foi, para mim, uma questão de um motorista compartilhar a via civilizadamente com o ciclista, com o motociclista e etc.
0: Com pedestre, né?
1: E tal. Então, eu trabalhei num projeto, até formar ele, passou pela Polícia Rodoviária, passou pela Brigada Militar, de conscientização. E aí eu passei um bom tempo trabalhando nisso, visitando as escolas. O Hilton Gomes fez isso comigo, mais uma infinidade de pessoas aqui de Gramado, para conscientizar as crianças e disso passar para os pais. Nisso nós trabalhamos várias vezes com relação à ciclovia de Gramado e Canela, projetos e muitas coisas. Fomos até o Dyer. E o Giovanni Colório era da Câmara de Vereadores na época. Visitamos algumas vezes o Dyer e a resposta sempre foi que nenhum engenheiro iria se responsabilizar por uma ciclovia Gramado-Canela. Por quê? Porque esse trajeto é do Estado. Posto isso, na época, o presidente do Dyer, que eu não lembro, ele falou o seguinte para nós: bom, então vocês voltam para Gramado, conversa com o prefeito de Canela e com o prefeito de Gramado, dizendo o seguinte: o Dyer quer doar a RS para as duas cidades.
0: Esse trajeto aí.
1: Esse trajeto da Gramado e Canela. E nós viemos com essa informação e foi amplamente rejeitada pelos prefeitos. Né? Não vou citar nomes para não causar polêmica. E eles disseram que não, que imagina o quanto iriam gastar na manutenção. Hoje, eu acho que já se cogita de novo alguma coisa do gênero, né? Bom, partindo daí, nós tínhamos uma comissão na Câmara de Vereadores, mas tudo... tem uma questão, Alessandro, que para mim é muito presente... É onde as pessoas elas entram nos projetos e aí elas querem ter visibilidade. Todo mundo assina tudo, entendeu? E aí larga para a mídia, vai para o marketing. Mas na hora de dar continuidade nos processos, e isso eu vivi muito bem...
0: Como diria minha avó, de dar consistência.
1: Exatamente. Aí ninguém toca. É tudo, começou a ter uma dificuldade, tanto da parte de Gramado como Canela, das câmaras de vereadores, etc. Aí teve um vereador, inclusive, que quando entrou os patinetes, quando chegou os patinetes em Gramado, eu levei esse assunto para a Câmara de Vereadores, discuti, peguei um vereador, fiz uma entrevista especial, ele levantou bandeiras e aí o seguinte, pegou e nunca tratou do assunto. Então, é como hoje, todo esse trabalho que foi feito de patinetes, às vezes as pessoas ficam um pouco incomodadas comigo, porque eu vou e eu olho, né, os manifestos, as coisas, no geral, e eu penso, não vai funcionar. E tem coisas, inclusive, no meu site que eu pego e eu não dou notícia. E as pessoas ficam indignadas porque eu não dou notícia. Eu não dou notícia porque a notícia não vai funcionar. Entendeu? Porque eu sou letrada nisso. E a questão dos patinetes está aí. Foi feito também todo um trabalho louvável pela doutora Maria de Fátima, mas não tem fiscalização.
0: Não surtiu efeito na prática.
1: Não surte efeito na prática. E a questão da ciclovia, aí teve na gestão do FEDOC, ele deixou entre o interior e o centro da cidade mais de 15 quilômetros de ciclovia e sistema compartilhado, sinalizado, feito, tudo entregue. Foi um trabalho, acho que foi a administração que mais trabalhou com relação a isso. Envolvendo, inclusive na época, o vereador do PT, que era o professor Daniel, veio verba federal, né? E a coisa se apagou, né? Eu conversei com o prefeito Nestor. Diante disso, ele tem na plataforma de governo dele que até o término da gestão ele iria recuperar todas as ciclovias e o sistema compartilhado de bicicleta. Ele tem mais um ano. Mas, no momento que eu falei com ele, inclusive era uma coletiva de imprensa lá na prefeitura, ele disse que tinha outras prioridades. Visto isso, Alessandro, as pessoas também começaram a se incomodar, achando que era melhor o cavalo do que a bicicleta, se incomodando porque tinha uma passagem na frente de casa. E aí eu parei de... Eu tenho, assim, coisas... Como é que eu vou te dizer? Hoje em dia eu vou atrás das minhas batalhas, sabe? Eu não posso mais hoje... continuar lutando por coisas que eu não vou ter resultado, né? E aí eu tinha, inclusive, a marca registrada do gramado de bicicleta, vendi a marca, pelo menos potencializei financeiramente, né? E aí é isso, e aí ficou do jeito que está. Na época também a maioria dos hotéis passaram a ter bicicleta, porque eu fiz um trabalho, eu visitava, sinalizava.
0: Alguns, seja, inclusive, disponibilizando de forma gratuita, né?
1: Sim, os hotéis, basicamente, todos, né? Então, ficou dessa forma, assim, o projeto
0: mas,
1: ficou...
0: Mas é uma pena ele estar adormecido, porque, de fato, até para o contexto da mobilidade, ele tinha uma importância significativa.
1: É civilizatório, sabe, Alessandro?
0: O que eu não entendo, deixa, me permite, por exemplo, essa divisão tão antagônica de motorista e pedestre. Basta o motorista descer do carro que ele passa a ser um pedestre, e vice-versa.
1: Exatamente.
0: Não dá para classificar, eu sou pedestre. Como tu é pedestre? À medida que tu embarcou, ou você está conduzindo o veículo, tu já está em outra condição, né?
1: Ele pode ter a esposa, o filho, a mãe, a avó atravessando uma rua, ou andando com uma bicicleta, a avó não, mas enfim. E aí vou puxar um gancho aí, Alessandro. Semana passada, no sábado, eu fui ali no Malbec, jantar, eu, meu filho e meu afilhado. Meu afilhado tem 9 anos. E quando eu descia do carro, Pedro Augusto saiu e João Antônio saiu na frente. O carro que vinha pelo lado direito parou. E o carro que vinha na esquerda não parou. Eu comecei a gritar...
0: Aí o risco fica potencializado, porque o pedestre acredita que está liberado para ele e, no entanto...
1: Principalmente uma criança. Aí o que acontece? Eu comecei a gritar, gritar, gritar, e foi ao ponto que o Pedro Augusto, meu filho, se ligou e puxou meu afilhado pelo capuz do moletom. Ele ganhou outra vida. E aquela faixa de pedestre, mas aquela principalmente, ela é uma faixa de pedestre fatal.
0: É ali próximo à rodoviária, né?
1: Na frente da rodoviária.
0: Eu concordo contigo, aquela precisa uma atenção diferenciada ali.
1: Né? Eu tenho, Alessandro, eu tenho várias coisas assim no meu currículo. Por exemplo, a implantação da faixa de pedestre é uma das coisas, quando eu iniciei lá no Jornal de Gramado, que eu fiz campanhas. Tá? O rebaixamento de calçada, várias conscientizações. E eu tenho pedido muito, e isso tudo vem do curso de turismo, para ver o valor. O curso de turismo, para mim, é extremamente valoroso para quem
0: vive nesse... Fizeste na UCS, né?
1: Na UCS, aqui em Canela. E eu tenho pedido sistematicamente que a prefeitura, todo início de ano, faça, e inclusive... A doutora Maria de Fátima me pediu, eu mandei o projeto para ela, pronto. Ela disse que iria avaliar. Um projeto de conscientização de patrimônio público, patrimônio privado, faixa de segurança, ou seja, é uma coisa ampla, mas ela também não é muito difícil. Eu já mandei esse projeto à prefeitura, agora fiz outro ali para a professora, para a doutora. Enfim, mas tu tem que pegar da entrada dos pórticos as empresas, que foi o que eu fiz com o projeto do gramado de bicicleta de conscientização. Tu pega os pórticos, tu pega as empresas têm que entregar para os fornecedores, né? Os fornecedores têm que entregar. Tu faz blitz, ou seja, tu tem que educar a população, o que não é feito. Eu prometi para o João Antônio, e vou fazer, e ele disse que vai ser meu ajudante, o João Antônio, meu afilhado, de 9 anos, que é o seguinte, Alessandro, eu, Tela Tomazelli, com o meu veículo de comunicação, meu site, o Gramado Magazine, meu Instagram, peço que as pessoas sigam ali, @gramado_magazine no Instagram, eu vou começar a fazer um trabalho nas escolas. Não vou depender de poder público, de patrocínio, não quero nada, entendeu? Eu vou montar um material aqui e vou aos poucos, por quê? Porque eu tenho que ensinar as crianças a atravessar a rua. E aí, se essas crianças levarem para casa, isso já é um fator importantíssimo.
0: E elas fazem, elas via de regra são multiplicadores. Né?
1: E não é uma coisa. Eu não vou para a imprensa. Não é isso. Não quero essa visibilidade. Não quero isso. O que eu quero é que as pessoas entendam que nós temos as faixas de segurança e isso faz parte de Gramado. Porque, Alessandro, se tu corre que nem um louco de um lado para outro, é porque tu está dentro de uma cidade, trabalhando numa cidade que é produtiva no turismo. E o que faz parte do nosso turismo? No nosso turismo faz parte não ter sinaleira, faz parte a faixa de segurança.
0: Respeitar a faixa de segurança.
1: Respeitar a faixa de segurança. E vou te dizer mais, não precisa levantar a mão. Entendeu? Tu não precisa levantar a mão para a faixa de
0: segurança. Não tem que levantar
1: a mão,
0: tem que botar o pé no asfalto.
1: Tu tem que olhar, o pedestre tem que olhar, ele tem que parar. Uhum. Né? Ele realmente tem que parar. Outra coisa, turista não tem que desfilar. Faixa de pedestre é para te seguir. Não abusa, porque daí até eu perco a paciência. Tá? Não é isso. Mas a pessoa que tem que saber que tem particularidade, as poucas particularidades que ainda temos em Gramado culturalmente, e não são muitas, as pessoas têm que ter consciência que isso faz parte do processo. Se nós tirarmos isso, o que vai acontecer? Não tem mais nada na cidade, porque patrimônio material nós não temos. O que Gramado tem de patrimônio material? Pouquíssima coisa. E eu também compreendi que nós não podemos mais trabalhar, eu me cansei também dessa batalha, contra o processo de desenvolvimento, de crescimento, porque desenvolvimento tu cresce com sustentabilidade. Crescimento tu cresce, incha e não sabe para onde vai, né? Eu quero crer ainda que a gente esteja na parte de desenvolvimento. E partindo daí, as pessoas têm que entender o contexto da cidade, sabe? Outro dia, o cara passou... Ali no Rio Sul é campeão. E aí eu fui estacionar ali na esquina de um banco, ali na Avenida das Hortênsias, e o cidadão colocou o carro dele. Eu já sou... Quando eu fiz 60 anos, já toquei o prioritário. E o cidadão estacionou na vaga da cadeira de rodas. Eu desci do carro, digo, o senhor está estacionado aqui na vaga de cadeira de rodas, o senhor não é cadeirante. Ele veio de dedo em riste. Uma dessas pessoas que trabalha, ele era empresário, porque ele me disse que paga 38 mil por mês de imposto em
0: de
1: Gramado.
0: Tributos.
1: Quanto que tu paga? Eu digo, mas não estou te pedindo quanto tu paga.
0: Até porque não é isso que está em
1: jogo. Não é isso que está em jogo. Mas como ele se tornou agressivo e veio para cima de mim, um senhorzão, assim, num carro preto, eu peguei, entrei no carro e fui ao mundo porque não ia colocar minha vida em risco, entendeu? Então é sobre isso. Eu não me importo se o cara está pagando 100 milhões em Gramado. Ele que pega os 100 milhões e vai para onde ele veio. Entendeu? A gente tem que ter respeito com as pessoas, a gente tem que ter respeito com a cidade. E o que está faltando, a meu ver, isso não é uma crítica a ninguém, é uma constatação, é uma consciência das pessoas.
0: Sim. Né? Se está sinalizado, se o próprio CTB ampara, cumpra-se.
1: Não, e eu, assim, ó, eu aprendi a amar, a cuidar, a viver Gramado. A partir de pessoas, assim, talvez o meu melhor e maior professor tenha sido o Luciano Pessin, né? A Marlene, a Dona Irma. E vou te dizer por quê. Porque são pessoas que elas cuidaram de Gramado, seguem cuidando. Dona Irma não está mais aqui, que é a mãe do Luciano. Seguem cuidando nos seus negócios. Então, é sobre essas essências. E aí, inclui tudo. Inclui a qualidade de vida, né? E Sim. As pessoas... às vezes, eu sinto que a gente está flutuando, sabe, Alessandro?
0: Mas essas encruzilhadas são normais, de certa forma, né? O que precisa é ter mentes que digamos assim, que pelo menos reagem nesse sentido, né?
1: Eu te confesso que agora essa essa empreitada que eu vou fazer aí nas escolas, vou fazer eu, sabe? Vou pegar o João Antônio, vou chegar
0: vai
1: lá e
0: vai ser voluntário, totalmente voluntário.
1: Vai ser um trabalho voluntário, vou lá, posso falar sobre isso, posso. Entrou, não pode, não vou ficar fazendo alarde, não vou pedir mais.
0: 8:23, está conosco aqui Tela Tomazelli, e a gente tem várias frentes para falar, eu já estou percebendo que vai faltar tempo.
1: Pois
0: mas
1: é.
0: Uma das propostas principais da tua presença aqui no nosso programa, Tela, é essa exposição de fotos que você vai fazer nos próximos dias. Nos fale um pouco dela.
1: Bom, Alessandro, eu tenho 65 anos. Desde eu que me conheço, que eu tenho a ciência, sei lá, quando eu pude, na primeira vez, assim, ter uma máquina fotográfica...
0: Tu é do tempo da Kodak.
1: Eu sou, na verdade, do tempo do filme, né, e tal. Mas quando eu consegui ter uma Kodakzinha, que eu tenho guardada até hoje, minha Kodak, eu sou uma apaixonada por fotografia. Quando eu comecei o site do Gramado Magazine, isso tem 19 anos, vai fazer 20 anos em junho do ano que vem, eu tinha como... O Gramado Magazine começou com como coluna Tela Tomazelli, foi o primeiro... O primeiro veículo digital da região das Hortênsias. Eu saí do Jornal de Gramado depois de 15 anos de colunismo social.
0: Tu foste a primeira colunista da nossa região aqui, né? Na concepção da palavra?
1: Não sei.
0: Mas
1: isso eu não posso
0: me afirmar. Arrisco a dizer que foi. Enquanto isso, eu preciso dizer que eu estou folheando aqui algumas fotos. Realmente são... Eu só não vou te perguntar se realmente é de Gramado, porque eu sei que é.
1: E aí o que que... Aí eu fui fotografando Gramado. Eu tenho, Alessandro, acho que uns 45 anos de fotos de Gramado. Quando eu comecei dentro do site, eu digo assim, ele era basicamente ampliado em fotografia. Foram vários ciclos, né? Porque eu trabalhava com eventos. E aí eu construí o site, porque é muito engraçado, sabe, Alessandro? A gente está no meio de comunicação, e aí quando tu sai da vitrine, esse é um processo, ele é um processo bastante intenso, né? Quando sai da vitrine, tu passa a não ser mais conhecido e nem reconhecido e nem chamado. Quando eu saí do Jornal de Gramado, eu parece que virei um fantasma em Gramado, porque eu não... As pessoas simplesmente me tiraram da... E aí eu fiquei questionando, porque eu precisava fazer muitas coisas, e para fazer muitas coisas, para comunicar para as pessoas, eu precisava ter voz ativa. E aí foi que entrou a coluna... E eu levei, da coluna
0: no,
1: passou...
0: No modo digital, né?
1: Digital.
0: Sim, essa volta ela é digital.
1: Digital. Aí o que aconteceu? Ficou como coluna. Aí, a partir de um outro determinado tempo, eu digo assim, bom, eu tenho que formalizar isso como empresa, porque eu preciso trabalhar com anúncios, enfim...
0: Monetizar.
1: Mídia do poder público também, inclusive. Aí eu fiz registro de marca... E criei a empresa, né, com CNPJ, tudo. E por... Está com 19, por 14, 15 anos, eu levei paralelo ao meu trabalho de eventos como uma revista digital. E aí eu fiquei trabalhando nesse período todo, atualizando uma vez por semana. Quando deu a pandemia, eu tive um colapso... Na pandemia, por quê? Porque eu trabalhava com logística de feiras e congresso. Então, era uma média aí de 80, 100 recepcionistas que eu atuava, que eu coordenava nos eventos e, inclusive, ajudava na conceituação da logística toda. E eu sofri muito na pandemia. Eu fui realmente muito maltratada. Eu tive questões assim, de saúde muito sérias. Porque eu tinha que... Existia um protocolo que eu tinha que fazer tanto a equipe, como os participantes, quanto os expositores a cumprir esse protocolo. E isso foi extremamente difícil. Porque as pessoas... A gente achou que a pandemia ia melhorar. Eu fui muito maltratada. Eu acho que foi o período que eu mais fui maltratada na minha vida pelas pessoas. isso me causou, assim, sequelas. E aí chegou numa feira, a feira terminou na quarta-feira.
0: Tu diz pelo fato de ser uma espécie de fiscal, né, dos hábitos que estavam sendo...
1: Eu tinha que fazer as coisas, cumprir.
0: Tem que usar máscara, é um exemplo. Né?
1: E aí, assim, não vou entrar em pormenores, assim, mas foi... Até que chegou num ponto, assim, que houve uma... Foi uma quase que uma ação física, assim, por parte de um dos expositores, um representante, não sei, de uma empresa. E aí a organização, em vez de me defender, ela mandou... Tinha um homem me agredindo verbalmente, e ela mandou mais um monte de homem mandar eu ficar quieta. Então, se eu fosse levar em conta isso, eu ia entrar naquela coisa de mulher, de não sei o quê. Aí eu chegou na quinta, eu saí, terminei a feira, terminei meu trabalho. E aí, na quinta-feira, eu peguei e fiz uma carta para todos. Eu fazia todas as feiras do Serra Parque, para todos os organizadores, que eu não trabalhava mais com eventos. Parei de fazer
0: ali
1: eventos.
0: Ali você rompe essa atividade.
1: Aí eu rompo a atividade. Aí eu saio de Canela, vou até Farroupilha fazer o Caminho de Caravaggio. Chorando. E tem uma coisa muito, muito engraçada, porque eu cheguei ali, quando vai subir para a Vinícola Colombo, tinha um terreno de uma casa, eu sentei ali num cansaço, eu chorava da manhã à noite. Foi, é um caminho muito difícil de fazer, sabe, Alessandro? Que caminho difícil, né? Mas tinha horas que eu pedia... para Caravaggio me mandar, Nossa Senhora Caravaggio mandar uma sombra, ela mandava uma nuvem cair em cima de mim, assim, tamanho... E aí eu estava ali naquela grama, eu chorava, e aí saiu um agricultor com um tratorzinho no meio do parreiral, e ele me perguntou por que eu chorava tanto. Eu disse, é cansaço. Diz ele assim, não, isso não é cansaço, isso é de quem brigou com o namorado. Eu disse, mas eu não tenho namorado. E aí passam-se, sei lá, 5 anos já. Esse ano, porque quando tu faz peregrinação, eu já fiz o Caminho das Missões 3 vezes, eu já fiz o Caminho da Luz, que foi até o Santuário de Aparecida, já fiz o Caminho da Fé, que vai até o Santuário. Quando esse ano caiu, o que caiu? Eu disse, cara, por que que eu chorava? Por que que ele disse? Porque eu tinha me separado dos eventos.
0: Uhum.
1: A separação não era uma separação...
0: Pesou romper essa relação, né?
1: E era por isso que eu chorava tanto, porque aí eu me dei conta, claro, eu estava me separando de uma coisa que eu trabalhei por 45 anos.
0: Ou seja, uma vida de trabalho.
1: Uma vida de trabalho. E aí, aí foi muito difícil. Eu passei 2 anos, assim, foram 2 anos muito difíceis, assim, de depressão, de tentar achar o que eu ia conseguir e tal... E eu comecei a pedir emprego, foi ali no Rogério Poloni, na Tise, na empresa deles. E aí o Rogério disse, mas tu tem uma empresa? Digo, não, não tenho. Eu parei. Ele disse, não, mas tu tem o Gramado Magazine.
0: É só reativar.
1: Aí eu comecei a trabalhar o Gramado Magazine. E hoje eu vivo, as pessoas acham que às vezes que o veículo de comunicação é uma entidade filantrópica,
0: mas
1: né?
0: Não é.
1: Não é. Hoje, graças a Deus, eu consigo e eu vivo exclusivamente dos anunciantes do meu site.
0: E eu recomendo, eu gosto muito de acompanhar o teu trabalho, aliás, quero aproveitar aqui para parabenizá-lo, né, pelas matérias, pelo ponto de vista, enfim, recomendo. Tela, minha querida, nós somos escravos do relógio, né? Tu vai ter que voltar aqui mais vezes. Ainda sobre a exposição, ela vai acontecer aonde?
1: Ah, bom, isso aí, olha a volta que eu dei, bom... E aí eu sempre pensava que eu digo assim, meu Deus, vou esgotar Gramado. Bom, não esgotei Gramado. A exposição vai acontecer no Festival de Cultura e Gastronomia, que vai acontecer no Joaquina Beer, onde eu vou ter as fotos em papel expostas. As pessoas
0: Quantas,
1: vão
0: mais ou menos? Hã? Quantas, mais ou menos?
1: Ah, não sei, tô
0: Dezenas,
1: lá.
0: Dezenas, centenas?
1: Talvez 100 fotografias. Uhum. Mas o que eu vou fazer?
0: Dos mais variados pontos e momentos.
1: É vida de Gramado. E aí o que acontece? A foto está lá, ela vai ter um preço. Então, tu folheou o álbum, tu gostou da foto,
0: Pode comprar.
1: Eu vou olhar a foto, vou escrever numa etiqueta onde que é, e vou assinar para não machucar a fotografia, vou colar atrás e tu leva. Pode levar de presente para as pessoas, enfim. A ideia é...
0: Ah, tem essa possibilidade de comercializar no local. Não é uma mera exposição, ela também...
1: Não, essas fotos são à venda. Se tu chegar agora aqui e me disser, eu quero comprar todos esses álbuns aqui, ele vai ter o preço, tu vai vender.
0: Perfeito.
1: E as fotos vão ser também...
0: Então vai ser durante o Festival de Gastronomia e Cultura, né?
1: É, e aí no mês de dezembro eu entro com uma exposição aí, sim, exposição no Centro de Cultura de Gramado, que daí vai ser uma exposição muito linda, porque tem muita história do Natal Luz.
0: Perfeito. Quero agradecer a presença aqui da Tela Tomazelli, que pela primeira vez nos dá a honra de participar aqui do nosso espaço da entrevista. Dizer que foi uma satisfação enorme conversar contigo e permitir aos nossos ouvintes que possam também compartilhar esse conhecimento, esse tato que você tem, especialmente com a cidade de Gramado. Eu só preciso que você prometa que vai voltar em outras ocasiões a participar do nosso programa, porque daí a gente vai entrar em outras searas, né? Porque tem muitas.
1: Eu estou, primeiro, agradecer o convite, fiquei muito feliz, Alessandro, estou à disposição, quando vocês quiserem, pode me chamar aqui e agradecer aos ouvintes, espero que vocês tenham gostado, se interessado,
0: eu
1: estou à disposição para falar.
0: Eu acabei nem tendo tempo de repassar aqui, mas depois eu vou encaminhar diretamente para ti. E faz um merchanzinho aí do Gramado Magazine, como é que as pessoas acessam?
1: O Gramado Magazine é um site, www.gramadomagazine.com.br, onde tu vai encontrar um site de qualidade, com imagens de qualidade, com matérias fundamentadas. O Instagram é @gramado_magazine, peço que vocês me sigam. Mas eu quero lembrar uma coisa.
0: Olha o detalhe do underline, né?
1: É, Gramado_Magazine. Alessandro, quero lembrar uma coisa que é muito importante para a gente que trabalha em comunicação. O Instagram e o Facebook são chamadas. O conteúdo das matérias,
0: está
1: a informação das matérias está no site. Eu amo fazer meu site. Para mim, assim, cada vez que eu paro ali para fazer, eu trabalho muito para poder te apresentar uma coisa de qualidade.
0: Perfeito. 8h35, a gente vai encerrando o nosso programa por aqui. Daqui a pouquinho tem a crônica do nosso professor Riegel. Vale a pena você conferir diariamente, né, aqui no nosso, na programação da nossa Verdes Campos. E depois, Jefferson Câmara com o programa Radar. A gente promete, se Deus quiser, estar de volta amanhã, a partir das 7h30, para mais um super encontro com a notícia aqui na Verdes Campos.

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1: 8 horas 36 minutos.
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8: Olhando de longe ou perto para os campos do Rio Grande, vemos a figura de um grupo de bovinos pastando juntos. E meio perto deles, alguns cavalos fazendo a mesma coisa. Eles são o adorno, o motivo e o centro da vida de nossas paragens. Outrora, esse cenário sustentava o poder de grandes empresários da pecuária e a fatalidade dos trabalhadores que viviam ao redor da prosperidade deles. Por séculos, os donos da terra patrocinaram desde guerras e revoluções até dinheiro para a construção de igrejas e festa para auxiliar e alegrar o povaréu. Brigavam entre si pelo domínio político dos povados e o direito de serem volta e meia recebidos pelos políticos importantes da capital. Mas além disso, os campos de cima da serra são marcados por taipas de pedra, inúteis riscos esbranquiçados subindo e descendo pela amplidão das coxilhas, separando nada de coisa nenhuma. Dizem que elas foram construídas por escravos, por mando de estanceiros sem piedade, que se alegravam por ver o sofrimento dos negros, que eles não consideravam gente nem animal de quem pudesse tirar a carne ou montar para suas camperadas. Também dizem que um desses fazendeiros ruins tinha campo em São Francisco e foi o que enterrou o negrinho do pastoreio em um formigueiro. Pois coisas assim é que fazem ser tão lindo encilhar um cavalo e sair andando campo afora, misturando o pensamento com a terra, com os animais e com as lembranças que os descampados deixaram para trás e as esperanças que eles tendem à nossa frente.
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1: É você ligado com a gente na Verdinha. Alô, meu sul do mundo. Muito bom dia pra você que tá ligado com a gente por aqui. Mandando já o teu alô e teu recado. Já tem gente participando, hein? 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Vamos lá, meu sul do mundo. Vamos lá, que não tem moleza não. É apenas quinta-feira que tá chegando. É aquela quinta-feira com aquele negócio bonito chamado sol. Lindo, maravilhoso. Às vezes dá uma fugidinha, volta, mas tá aí. Hoje e amanhã vai ser assim. Amanhã podemos chegar a 30 graus. Depois, final de semana, despenca tudo de novo. E domingo vem chuva. É o que tá dizendo a meteorologia. Quinta-feira é igual churrasco. Você já sente o cheirinho da sexta-feira, mas ainda precisa esperar um pouquinho. Não vai de leve. Respira, ó. Ai, fundo, se contente com um cafezinho chimarrão, porque só a partir da manhã é que... Então libera, libera, libera tudo. Dia do soldador hoje, hein? Tá certo, o dia tá, né, nacional também do atleta paralímpico, uma data valorizando o esporte paralímpico brasileiro e todos os atletas, melhor dizendo, que dedicam esforço, disciplina e talento às suas modalidades. Bora cuidar da saúde do coração? É, com música boa na Verdinha, melhor ainda. Falei em coração, que amor é esse? Passarela pra começar tudo por aqui. Tô aguardando teu alô e teu recado, 54999-270-979. Vem com o Câmara, bom dia!

0: Solzeira com Flávio Dalcin, sábado que vem, você conferindo por aqui, 8h52, temperatura, deixa eu até atualizar essa temperatura aqui, hoje as temperaturas devem oscilar um pouco, hein? Bom dia pra ti que tá comigo, já tá em 15 graus. No geral, tá? Quando falta 15 graus, na serra um pouquinho aí, 1, 2 graus a menos, aí na região do Vale dos Sinos e Grande Porto Alegre um pouquinho mais, 14, 15 graus. É isso que tá variando. Bom dia pra você, Jesus de Mello, aquele abraço, obrigado pela companhia, tá ligado com a gente. Mandando um alô pra Marla Yara Santos de Souza, Moreno, Estrada Vira Machado, 405 Morungava, forte abraço. Mandou o endereço completo, né, Jesus? Abraço pra ti, obrigado pela companhia. Quem mais tá por aqui? Terezinha Bueno já mandou aquele bom dia. Oi, Tere, tudo bem? Tudo tranquila?
1: Bom dia, tudo bem, amigo?
0: Tudo
1: aqui
0: sempre.
1: É Terezinha. Manda abraço pra quem está no estúdio do programa, vocês aí da rádio.
0: Pra todo mundo que tá ligado por aqui, todo mundo. Mariene, querida, sempre com a gente também ligada em Canela, forte abraço, meu amigo Andrezinho. 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Abraço pra ti, pra

0: Luana, no Mercado Ponto Certo, gente, tô falando do Mercado Ponto Certo, aí, tá ligado com a gente. 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Bora que quintou, vamos lá, vamos lá. Forte abraço. Ah, tá voltando de Porto Alegre, ligadinho com a gente. Forte abraço. Tá na lida desde cedo, já, Andrezinho. Um abraço pra ti, obrigado pela companhia, sempre ligado com a gente. 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Quem mais tá por aqui com a gente, ligado na verdinha, a Nani Cris, abraço pra vocês. O Altamiro Padeiro Machado, obrigado pela companhia também, Canela, ligado comigo. Edmilson Deon tá com a gente por aqui também, sempre grudado, turma do turismo, aquele abração. Meu amigo Carlito Espanhol também tá sempre com a gente, gente boa demais. Quem mais tá por aqui? Meu amigo Daniel, aquele abraço. Nelson Correia também tá ligado com a gente sempre na verdinha. Nelly Três Coroas, abraço, bom dia.
1: Bom dia, aqui é Nelly de Três Coroas.
0: Tudo jóia?
1: Se foi possível rodar a música... Cadê a festa?
0: Cadê a festa?
1: Ofereço pra minha amiga, a Neca de Parobé, que tá de aniversário hoje.
0: Neca! Ô, Neca! Abraço pra você que também tá ligado aqui na Verdinha. Lauana Prado.
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1: O novo guia do Comitê Gestor da Internet no Brasil alerta que os chamados deepfakes de conteúdos de baixa qualidade já se tornaram uma das principais ameaças digitais às eleições e à democracia. O estudo aponta que vídeos são hoje o principal formato usado na disseminação de desinformação, com aplicativos como o WhatsApp ganhando importância na circulação desse material. O documento também destaca que as ferramentas de IA estão deixando os conteúdos falsos cada vez mais realistas e difíceis de identificar. Marido de Aluguel estreia nos cinemas hoje. A comédia acompanha Alice, interpretada por Mariana Xavier, uma mulher endividada que encontra uma saída inusitada para os problemas de casa ao contratar Vadeco, vivido por Maurício Manfrini, um marido de aluguel atrapalhado e cheio de conversa. A situação fica mais complicada quando o ex-marido de Alice foge da prisão e volta disposto a criar confusão. No meio do caos, Vadeco acaba assumindo o papel de protetor da família e se torna um herói improvável. Saiba mais em radioverdescamposfm.com.br. Da redação, Anderson Dilkin.
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10: É você ligado comigo aqui na Verdinha. Eu sou o Câmara Jefferson, fazendo companhia pra você até meio-dia. Manda aquele teu alô, aquele recado e participa comigo.
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10: 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André Renner com a Renata Paza, tô fazendo falta.

Tá aí pra você que tá na Verdinha ligado com a gente, hein? Rapaz, estamos planejando uma baita promoção que tá vindo aí que eu vou dizer pra vocês. Pode aguardar, hein? Vai ser aí de rapaz, todo mundo vai querer participar dessa. É só aguardar, a gente tava acabando aqui, tinha uma pequena reunião conversando sobre isso aqui. Deixa eu mandar um oi recado aqui pra Buzina da Vila, quem pediu, Lucas Sadi, Núbio e os guri da obra trabalhando, ouvindo a gente, Lucas Weber, aquele abraço. Nelson Correia tá grudado com a gente também. Todo mundo aí ligados na Verdinha. Obrigado pela companhia, hein? Rio dos Sinos é aproxima da cota de inundação e defesa civil emite alerta e risco de muito alto entre Campo Bom e São Leopoldo, então fique em alerta. A gente já vai falar sobre isso em seguidinha. Isaias Caetano tá por aqui mandando aquele alô, obrigado pela companhia. O Altamiro também sempre com a gente. É nóis, Queiroz. Quem mais tá por aqui? Quero ouvir vidro de perfume oferecendo para as solteiras. Avisa as moças, quero arrumar uma namorada, tenho 38 anos, por gentileza divulgue meu telefone. E tem que mandar pro Cid um programa romântico na parte da noite, tá? Tem aqui o Love Time entre 22 e meia-noite, você vai mandar pro Cid. Aqui tá Paulinho. Ele que é de Nova Petrópolis, tá à procura de um amor. Mas que tal? Abraço pra ti, obrigado pela companhia. Vamos lá. A Luísa mandou bom dia, Câmara. Estou ligado nessa rádio que é maravilhosa. Obrigado pela companhia. Chegando ela que vai estar sexta junto com o Corpo e Alma na Outubro de Gramado. Luísa Barbosa, Laçador é o nome da canção.

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0: música O Tropeiro, você conferiu aqui na Cápsula do Tempo. É o tropeiro aí que marcou a época, a voz do Milionários é Rico. Teve uma dupla que anteriormente também já havia gravado essa música, que essa música é muito antiga, tá? Tropeiro, você conferiu, mas aqui foi na voz do Miguel Júnior do Flor da Serra. 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
0: 9h24, bom dia.
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4: Setembro Amarelo nos convida a falar sobre saúde mental e principalmente sobre a importância de não enfrentarmos nossos sofrimentos sozinhos. Às vezes, a pessoa que está sofrendo não precisa de uma solução imediata. Ela precisa encontrar alguém que esteja disposto a ouvir, sem julgamentos. Pedir ajuda não é sinal de fraqueza, é um ato de coragem, de cuidado consigo mesmo. Se você está passando por um momento difícil, converse com alguém de confiança e procure ajuda profissional. E se perceber que alguém próximo está sofrendo, aproxime-se, pergunte como essa pessoa está, escute. Você não precisa carregar tudo sozinho. Cuidar da mente também é cuidar da vida.
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1: Nove e meia, da manhã, bom dia pra você que tá ligado na Verdinha. Subiu a temperatura, já estamos lá pros seus 16 graus e vem subindo, nem precisa do Teseu, hein? Aqui sobe desse jeito mesmo, e vai subir muito. Amanhã podemos beber a 30, gente. Que loucura. 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Turma que tá ligada na Verdinha, mandando aquele alô, aquele recado, participa aí 54999-270-979. Manda aquele teu alô e vem com a gente. Galera que tá ligada na Verdinha que pediu, será que sai um Armandinho? Já que tá bombando e eu acho que vai acabar esgotando os ingressos do Armandinho aí, o Papas da Língua no sábado, na Oktober, né? Porque tá uma loucura. Galera, o que estão se solicitando aí dos ingressos pra participar do Armandinho, do show do Armandinho, tá uma doideira. Tava conversando com as meninas ontem, e as meninas falaram, olha, uma procura monstruosa aí pro Anormal, pro Armandinho e também aí Papas da Língua, showzaço no sábado, na Oktoberfest Gramado, na Expo Gramado. Bora curtir então um som do Armandinho aqui, seu pedido é uma ordem, né, Ana? A Ana e a Jaque também que estão com a gente. Ah, tá. Por que o seu Armandinho não quis rodar aqui, hã? Que coisa, sei lá. Laia, laia, não. Essa aqui, ó.

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0: Aí o som do Rainha Musical e aquele medley de sucesso sertanejos. Bom dia pra ti que tá comigo na verdinha. Oi, Salete, bom dia pra você.
1: Salete do céu.
0: Valeu, abraço. Luiz Raster tá por aqui também mandando aquele bom dia. Obrigado pela companhia. A Eliane Rosalém de Três Coroas tá mandando aquele alô, todo esperto. Manda alô pro Roberto, a Bernadette da Silva e toda a turma. 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Quem mais tá mandando alô e recado por aqui? Minha amiga Jéssica mandou aquele alô, doutor esperto. Galera de Taquara. Renan da Grota, aquele abração, o pessoal do Morro Pelado sempre com a gente, Morro da Pedra, aquele forte abraço. Padilha, meu amigo Douglas, toda a turma de Padilha, do Pega Fogo Alto também, aquele abração. Meu amigo Alex sempre com a gente, Passo da Ilha, obrigado pela companhia. Galera lá do Butiá também, abração pra vocês. Toda a gauchada que tá sempre ligada no interior aí de Taquara com a Verdinha. Pessoal de Igrejinha também, pessoal da Invernada, aquele abração. Galera da Pedreira também sempre com a gente. Saibreira, aquele abração. 15 de novembro, faz eco no 15 de novembro aí no 15. A Verdinha, abraço a todo esse povo sempre sintonizados com a gente. Daqui um pouquinho eu mando alô para as outras cidades também que estão na sintonia da Verdes Campos. Afinal, é a rádio que eu sempre quis, que a gente faz aí para você. E tá todo mundo ouvindo. Galera que esteve ontem no pedágio da Verdinha, em Canela, demais, hein? Muita gente, foi todos os ingressos, rapaz. Isso que a gente colocou mais disponíveis ainda, né? Tinha aí todo aquele lote de 100, a gente colocou mais ingresso e faltou ingresso. 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
0: E é com risco de colapso eminente que a barragem de São Marcos recebe bombas para reduzir o nível da água. A Corsan instalou as bombas com a ideia de aceleração para a redução do nível da água da barragem Arroio São Luís, em São Marcos. Após o acionamento do plano de ação de emergência, a medida busca então diminuir a pressão sobre a estrutura enquanto os especialistas em segurança da barragem realizam a avaliação detalhada do local. Cerca de 170 moradores de área de risco já foram retirados, isso preventivamente, de suas casas. Eles estão hospedados em hotéis de São Marcos e da região ou na casa de familiares. A hospedagem em hotéis ela é custeada pela Corsan.
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1: É você ligado comigo aqui na Verdinha. Bom dia pra você. Manda teu alô, teu recado e participa com a gente. Até o meio-dia tem um radar. Bora pro colinho do pai, Samarino.

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0: De Paulo e Paulino aqui na Cápsula do Tempo, matando saudade. Tempo a Tempo é o nome dessa canção, linda canção. Tempo a Tempo, de Paulo e Paulino, muita gente não sabe, mas a letra dessa música Tempo a Tempo é de Roberta Miranda. Uma canção que foi gravada nesse álbum do Modão de 2002. Aí da dupla de Paulo e Paulino aqui na nossa Cápsula do Tempo. 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
2: A justiça determinou que a RGE estabeleça em até 24 horas o fornecimento de energia elétrica em Taquara. A decisão liminar foi obtida após a ação da prefeitura devido à falta de luz provocada pelo temporal da última segunda-feira, que ainda afeta principalmente comunidades do interior e prejudica serviços como escolas e unidades de saúde. Em casos de descumprimento, a concessionária pode receber multa diária. A Defesa Civil emitiu alerta vermelho para risco muito alto de colapso iminente da barragem Arroio São Luís em São Marcos. Técnicos da Corsã identificaram trincas com vazamentos na estrutura após mais de 170 milímetros de chuva em 24 horas. A evacuação preventiva de moradores das áreas de risco já começou e cerca de 60 edificações, incluindo uma escola, estão na região potencialmente atingida. A orientação é seguir imediatamente as instruções das autoridades e não retornar às áreas evacuadas até a liberação oficial. Saiba mais em radioverdescamposfm.com.br. Da redação, Anderson Dilkin.
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2: 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E Corsã, a nossa natureza movimenta a vida. Rola Pinga, Leandro e Leonardo, você conferindo com a gente. Abraço, Christian, turma de São Francisco de Paula, ligados na Verdinha.
3: Até.

0: é a Sonzeira do Miramar, por aqui matando saudades na cápsula do tempo, a menina maluca. 10h16, bom dia pra você. Vamos, Camão, vamos. Te ajeita? Vai, Pio, vamos lá. Pio também tá louco pra botar um serviço desse corpo. Ele chega a acordar mais cedo pra não fazer nada. É brincadeira esse Deni Pio, vou te contar uma coisa. Vamos lá pra você que tá ligado comigo na Verdinha. Aquele abraço todo especial ao meu amigo João Santos. Ô, Joãozinho, abraço pra você. Tá a turma das entregas. Abraço aí pro Cauã, o Miojinho. Rapaz do céu. Diogo, lenda. E pro pai, João. Uma do Corpo e Alma. 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Ainda não? Então é só você pegar e mandar lá no Instagram. Quero ingresso da Verdinha. Vai no Instagram, @ Rádio Verdes Campos FM. Tem que ser o FM, tá? É só ir lá que você vai, então, aí poder faturar ingresso pro Corpo e Alma dessa sexta da Oktober de Gramado. Não perca tempo não, tá? Não perca tempo não. Vai lá ligeirinho. E aí você pode faturar esse baita ingresso aí pra conferir Luísa Barbosa e também Corpo e Alma, imperdível. Vamos lá, turminha que tá ligadinha aqui na Verdinha, deixa eu mandar mais um alô, Ricardo. Quem tá aqui, bom dia! José Silva, abraço, Zé, obrigado pela companhia. Eliane Lambert também tá por aqui, turma de Riozinho, ligados com a gente. Forte abraço, galera de Riozinho. Teteu Amaral, velho, esse eu sempre sei, tá sempre na escuta, né, Teteu? Abraço pra você, obrigado pela tua companhia também. A Ivone mandou alô, bom dia, Câmara, tô ligado na Verdinha, essa rádio é demais. Vocês, queridos ouvintes, que são demais. Galera de Parobé, forte abraço, cadê a turma de Parobé? 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Então quero saber do povo de Parobé, cadê? Manda um WhatsApp aqui, tô com saudade de vocês, estão tímidos essa semana. Semana a galera tá quaramil por aqui, né, mandando alô e recado, mas a pessoa de Parobé tá meio tímido. Nova Hard, Seraricá também estão tímidos essa semana, o que tá acontecendo com vocês? Será que eu vou ter que puxar esse orelhão gordo aí, ó? Ai, ai, ai, ui, ui.
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0: 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Hoje, deixa eu ver a temperatura já nesse momento, marcando seus 18, já se encaminhando para 19 graus no geral, tá? E amanhã beiramos aí 30 graus, ou seja, vai vir aquele calorão medonho. 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
0: 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Valeu, Carlinha, abraço pra você, ótima quinta-feira.
2: Valeu, ótima quinta, tchau, tchau. É pom-

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9: 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Muito obrigado pela tua companhia. Eu sou o Câmara Jefferson, vou até meio-dia te fazendo aquele agito por aqui na Verdinha.

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Deu uma travada aqui, parece Barbosa domingo. Barbosa que tá assim no domingo, né? Dá uma conversada e tranca e depois continua, né? Dá um branco nele, né? Parece que... tim! E aí ele volta, né? Então desse jeito, mais ou menos. Começa o cara a ficar velho e a idade começa ficando caduca, né? E eu que brigava com... nosso saudoso tio Ayrton, né? Que ele falava e não terminava a frase, né? Em cadeira. 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Deixa eu mandar um alô pro meu amigo Clóvis, turma aí do restaurante Avante, da 020. Aí em Rodeio Bonito, aos domingos, aquele almoço diferenciado no Avante de Rodeio Bonito. Forte abraço, Clóvis. Obrigado pela companhia de sempre, ligado com a gente. 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

0: 10h43, bom dia pra você que tá comigo aqui na Verdinha. Manda aquele teu alô, teu recado, mandou por quê ainda? 54999270979. Ô Luísa, abraço pra você. Eu perguntei, cadê o pessoal de Parobec, galera? Me retornou, hein? Meu amigo Antônio, tá ligado com a gente? Sempre ligado na Verdinha, aquele abraço, obrigado pela companhia. Vamos ver se nós botamos um quilômetro 11 por aqui. Quem mais tá por aqui? A Nélia Canudo dos Nova Hearts, aquele abraço. Ela e o Lauro estão completando 38 anos de casados. Parabéns, que legal, hein? Alexandre Silveira, esse é gente boa demais. Tá ligado que eu vi um Corpo e Alma, já tem Corpo e Alma. E meu amigo Christian, que eu vi o Banda Modelo, Entre Trapas e Beijos. A Rosemary mandou alô por aqui, deixa eu conferir o alô da Rosemary.
1: Bom dia, tudo bom? Sou a Rose de Padilha.
0: Tudo bom?
1: Gostaria de ouvir a música do Enigma.
0: Enigma. Amor Eterno. Vamos trazer a Enigma.
1: Queria oferecer pra minha amiga Tânia. Tá bom, muito obrigado.
0: Tânia. Tá bom, valeu, abraço pra você. Quem mais tá por aqui? Bom dia. Eliane de Nova Hearts, gostaria de pedir a música, uma antiga do JM. Felicidade, felicidade. Sempre estou na escuta da Verdinha, valeu. A Ione, turma de Pareci, também sempre ligados com a gente, que eu vi um Sérgio Reis. Vou ver se eu consigo trazer aqui na cápsula. Meu amigo da Avenida de São Chico, bota uma música, ofereço pra turma da Secretaria de Obras de São Chico. Forte abraço toda a turma aí. De São Chico. Quero ouvir nos bares da cidade. Quem é que pediu aqui? Vanduir, tá ligado com a gente? Ele é Jussara, em Parobé. Parobé. A galera mandou de Parobé aqui.
2: Bom dia, Verdinha.
0: Bom dia.
2: Aqui a Neca do bairro Jardim Parobé. Hoje estou de aniversário.
0: Opa!
2: Gostaria de escutar uma música da escolha de vocês.
0: Vamos lá. Braço, turma de Parobé. Colhendo mais uma abóbora no Canteiro da Vida, guria. Parabéns, felicidades, muitos anos de vida pra você. Obrigado por estar sempre ligada na Verdinha, tá? Clarice, turma de Parobé, também toca Mulher Ilusão. Vamos ver se nós campeamos Blue Star por aqui. José Silva também já mandou aquele bom dia. Meu amigo Denis, tá ligado com a gente? Te mando aí já em seguidinha, Denis. Te mando aí, turma de Araricá, ligada na Verdinha. Grande Matheus Deon, comemorando 23 anos da Nath manhã. Caramba, rapaz. Como o tempo passa, né? Como o tempo passa. Pouquinho tempo aí. Eu estive presente nos 15 anos da Nath. É, rapaz, 8 anos já se foram. Obrigado, Matheus Deon, pela lembrança aí. Forte abraço. Na época que a gente fazia fotografia e filmagem ainda, a gente teve a oportunidade de participar dos 15 anos da Nath. Filhota aí do Matheus Deon e da Valde. Casal querido demais. Obrigado pela companhia. Quem mais está por aqui é Noemi Ramos, de Nova Hearts. Forte abraço, Noemi.
3: E a Rádio Verdes Campos, aqui é a Noemi de Nova Hearts. Eu tô reforçando o pedido de uma música bem antiga do JM para mim escutar também.
0: Uau. Moro
3: Panelli, do Canudos também, que é minha amiga. Para minha prima Nani, que mora no Hamburgo, mas tem a chácara em Fazenda Fiale, que deve estar escutando também. E ofereço para todo mundo. Abraços, Noemi de Nova Hearts.
0: Valeu, Noemi. Abraço para você, obrigado pela tua companhia. Eu vou rapidinho ali tomar um matezinho, né? Marrãozinho, ali do outro lado, que a gente não pode beber nada no estúdio, né? Deus do livre, se cair algo aqui no estúdio, nós estamos lascados. Vou tomar um mate rapidinho e já tô voltando.
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Falando por aqui para os nossos patrocinadores que colam a marca junto com a gente. Esta semana, entre 10 e 11 da manhã, eu sigo com o Super. 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Grupo Matizes, o Baile de Fronteira.

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10h59, bom dia pra ti que tá ligado comigo aqui na Verdinha. Você ouviu aí o som do Brilhação, Louco Apaixonado. 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Tô devendo vários pedidos por aqui. Chico Rei Paraná, Tranque a Porta e Me Beija. Vamos curtir agora. Depois tem JM aqui na Cápsula do Tempo.

0: Obrigado, Gê!
1: Obrigado, Eduardo Costa!
0: Obrigado, Chico Rei! Obrigado, Paraná!
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0: aí na cápsula do tempo, Os Olhos, você conferiu Matando Saudade do musical de JM. É, Os Olhos aí, que foi gravado primeiramente pela banda Veneza, né? Isso acho que lá em 80 e... entre 82 e 84, se eu não estou enganado, tá? É a música Os Olhos. Então, você conferiu Cápsula do Tempo, Matando Saudade. Essa é a versão já do JM, na voz do Clayton, tá? Mas ela antes foi gravada aí no Veneza, tá certo? 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
2: A Corsan instalou bombas na barragem Arroio São Luís, em São Marcos, para acelerar a redução do nível da água e diminuir a pressão sobre a estrutura, que apresenta risco de colapso iminente. A descarga de fundo também está em operação, enquanto técnicos avaliam as condições da barragem. Cerca de 170 moradores da área de risco foram retirados preventivamente e ainda não há previsão para o retorno. O Rio dos Sinos está próximo da cota de inundação entre Campo Bom e São Leopoldo, e a Defesa Civil elevou para muito alto o risco de enchentes na região. Em São Leopoldo, o nível chegou a 4,45 m, apenas 5 cm abaixo da cota de inundação. Em Campo Bom estava em 6,78 m, também a 2 cm da cota, com tendência de elevação. O alerta vale até às 8 horas desta sexta-feira. Saiba mais em radioverdescamposfm.com.br. Da redação, Anderson Dilkin.
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11: É a Verdinha, a rádio que eu sempre quis. Bom dia pra você que tá curtindo com a gente, mandando teu alô, teu recado e participando no 54 999 270 979. Tarcísio, turma de Padilha, aquele abração. Vamos lá com a nossa móvel da Verdinha. Já está na ponta da agulha aqui, Cícero Bala, para trazer informações para a gente. Ele que está no Vale do Paranhana hoje.
12: Unidade móvel.
13: Muito bom dia, Jefferson Câmara e ouvintes da Verdes Campos. Estamos aqui no Vale do Paranhana, Igrejinha, Taquara, Nova Hartz, Três Coroas, eu e nosso colega Alessandro Martins. 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E ele vai dar um bom dia para os ouvintes, né, Claudião? 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
13: E quando não está o Claudião, está o seu ajudante, o Joãozinho. Yes. Por que que chama ele de meio metro, Claudião?
14: 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Aí é por aí, um meio metro, mais ou menos.
13: Obrigado, sucesso aí, Claudio.
14: Obrigado e bom trabalho aí para vocês. Tá?
13: Muito bem, Jefferson Câmara. Esse é o clima aqui, ó. Grande Claudião de São Chico de Paula para a Igrejinha. Em especial para Verdes Campos, Cícero Bala.
11: Valeu, Cícero. Ai, ai, ai, ui, ui. Controle essa turma aí, Claudião. Controle toda a turma aí. Tá certo, tá? O Alessandro, o Cícero estão fazendo visitas hoje na cidade de Igrejinha e a turma por lá. Vamos lá, pra ti que tá ligado com a gente, mandando teu alô, teu recado participando, 54999270979, para você participar com a gente na Verdinha na manhã. Presente de amor, Os Atuais, 11:16, bom dia!

0: 11h25, bom dia pra você que tá comigo na Verdinha. A temperatura já subiu, já tá beirando seus 20 graus, hein? Muito obrigado pela tua companhia, você que tá com a gente. Tem que trazer aqui o contemplado, né? Que faturou o ingresso na promoção lá no Instagram pra acompanhar aí amanhã Corpo e Alma, Luísa Barbosa e Jardel Ramos lá na Expo Gramado, hein? Quem faturou foi o Marcelo Obermann. Marcelão, obrigado pela tua companhia. É só passar aqui na rádio, retirar teu par de ingressos. Então, para conferir esse baita agito amanhã, tá certo? Na parte da tarde tem mais ingresso com a Ritinha. É só você ficar ouvindo, atento aí, que tem mais ingresso com a Ritinha na parte da tarde, tá? Então não perca. Vai compartilhando lá, porque quem participou de manhã, a gente vai jogar com mais um sorteio na parte da tarde, tá? Então os mesmos que compartilharam também estão participando. E aí tem que marcar duas pessoas, tem que marcar, curtir e escrever lá, quero ingresso pela Verdinha, tá bom? Então o Marcelo Obermann já faturou o ingresso hoje de manhã, tá certo? Cristian, abraço, Luísa também, o Alfredo Lopes, aquele abração, meu amigo Denis, quem mais tá por aqui? O M, final do telefone 3223, Tarcísio Padilha, aquele abraço, sempre ligado com a gente. Samuca Padilha também, que tá de aniversário hoje, parabéns, felicidades, muitos e muitos anos de vida. Tô lendo mais, é uma Bárbara no canteiro da vida.
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0: Na Verdinha, 11h26.
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7: Eduardo Pacheco pergunta: a empresa pode cobrar taxa extra sem avisar? Não, Eduardo. Cobrança sem informação clara é prática abusiva, seja ela em relação do consumidor ou mesmo em relação trabalhador e empregador. O consumidor, neste caso, pode exigir devolução do valor e outras medidas legais, assim como o trabalhador, que são cobrados taxas extras sem avisar, também pode entrar com ação trabalhista. Eu sou o advogado Joel Reis, você pergunta, a lei responde.
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0: É você curtindo com a gente aqui na Verdinha, sempre, sempre mandando aquele teu alô, recado e participando. Então manda aquele alôzão, obrigado pela tua companhia, hein? Vamos lá, a Luísa mandou aquele bom dia pra mim, obrigado, Lu. Tá sempre ligada com a gente, tem um alô aqui da nossa amiga, né? O Fabrício também tá curtindo a Verdinha, já já tem o teu som. A gente segue por aqui falando para os nossos patrocinadores que colam a marca na Verdinha. 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Os baileiros, talagaço meio bruta.
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1: Bora pra você que tá ligado aqui na Verdinha, já 11h47, tá quase dando tchau, porque daqui a um pouquinho tem a política obrigatória aqui. A temperatura subiu, tá em 20 graus, tá, gente?
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1: Lembrando que hoje, meio-dia e 25, meio-dia e 30, tem a doutora Valentina Prezzi, a nossa advogada. Várias perguntas hoje, aí com direito trabalhista. Muita gente fez perguntas e ela vai respondê-las, tá? Fique atento que tem muita pergunta que interessa a você. Hoje, logo após o horário obrigatório político, tem a doutora Valentina Prezzi, todas as quintas-feiras. Terça-feira tem sempre o programa da Casa Unan, aí respondendo perguntas para você, trazendo algumas reflexões. Na quarta tem o Silvio com o Vila Gasolina, falamos sobre carro, colecionadores, leilão e muito mais. E na quinta tem a doutora Valentina Prezzi com a gente. A gente segue por aqui para você que está ligado na Verdinha. Vai mandando aquele teu olá, teu alô, teu recado, porque já temos que dar tchau? Temos, tem que ir embora, não adianta. Temos que pegar a faixa, porque já está chegando aí, após as nossas canções, o horário eleitoral gratuito, obrigatório. Tem uma cápsula do tempo, hein? A cápsula do tempo vai rodar Sula Miranda, o seu olhar. 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Valeu, gente. Até amanhã, 8h30 da manhã. Tamo grudadito de novo aqui. Participa na parte aí da tarde, tá valendo com a Ritinha, ainda vai ter ingresso pro Corpo e Alma e Luísa Barbosa pra amanhã, hein? É só ir lá no banner da Verdinha no Instagram, tá? E comentar, quero ingresso, não tem erro. E tem que compartilhar pra dois amiguitos.

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1: 11:55.
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15: Você ainda evita comer ovo porque acredita que ele aumenta o colesterol? Bom, esse é um dos maiores mitos da nutrição. E hoje a ciência já nos dá uma resposta bem clara sobre isso. Durante muitos anos, o ovo foi sim considerado um vilão por conter colesterol na gema. Mas estudos mais recentes já nos mostram que para a maioria das pessoas, o colesterol presente nos alimentos tem muito menos influência no colesterol do sangue do que nós imaginávamos. O que realmente costuma elevar o colesterol ruim, nosso LDL, é o consumo frequente de alimentos ultraprocessados, das frituras, das gorduras trans, excesso de açúcar, do sedentarismo e o tabagismo. O ovo, por outro lado, é um alimento muito nutritivo. Ele é rico em proteínas de alta qualidade, vitaminas, minerais. Ele é rico em colina, que é um nutriente importante para o cérebro e para o funcionamento de todo o nosso organismo. Isso significa que todo mundo pode comer ovo à vontade? Não mesmo. Pessoas com algumas condições específicas de saúde precisam de uma orientação individualizada em relação a isso. Mas, para a grande maioria da população, consumir um ovo por dia e até mais, dependendo da sua necessidade, pode fazer parte de uma alimentação saudável sim. Então, antes de comprar o ovo, vale a pena olhar para a qualidade da alimentação como um todo. Seu corpo não entende promessas, ele entende escolhas. Eu sou a Leila Alves, nutricionista, e volto em breve com mais um mito que atrapalha a saúde. Até o nosso próximo encontro.
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2: 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Maravilha, meio-dia e 31 minutos. Tô chegando por aqui com o nosso Mistura Boa até as 2 horas da tarde com muita música boa. Aquele momento onde a gente faz aquela misturinha do meio-dia até as 2 com música, informação, bate-papo e também contando com a tua participação por aqui, que faz parte deste programa. É você mesmo aí que tá na nossa audiência, você cria junto com a gente a nossa Mistura Boa, você é o ingrediente principal dessa mistura, onde você manda a tua participação, manda teu pedido musical para me ajudar a fazer junto comigo este Mistura desta quinta-feira, dia 24 de setembro de 2026. Que maravilha tá com você na nossa audiência. 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Por aqui a gente começa o nosso Mistura Boa com música boa. Já já eu trago informações. Hoje também tem um momento jurídico para você por aqui com a doutora Valentina Prezzi, para você tirar todas as tuas dúvidas. Você que está com dúvidas aí nas áreas previdenciárias, nas áreas trabalhistas, entra em contato aqui com a gente pela Verdes Campos, que a doutora vai estar ao vivo com a gente por aqui, vai tirar tuas dúvidas para você também ficar bem informado e não ter dúvidas em nada. E quem abre o nosso Mistura Boa é o Panda.

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2: Que estão aí com a gente. Aquele cara que defende seu grande amor.

Maravilha, brilha som com o Negão Louco apaixonado por aqui. Teve Panda, Eu Te Seguro, faltando 20 minutos para uma hora da tarde, chegando com informações para você agora. Calçada cede e homem cai em cratera de 3 metros de profundidade na Serra Gaúcha. Juan Rodrigues Pereira, de 22 anos, ficou preso por cerca de 30 minutos até ser resgatado pelos bombeiros. O acidente ocorreu no centro de São Marcos. A vítima rompeu ligamentos do tornozelo. Golpe do falso leilão. Polícia do Rio Grande do Sul faz operação em São Paulo contra a quadrilha que criou o site e enganou mais de 90 vítimas. Investigação começou após morador de Canoas perder R$ 51 mil. O golpe, com alcance nacional, causou prejuízo superior a R$ 1 milhão, segundo a polícia. Com risco de rompimento de barragem, aulas são suspensas a 170 moradores. São retirados e de casas no Rio Grande do Sul. Estrutura apresentou fissuras com vazamentos. Gabinete de crise foi montado na prefeitura para coordenar a retirada de famílias e ações de segurança em um raio de 10 quilômetros na cidade de São Marcos.

0: Muito bem, já a gente traz mais informações para você por aqui no nosso Mistura Boa. E hoje tem também momento jurídico para você tirar as suas dúvidas por aqui com a doutora Valentina Prezzi, já já.
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2: Ô, Magrão, ela me ligou!

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2: Verdes Campos, faltando 15 para uma.
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3: 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Muito bem, faltando 10 minutos para uma hora da tarde. 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

0: Muito bem, boa tarde, doutora. Tudo bem? Doutora Valentina Prezzi está com a gente por aqui.
1: Boa tarde, ouvintes. Boa tarde, Abimael.
0: Boa tarde. Hoje a gente vai tirar um pouco as dúvidas dos nossos ouvintes que participaram, né, doutora?
1: Perfeito.
0: Onde o pessoal participou aqui pelo nosso WhatsApp, ficou com dúvidas na área jurídica, previdenciária, na área trabalhista, e mandou. E você também que está com dúvidas e não... ainda não sanou tuas dúvidas, manda aqui para o nosso WhatsApp que a doutora vai tentar te atender e tentar tirar tuas dúvidas e algumas perguntas que o pessoal mandou por aqui. E a gente vai conversar aqui com a doutora para tentar responder essas dúvidas do pessoal. Onde uma das dúvidas aqui, doutora, é: quero uma informação da advogada, a empresa pode descontar vale alimentação com atestado ou afastado por doença? Foi a Rose que mandou essa pergunta, doutora.
1: Bem, Rose, assim, ó, o Vale Alimentação, ele, em regra, existe uma legislação específica para ele e há uma previsão na norma coletiva, né, na convenção coletiva, no acordo coletivo da categoria. Então, nessa previsão, estará expresso se pode ou não descontar, né? Então, como algumas normas coletivas prevêem que nos momentos de afastamento, como atestados, benefícios, não terá o desconto, outras autorizam o desconto proporcional, né?
0: Sim.
1: Então, realmente, eu não posso afirmar que a empresa pode ou que ela... não pode, né? Sem olhar, então, a norma coletiva, a convenção coletiva, né, aplicável da categoria.
0: Sim, maravilha. Então, tá respondido esta dúvida. Vamos para a próxima aqui. Que é... o trabalhador pode ser obrigado a trabalhar em feriados? É o Laerte Guzmão.
1: É. Em regra, Laerte, né?
0: Isso.
1: Em regra, o trabalho nos feriados, ele é proibido. Mas nós temos situações, leis, né, e situações previstas em normas coletivas que autorizam, dependendo da sazonalidade, dependendo da atividade, o trabalho. Por exemplo, o comércio, né, o setor do comércio. Atividades que, pela lei, elas podem funcionar nos feriados, independentemente de previsão em norma coletiva, como farmácias, postos de combustíveis, bares, restaurantes, hotéis e outras atividades precisam, então, estar previsto na norma coletiva, na convenção coletiva, né?
0: Sim.
1: Então, trabalhou no feriado, a norma coletiva vai prever se vai receber em dobro ou se terá a compensação desse dia.
0: Sim, aí ele... tem que se basear nessa norma, não
1: na
0: é?
1: Na norma coletiva.
0: Tá.
1: A lei autoriza algumas atividades, né, Abimael, como o comércio, que nós temos uma lei, só que tem uma regulamentação. E
0: sim,
1: nessa regulamentação, ela diz que precisa estar previsto na norma coletiva, que são,
0: sim,
1: as convenções coletivas, o acordo coletivo, que é a negociação entre o sindicato dos trabalhadores e dos empregadores.
0: Sim,
1: né?
0: Sim.
1: E tem algumas, por exemplo, eu estou citando o comércio, né?
0: Sim.
1: Algumas atividades que é autorizado, sim, o trabalho aos feriados de forma permanente e estão daí previstas na lei, né?
0: E tem como, por exemplo... não estando nessa norma coletiva, a empresa, a gente está com uma alta demanda de trabalho e a gente quer que tu venha trabalhar no feriado.
1: Aí não pode.
0: Aí não,
1: não
0: pode.
1: Não pode. Antes disso, o empregador, ele terá que verificar a norma coletiva.
0: Sim.
1: Se existe essa autorização.
0: Nem se fizer um acordo com o empregado, entre aspas, assim, ó.
1: O comércio, eu vou citar aqui o comércio, tá?
0: Sim.
1: O setor do comércio não pode. Precisa, a gente tem uma regulamentação recente desse ano, se não me engano, de julho, que diz que está regulamentando a lei, né?
0: Sim.
1: Que diz que precisa estar previsto na norma coletiva para que possa exigir o trabalho nos feriados, exceto algumas atividades.
0: Sim, sim.
1: Né?
0: Então... caso ele venha a abrir, a fazer esse empregado trabalhar, ele pode sofrer sanções, né?
1: Pode sofrer sanções e o empregado pode dizer, não vou,
0: sim,
1: né? Não tem autorização. Mas, em regra, existe autorização,
0: sim,
1: né?
0: Sim, sim.
1: Porque a convenção coletiva, que é a negociação entre o representante dos empregados e dos empregadores, a nossa, por exemplo, aqui na nossa região, nós temos essa autorização,
0: sim,
1: né, Abimael?
0: Sim,
1: e até
0: sim,
1: porque é uma cidade turística, tem toda essa questão da sazonalidade, né?
0: Sim.
1: Então,
0: sim,
1: existe essa previsão.
0: Sim, até porque não faz sentido, né? Um hotel, por exemplo, fechar no feriado.
1: Exatamente, o hotel, ele tem a previsão, ele pode trabalhar de forma permanente. Tá?
0: Sim, sim.
1: Então, independente da autorização, está dentro daquelas exceções. Mas a gente até, por exemplo, a gente está viajando, a gente está, às vezes, até em outro estado. É diferente daqui porque não abre, né?

0: Sim, sim.
1: Aqui abre tudo nos feriados.
0: Exatamente.
1: Agora tu tá até em outra cidade, aqui mesmo no sul, é tudo fechado.
0: É, né? Exatamente, é diferente.
1: É diferente.
0: E até aqui a questão dos mercados aqui, o pessoal que vem de fora se surpreende, porque aqui o mercado fecha ao meio-dia, grande maioria, né? Alguns não. Mas então são coisas que é o comércio se adapta conforme a região também e conforme as leis
1: exatamente.
0: Vão se adaptando. Então, regras de cada região tem que se adaptar
1: exatamente.
0: Também. Bom, vamos lá. Estou trabalhando há 2 meses em um restaurante em Gramado e descobri que estou grávida de 10 semanas. Podem me demitir, Suzana de Canela.
1: Não, Suzana, se tu estás trabalhando e o teu contrato, né, está em vigor, tu não pode ser demitida, tá? Tu tem estabilidade desde a concepção até 5 meses após o parto pela Constituição Federal e... Algumas normas coletivas, convenções coletivas ainda ampliam um pouquinho essa estabilidade. Então, tu não pode ser despedida.
0: Desde que seja CLT.
1: Desde que seja CLT.
0: Isso.
1: Exatamente.
0: Porque se não for, não entra nessa regra, né? Tu é MEI, tu é um microempreendedor.
1: Se for
0: individual.
1: MEI, não entra nessa regra.
0: Porque hoje, como a gente já reitera aqui, porque tem muito aqui na nossa região pessoal que trabalha nesse novo formato aí.
1: Ela disse que ela trabalhava onde? Numa empresa?
0: Num restaurante em Gramado.
1: Num restaurante? É, normalmente num restaurante se pressupõe que não seria um microempreendedor individual,
0: sim.
1: Né, Bimael?
0: Sim,
1: então,
0: sim.
1: Assim, acredito que seja seletista. Se não for seletista, teria que verificar se esse MEI está correto. Porque se é num restaurante, eu não vejo como ter autonomia para ser um microempreendedor.
0: Sim,
1: né? Daí
0: sim.
1: Vem a questão da fraude, enfim, né?
0: Então é outro caso que a gente
1: outra
0: abordou
1: situação.
0: Aqui, mas também a gente vale relembrar para o pessoal que não ouviu, né, os outros programas, a nossa audiência é muito rotativa. Também se a pessoa trabalha no emprego e não tem carteira assinada, é MEI, também tem que ver se tudo está correto, se
1: exatamente.
0: Não está sofrendo uma fraude por aí. E o João Márcio, quem trabalha sem carteira assinada possui algum direito de trabalho como férias e décimo que venha do que a gente está falando?
1: Exatamente. Aí como ele está trabalhando informal, né? Ele não tem registro, ele não vai ter direito, né? Então ele teria que estar, a princípio, com a carteira assinada para que sejam reconhecidos os direitos trabalhistas e também previdenciários, que é o recolhimento do INSS, caso ele precise, ele sofra um acidente, ele se machuque, enfim, ele tenha direito, né, a um benefício previdenciário.
0: E esse caso dele, que a princípio, ao meu entender, acho que é pior do que MEI, porque ele nem MEI é, ele só trabalha informalmente, vai lá, a gente vê muito isso na área da construção civil, né? Chama a galera, vai lá, trabalha, ah, eu te pago tanto por dia, não é MEI, não é nada, o cara vai lá, trabalha, sai, e isso aí pode correr riscos para quem emprega, não tanto para quem é empregador, né? Para quem é o empregado, porque para quem é empregado tem o problema que perde seus direitos trabalhistas, mas também o empregador corre o risco de sofrer um processo e ter que pagar algo mais que se não tiver regularizado, né?
1: E Abimael, eu acho até assim, olhando por experiência, na construção civil, o que acontece muito são os acidentes de trabalho,
0: sim.
1: Né? Então, acidentes de trabalho nos quais esse trabalhador ele não está registrado. Então, a situação é mais complicada ainda.
0: Sim, tem.
1: Porque
0: que
1: ele
0: ter.
1: Sofre um acidente grave e ele não tem nenhuma assistência.
0: Exatamente.
1: Nem da empresa e nem do INSS. Então, é uma situação, a construção civil é uma questão bem delicada.
0: Sim,
1: né?
0: Sim.
1: Tanto questão de pagamento de salário por fora, como tu disseste. Eles recebem por dia, eles não recebem por mês.
0: Sim.
1: O salário registrado não reflete o que realmente eles recebem.
0: Sim.
1: E o que nós estamos vendo agora são muitos trabalhadores, inclusive trabalhadores que não são, não têm nacionalidade, né, brasileira,
0: sim.
1: Né? Que estão trabalhando de forma fria, informais,
0: sim. Sim.
1: Tá? E casos graves de acidente de trabalho.
0: Acontece muito, então, aqui na nossa região, que também cresce muito, a gente vê muito, tu passa que tem prédio, tem obra para todo canto, então tem gente trabalhando nesses lugares, então tem mão de obra, tem gente vindo de outros lugares para trabalhar na construção civil, então tem que ter muito esse cuidado, você que é trabalhador, você que é empregador, tenta fazer pelo menos as coisas direitinho, procura um advogado, né, doutora, um advogado para você se regularizar, fazer isso correto para não ter problemas, tanto com algum acidente, algum problema também de um processo que às vezes tu por até por inocência, por não saber como que funciona. Então vale a pena se informar na hora de contratar, ou você também na hora que está sendo contratado, ficou com alguma dúvida, procura um advogado. Tenho certeza aí que tem não só a doutora, porque está aqui com a gente, também pode prestar esse serviço, mas tem vários advogados por aí que atendem nesse tipo de causa, que podem também prestar um esclarecimento para você não entrar numa fria, ou também não se tiver problemas no futuro.
1: Exatamente, a prevenção sempre é o melhor caminho, né, Abimael?
0: Com
1: então,
0: certeza.
1: Que a empresa tem esses cuidados, claro, nós temos muitas empresas que têm, né,
0: tem
1: esse cuidado, mas o que acontece muitas vezes, o descuido, o valor que a empresa vai pagar lá na frente, considerando um acidente de trabalho, às vezes é um valor muito alto.
0: Sim.
1: Né? Então, vale a pena para os dois lados. O trabalhador se informar, o trabalhador exigir, eu quero meus direitos, eu quero minha carteira assinada, não quero, se eu aceitei dessa forma, vem aquela situação. Eu digo para os dois lados, ah, mas eu não quero carteira assinada porque eu quero ganhar mais. Ou eu quero trabalhar recebendo seguro-desemprego, ou recebo um benefício do governo, então eu não quero essa carteira assinada. Não contrata.
0: Sim.
1: Se o empregado não quer assinar a carteira, não contrata. Não
0: Sim.
1: fica com esse empregado. Né?
0: Tem casos de empresas que chegam a fechar por causa de problemas assim, né?
1: É, ou às vezes, ah, ele tá recebendo seguro, então a gente vai, não. A empresa também vai ser responsabilizada,
0: Sim.
1: os dois serão, né?
0: Sim.
1: Então eu acho que a gente precisa ter a consciência dos dois lados,
0: Sim.
1: né?
0: Sim. E... porque a ideia dessa informação não é prejudicar nem o empregador, nem o empregado. Realmente, isso é algo justo para os dois, para não ter problemas no futuro para ninguém. Então,
1: Exatamente.
0: O combinado não custa caro, né? Já diz aquele ditado. Então, buscar um advogado, se informar, fazer as coisas certas é sinal que tu vai dar as coisas certas no futuro. Então, não tem erro. Procura advogada. 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
0: 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Ou também procura aqui, a gente passa o contato do escritório para poder você também tirar suas dúvidas aqui pelo WhatsApp, que a gente, toda a quinta-feira, a gente troca uma ideia por aqui para tirar as suas dúvidas. Você também pode mandar por aqui, que a gente tira as suas dúvidas ao vivo aqui no nosso Momento Jurídico dentro do Mistura Boa. Obrigado, doutora.
1: Obrigada, eu que agradeço. Boa tarde a todos.
0: Boa tarde, até a próxima. Quinta-feira tem mais Momento Jurídico aqui na Verdes Campos.

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2: Maravilha, 1:10 por aqui, Mistura Boa. Pra você até as 2 com música e informação, aquele bate-papo especial. Um abraço pro Rogério Mantei, ligado com a gente. Boa tarde, Verdes Campos, ligado com a gente por aqui. Quem é?
1: Alô, alô.
2: É o Ari. Ari. O Ari, São Francisco de Paula, grande abraço pra você. O Christian também tá por aqui, ligado com a gente. Isaías, lá em Nova Petrópolis, grande abraço, meu querido. Terezinha, boa tarde.
3: Bom dia, minha amiga, minha baiana.
2: Bom dia.
3: Misturinha boa.
2: Misturinha. Opa, coisa
3: hoje
2: boa.
3: Hoje eu fico em casa descansando, meu Deus.
2: Maravilha, que inveja, hein, Terezinha.
3: Foi transplantada no hospital, cuidar da saúde da minha filha, graças a Deus, saiu do hospital.
2: Maravilha.
3: Não precisa subir. Só ficar curtindo a verdinha agora.
2: Só coisa boa, hein?
3: Mandar um abraço pra quem tá no programa, que eu sei da rádio. Eu tomei meu chimarrãozinho, agora tô almoçando. Tenha uma ótima tarde.
2: Uma excelente tarde pra você. Grande abraço, Terezinha, ligada com a gente por aqui no Mistura Boa, tomando chimarrãozinho, de boa na tarde. Só ligada por aqui na 97.9, a rádio que eu sempre quis.
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2: Verdes Campos, 1:12.
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0: Maravilha, 1h17 por aqui, mistura boa pra você até as 2h, num oferecimento a partir de agora de grandes marcas que estão junto com a gente por aqui, igual a Cressol. 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Seguimos por aqui com mais música boa, já tem informação para você também, então fica ligado, é o Mistura Boa, contando com a tua participação lá pelo nosso WhatsApp. 54999-270-979.
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0: Muito obrigada!
1: Obrigado.
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3: Alô, turma bacana, ligada com a gente por aqui no 97.9, a rádio que eu sempre quis, é uma mistura boa. Quem tá com a gente por aqui é a Rosemary. Boa tarde, Rosemary.
4: Boa tarde, tudo bom? Eu sou a Rose. Gostaria de ouvir a música do Sammy Rico, O Último Romântico. Tá bom? Obrigada.
3: Obrigado, Rose. Ligada com a gente por aqui. Uma ótima tarde pra você. O Último Romântico. Vou procurar aqui, ver se a gente consegue curtir. Boa tarde, quero participar do kit festa de aniversário. Vinilda Tormes, de Parobé. Grande abraço, turma. Boa tarde, quero mandar um abraço para todos os ouvintes da Verdes Campos e quero mandar um abraço para a dublagem paraiana, setor de Chapas, e um alô para os amigos e colegas de trabalho que sempre estamos escutando a Verdinha aqui de Igrejinha. Abraço, turma! Maravilha, hein? Obrigado pela companhia, pela audiência, turma em Igrejinha. Dublagem paraiana, grande abraço para vocês aí, um bom trabalho, obrigado pela companhia, ligadaços com a gente por aqui. Boa tarde, quero ouvir uma do São Francisco. Tô fazendo pão feito em casa. Que delícia, hein? Um pãozinho feito em casa, nesse solzinho, com um cafezinho preto. Tô sentindo o cheirinho do café.

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1: Verdes Campos, 1:33.

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12: Nem sempre quem está sofrendo demonstra aquilo que está sentindo. Existem pessoas que continuam trabalhando, sorrindo, cuidando da família e cumprindo suas responsabilidades, enquanto enfrentam uma enorme batalha por dentro. Por isso, não devemos esperar que alguém peça socorro para oferecer acolhimento. Uma simples como você está de verdade pode abrir uma porta. Mas ouvir também é importante. Não minimize a dor do outro dizendo que vai passar, ou que existem pessoas com problemas maiores. Cada pessoa sente e enfrenta a vida de uma maneira. Escutar com respeito pode ser uma forma poderosa de cuidado. Observe, acolha, esteja presente. Saúde mental também se constrói através do cuidado com o outro.
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0: Muito bem, faltando 21 minutos para as 2 horas da tarde, você tá ligado por aqui, sabe aonde? No Mistura Boa, quem tá com a gente por aqui, boa tarde, é o cara que brilha mais que pisca-pisca.
1: Boa tarde, Alemão Rodrigues, tô ligado, é o nosso gaúcho, ainda mais, curtindo aí. Toca aí o retoque de batom pra nós curtir, um abraço, camigol e tudo bom. E é nós que brilha galo, essa pisca-pisca, tamo junto, hein, bicho aí.
0: Grande abraço, Lindomar, ligado com a gente por aqui, retoque de batom. A gente pode curtir por aqui, retoque de batom, por que não, né? Deixa eu... Retoque de batom, banda G10, retoque de batom. Aqui, ó, a gente vai curtir a próxima música, tá bom, Lindomar? Deixa eu ver quem mais tá ligado com a gente por aqui. A turma participando pelo nosso WhatsApp, é o Ivan participando com a gente, mandando aquele recadinho pra toda a família, sintonizados com a gente em Araricá. Maravilha, obrigado pela companhia. O Edson ligado com a gente em Igrejinha também. Quem tá por aqui é a Fabi, curtindo a Verdes Campos em Canela. Grande abraço pra você. E quem tá com a gente por aqui também é a Cresol, a vida coopera onde existe gente que acredita no coletivo e onde tem cooperação tem Cresol. 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Seguimos por aqui com o nosso Mistura Boa.
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0: Maravilha, banda Catedral, saudade de Esteve, G10, retoque de batom, faltando 14 para as duas. E quem vai trazer informações para a gente é o Anderson Jilkin.
1: A Câmara de Novo Hamburgo aprovou a LDO para 2027, que prevê um déficit de R$183 milhões. As despesas estimadas chegam a 2,3 bilhões, enquanto as receitas devem ficar em cerca de 2,1 bilhões. O texto também prevê a redução de 44,8% no orçamento do desenvolvimento social e aumento de 264,5% para o desenvolvimento rural. Saúde e educação juntas serão mais de R$935 milhões. A próxima etapa será a elaboração da lei orçamentária anual, que deve ser enviada à Câmara até 31 de outubro. André Rota renunciou à presidência do Conselho Municipal de Saúde de São Leopoldo, cargo que ocupava há pouco mais de um ano. A decisão foi anunciada na terça-feira e, segundo ele, ocorreu para que pudesse se dedicar mais tempo aos negócios. Rota afirmou que deixa a função com a consciência tranquila e que fez o que estava ao seu alcance pela saúde do município. A vice-presidente Elisiane Fogliato assume temporariamente e deverá organizar a eleição para definir o novo presidente. Obras no viaduto da BR-116 em Canoas alteram a operação do Trensurb neste sábado e domingo. Os trens circularão apenas entre as estações Mercado e Matias Velho. Para completar o trajeto até Novo Hamburgo, melhor dizendo, haverá ônibus gratuitos com paradas nas estações intermediárias e intervalos de cerca de 10 minutos. A mudança ocorre por causa de intervenções do DENIT na estrutura sobre os trilhos.
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0: Verdes Campos, faltando 12 para as duas.
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0: Ah, a gente adora te fazer companhia por aqui, faltando 5 minutos para as 2 horas da tarde. Muito obrigado pela tua companhia, pela tua audiência. A turma Noeli Machado participando com a gente por aqui. O Franklin também tá ligado com a gente. Muito boa tarde para você, obrigado pela companhia. E falando em companhia, deixo você em ótima companhia com a Rita Lini até às 18 horas, com conexão musical para você. E eu volto amanhã, se Deus quiser, a partir do meio-dia, com mais mistura boa por aqui na Verdes Campos. Uma excelente tarde de quinta-feira, um excelente restinho de semana para nós. Até amanhã. Tchau, beijo.
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2: A Igreja Universal está construindo o seu segundo Templo de Salomão no Brasil. A obra começou em maio de 2025 e fica na Avenida Borges de Medeiros, em frente ao Lago Joaquina Rita Bier. O templo terá capacidade para 400 pessoas, além de auditório para 70, jardins e espaço de visitação. A primeira etapa está quase concluída e a inauguração está prevista para julho de 2027. O frio dos últimos dias começa a perder força no Rio Grande do Sul, dando lugar ao primeiro calor da primavera. A partir de amanhã, o avanço do ar quente deve elevar as temperaturas, com máximas entre 27 e 30 graus na maior parte do estado e possibilidade de até 33 nas regiões central, oeste e noroeste. O calor continua no sábado, especialmente no norte, mas perde força em outras áreas a partir de domingo. Saiba mais em radioverdescamposfm.com.br. Da redação, Anderson Dilkin.
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Muito boa tarde, galerinha maravilhosa. Boa tarde para você que tá curtindo a nossa Verdinha, a 97.9, a Rádio Verdes Campos, a rádio que eu sempre quis. Eu cheguei nesta quinta-feira, 24 de setembro. Sou a Rita Aline e vou ficar com você até às 6 da tarde com muita música, muita informação e muita diversão. E ingressos para Oktober de Gramado. É isso mesmo. Como é que você faz para participar? Daqui a um pouco eu conto. Temperatura na Serra Gaúcha, vou te contar agora, está em 22 graus nesse momento, um sol lindo, maravilhoso, sem nuvens, gente. Por incrível que pareça, tem uma ou outra nuvenzinha. Espero que fique assim. Taquara, 23 graus, também com sol lindo, maravilhoso. Porto Alegre, 22, e Capão da Canoa, 17. Mas em todas as regiões tem um sol lindo, maravilhoso, transbordando alegria para esquentar você. Tá bom, gente? Maravilhosa. Você quer fazer parte da Verdinha? Manda um alô aí. 999-270-979. 999-270-979. 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É ô hora da locutora bocejar, né, gente? Que coisa! É, bem agora me deu vontade de bocejar. Eita, tranquei, mas não deu não, né? 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Vamos lá que tem música chegando com Brilhação e Negão, Louco Apaixonado. Música

0: sucesso deles, Rainha Musical, explodiu. Essa aí é antiga, né? Uma das primeiras aí na voz do Maurício Lima na banda, né? Que coisa boa de ouvir. Quem já tá por aqui mandando o alô é o Parobé. Fala aí, Parobé.
1: Boa tarde, Ritinha. É o Parobé. Aqui é do Bar do Ciro, tá? Tá aqui o Marquinho, tá fazendo rango hoje aqui, dá o frivalo, Marquinho.
0: Opa.
1: Bugrão, Zico. Toca aí pra nós, filha. Rick Ren, hein, Ritinha?
0: Eu acho que eu vou tocar uma mais animada, porque a filha, ela é triste. Não que ela seja triste, ela é bonita. Ela é bonita, mas eu acho que eu vou dar uma animada, vou trazer uma outra do Rick Renner pra vocês. Daqui a pouquinho vocês vão saber, tá bom? De quem mais tá por aqui, deixa eu ver. O Antenor, oi, boa tarde, Ritinha. Manda uma pra nós aí, abraço, pode deixar. O Ronaldo Porte também tá pedindo uma do Real do Paraná. Vai ter daqui a um pouco o nosso encontro, né, Ronaldo? Um abraço pra você. Obrigada, querido, pelo carinho, pela audiência de todos os dias aqui na nossa Verdinha. Então não sai daqui, daqui a pouco tem muito mais.
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0: Motoristas que trafegam pela fronteira oeste do Rio Grande do Sul devem ficar atentos às condições de circulação em trechos das rodovias ERS-176 e ERS-507 e ainda ERS-566, onde há obras em andamento e bloqueios parciais. Os locais estão sinalizados para orientar o trânsito e garantir segurança aos condutores dos trabalhadores. Na quarta, ou seja, ontem, foram realizadas vistorias técnicas em 3 trechos. Os serviços abrangem a pavimentação da ERS-176 entre Manuel Viana e a BRS-287, a construção de uma nova ponte no Arroio Capivari e a ERS-507 em Alegrete e a pavimentação da ligação entre Alegrete e Massarambá na ERS-566. As obras são executadas pelo DAER e pela Secretaria de Logística, né, que é o DAER. E orientou também os motoristas a respeitarem a sinalização implantada nos trechos em obras, reduzirem a velocidade e redobrarem a atenção ao trafegar próximo às equipes e aos equipamentos utilizados nos serviços.

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1: 2:22.
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0: Saiu o som do Corpo e Alma. Tá faltando beijos e vai ser nessa sequência, hein, gente? Você ouviu antes também a Luísa Barbosa cantando Duas Caras com o Wagner, né? Que agora não é mais do Corpo e Alma, mas na época era, né? Cantando com o Corpo e Alma. Eu acho que vai dar uma participaçãozinha ali, viu, gente? Eu tô achando que a Luísa vai invadir o show do Corpo e Alma. 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Então vai lá, quem é que quer conferir essa mega festa que vai acontecer sexta-feira, eu quero, eu vou estar lá, é na sexta, eu vou estar lá, gente, eu vou lá ver o Corpo e Alma diferente, né, sem o Wagner, quero ver como é que é. Vamos lá, você também, que tá participando comigo aqui na Verdinha, mandou o seu alô, foi o Jair de Sapiranga. Boa tarde, Ritalin, tudo bem? Jair, quanto tempo, hein? Correria por aqui, casa destelhou, mas todos estão são e salvos, graças a Deus, que coisa boa, toca uma galdeira pra gente, vai chegar bastante galdeira aqui pra te ouvir, tá bom, queridão? Valeu! Seu João de Sapiranga, fala, seu João.
1: Boa tarde, Ritinha. Como é que tá? Tudo bom? O programa tá bom, né? Ô, Rita, tu podia tocar uma música pra mim do... aquele quarto 11, pra mim escutar, né? Sabe como é? Do Flávio da Silva.
0: É quilômetro 11.
1: E mais tarde eu vou escutar tua música aí. Tá toda tá boa tua música. Tô escutando teu programa. Tô dando tuas risadonas tu aí. É. Então tá, Rita, tudo é bom pra ti. Uma ótima tarde de quinta-feira.
0: Valeu, seu João.
1: Tá longinho, tá pegando, tá coisa mais boa. Hein?
0: Que bom.
1: Tchau,
0: beijo. Tchau, um beijo, seu João. Isaías Caetano, como sempre, junto com a gente. Ele, a equipe dele, sempre ouvindo, né? Não passa um dia sem ouvir a Verdinha, né, Isaías? Obrigada aí pelo carinho, obrigada pela tua audiência. Daqui a pouquinho tem muito mais aqui na Verdes Campos. Espera aí que eu já volto.
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0: Gente, quem puder olhar lá na internet, tão bonitinho. Um casal de João de Barro construiu um ninho entre as folhas de uma lavoura de tabaco na localidade de Vila Progresso, no interior de Veracruz. O plantio no local começou no mês de julho e pouco tempo depois as aves se instalaram na plantação. O proprietário rural, né, a propriedade rural onde o ninho foi feito, pertence a Franklin Wink. De acordo com o biólogo Andreas Kohler, o comportamento é considerado raro entre a espécie, mas pode acontecer. O especialista explica que normalmente o ninho é feito em locais altos, pois o ambiente oferece mais segurança para os pássaros. No caso registrado na lavoura, a escolha do espaço entre as folhas de tabaco indica que o casal de aves considerou o lugar seguro para a construção do abrigo. Como é mais bonitinho ali, olha só. Tem umas madeiras ali, eles acharam, não, vou fazer aqui o ninho, né? Espero que não chova e não inunda a casinha deles, tá, gente? Confere lá você também. Duas e 43.
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12: 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Então vem comigo aqui no Conexão.
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12: 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Canta pra gente agora, Palhaço Pop Sul.

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0: Tá aí o som do Rick Renner e a Bebedeira aqui na nossa Cápsula do Tempo. Essa música, ela foi gravada, gente, há muito tempo atrás. Isso mesmo. Se eu não me engano, ela é de 2004. Pausa pra locutora tossir. Como eu falei, gente, se por acaso eu sair fora, é porque eu tive que tossir, tá, gente? Ai, coisa ruim de estar com a garganta inflamada. Vamos lá, né? Essa música, com certeza, é uma música maravilhosa aí do Rick Renner. Foi gravada no álbum deles aqui, deixa eu ver. Bom, bem legal, com um nome bem legal, que agora não tô achando. Ai, gente, olha, eu vou te dizer, a internet, quando ela resolve, dá umas breca, né? É brabo, tá? Mas uma música que fala aí das festas de peão, que antigamente você sabe como é que era a festa de peão, né? Você ia lá pra se divertir, tinha bebedeira, tinha diversão, né? Então ela foi gravada bem, como eu falei, gente, em 2014, gente, vou te dizer, olha a Ritaline. E hoje, né, tá sendo aí feito, agora nesse momento, daqui um pouco mais à tarde aí, né, perto aí das 5 horas da tarde, vai ser o enterro, né, do Rick. E a família, ela só abriu o velório para amigos mais próximos e familiares, não abriu para o público que quisesse se despedir do cantor. Mas a gente manda boas vibrações aí para a família, né? A gente se despede ouvindo as músicas dele e agradecendo por tantos anos de composições e músicas aí que ele trouxe para nós, né? Então, Rick Renner, Bebedeira. Quem pediu uma música do Rick Renner também foi uma pessoa aqui. E a Cápsula do Tempo, gente, traz uma informação para você que quer saber da música, do cantor e tudo mais, com o oferecimento de Paiol Atacado e Varejo, onde o seu dinheiro compra mais, em Canela e Três Coroas. 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Deixa eu trazer aqui o áudio, né, do Silvio. Silvio que tinha pedido o Rick Renner também, né?
1: Boa tarde, Rita Lee.
0: Oi.
1: Tô de volta.
0: Que coisa boa, é bom estar vivo, né?
1: Rita Lee, eu queria, se fosse possível, escutar uma música aí do Rick Renner.
0: Uhum.
1: Oferecer para todos os ouvintes aí, oferecer também pro pessoal lá de Olhos d'Água. Meu amigo Chiquito lá, Éder, os homens da moto, os melhores arrumadores de moto que eu conheço aí. Forte abraço para eles lá, tá?
0: Ok.
1: Uma música do Rick Renner, se for possível, oferecer para todos os ouvintes aí, para vocês aí da rádio, especialmente aí para eles. Para eles aí em Olhos d'Água, tá bom?
0: Valeu.
1: É bom estar vivo.
0: Valeu, Silvio. Eu já trago mais participações, porque tá na hora do Anderson Dukin trazer as notícias no Play News.
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3: Gramado recebe neste fim de semana, dias 26 e 27 de setembro, torneios beneficentes de tênis, beach tênis e pickleball, em apoio à conscientização sobre a doença de Alzheimer. As competições fazem parte da sexta semana de conscientização e são promovidas por clubes esportivos em parceria com o movimento Viver Sem Saber. A entrada para o público é gratuita e os jogos ocorrem em diferentes locais da cidade. Alunos do primeiro ao quinto ano da Escola Padre Anchieta, em Gramado, participaram de uma atividade do projeto Gramado Sem Risco, voltado à prevenção de eventos climáticos. As crianças aprenderam sobre o El Niño, chuvas intensas, riscos e desastres, além de orientações para se proteger. A ação também apresentou equipamentos usados pela Defesa Civil e busca fortalecer desde cedo a cultura de prevenção e autoproteção. Saiba mais em radioverdescamposfm.com.br. Da redação, Anderson Dukin.
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0: Sucesso da Banda Real do Paraná, nosso encontro aqui na Cápsula do Tempo. Linda essa música, né, gente? A Elisa tá com a gente. Oi, Ritinha, quero mandar pra todos na escuta a música Mil Anos e desejo, desde já agradeço. Beijos, Elisa. Beijo, minha linda. Obrigada pelo carinho de sempre também. Um beijo pra Marisa e um beijo pra Luana, se elas vão ficar com ciúme, tá bom? Samuel Padilha, onde é que vai ser o bolo hoje? Samuel Padilha, quero saber onde vai ser o churrasco. É, ele tá aqui, tá de aniversário. Parabéns, felicidades, Padilha, né? E que Deus te ilumine aí, que você continue com bastante saúde, bastante alegrias na sua vida, tá bom, Samuel? Um abraço grande e obrigado pelo carinho, obrigado pela audiência, né? E torce pra você ganhar o bolo da Verdinha, né? Porque ele mandou aqui, né? Participando aqui, festejando com a Verdinha. Ô, oh, coisa boa, Padilha, abração pra ti. Fala, Rudinei!
1: Boa tarde, Ritaline, tudo Oi. Bem? Aqui é Rudinei de Parabé. E você ia pedir uma música pra você do Rogério Magrão. Se possível tocar, pode ser qualquer uma.
0: Vai tocar daqui a
1: pouquinho. Ofereço para todos os ouvintes da Verdinha e para você, que você tenha uma ótima tarde e uma boa programação.
0: Valeu, queridão. Quem mais está por aqui? O João. Boa tarde, Rita. Tudo bem? Guria, estamos ouvindo a melhor, a Verdinha. Por gentileza, possível tocar. Eu sou do Sul, ofereço para toda a gauchada. Vai tocar daqui a pouco na Cápsula do Tempo para vocês curtir essa música aí. Tá bom, João? Um abraço para vocês. Jair Ferreira, queridão. Sabe onde é que ele tá, gente? Ele tá num lugar que é maravilhoso, um lugar que tá quente, tá bom demais. Eu queria estar lá também. Em Feira de Santana, na Bahia. Ouvindo a Verdinha, não é mesmo? Um abraço grande pra você, meu queridão. Jair, quando é que vem pra Gramado de novo, Jair? Me conta. Conta pra te vir conhecer essa rádio aqui agora, né? A Verdinha, a Verdes Campos. Um abraço pra você, queridão. Obrigado pelo carinho e obrigada por estar aí com a gente agora na Verdes Campos também. A Lu tá por aqui, escreveu a mãe dela no Festejando com a Verdinha, né? Tá participando, tá bom, Lu? Beijo! Tem mais gente participando, daqui a pouco eu conto. Mas deixa eu mandar aqui um alô pra um alemão, que se eu não mandar ele vai ficar brabo comigo, né, alemão? Tô falando do alemão do Brick, tá, gente? Ô, alemão, um abraço grande pra você, menino. Obrigado pelo carinho também aqui com a nossa Verdinha. E quem quiser um Brick bom, passa no Brick do alemão, tá bom?
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0: E os brinquedos conquistaram mais espaço na preferência dos consumidores para os dias das crianças em Porto Alegre, enquanto os celulares perderam força. A pesquisa do CDL, que é a Câmara de Dirigentes Lojistas, mostra que, mesmo se o preço não fosse uma limitação, 41,4% dos entrevistados escolheriam brinquedos, 3,2 pontos percentuais acima do índice de 2025. Já os celulares, que ocupavam a segunda posição no ano passado, recuaram 6,5 pontos percentuais e caíram para o quarto lugar, com 13,2%. Na sequência dos brinquedos, aparecem videogames e acessórios, 14,9%, roupas, 13%, celulares, 13,2% e os artigos esportivos, 11,3%. Que bom que os pais estão, né, voltando a cabeça aí para mais tempo em brinquedos do que em celular, para as criançadas que estão precisando aí de atenção. Sim, 3h25.

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1: Gordura no fígado tem tratamento? Muitas pessoas recebem esse diagnóstico e acreditam que não tem o que fazer, mas isso não é verdade. A gordura no fígado, também chamada esteatose hepática, tem sim tratamento, especialmente nas fases iniciais. Na maioria dos casos, o tratamento começa com mudança do estilo de vida, um ajuste na alimentação, redução de bebida alcoólica, prática de atividade física, um controle do peso e dos problemas com diabetes e colesterol alto. 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O que funciona é o cuidado contínuo e individualizado. Sem tratamento, a gordura no fígado pode evoluir para a inflamação e até uma cirrose. 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

0: 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A gente vai falar agora com ele, que tá na região de Canela. Fala, Jefferson Câmara! 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
1: 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Valeu, Ritinha. Daqui um pouquinho eu volto com mais unidade móvel da cidade de Canela, Gramado ou região.
0: Valeu, Jefferson Câmara. Obrigada pelas informações. Aqui a gente segue com o Navisson e o Beijo Bom.

0: 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Maninho tá com a gente aqui lá na oficina, né, Maninho? Santo Antônio da Patrulha? Valeu, menino. Tá pedindo o portal News Cigana, daqui a um pouco vem pra você. Nelly, fala, Nelly.
1: Boa tarde, Ritinha, aqui é a Nelly de Três Coroa.
0: Oi.
1: Ô, Ritinha, oi. Se foi possível rodar a música Misteriosa, Morena Misteriosa.
0: Daqui a um pouco.
1: Ofereço pra minha amiga Neca, de lá de Parobé, da Jardim. Tá de aniversário hoje. E pra meu esposo Elvi, que tá trabalhando e tá na escuta, pra todos os ouvintes.
0: Neca, parabéns, felicidades, tudo de melhor pra você. Deus te abençoe com bastante saúde e bastante alegria. É o que deseja essa locutora Rita Lina e toda a equipe da Verdinha pra você, além também da sua amiga aí, a Nelly, de Três Coroas. Né, Nelly? Um beijo grande. Daqui a pouquinho tá saindo a Morena Misteriosa pra vocês curtir, tá certo? Quem mais aqui? A Noeli Machado de Canela também, sempre curtindo a Verdinha todos os dias, né, Noeli? Beijo pra ti. Também quem mandou um boa tarde aqui, mas não se identificou, deixa eu ver se eu consigo achar aqui, Paulo Abel, uma boa tarde pra você, obrigada por estar na sintonia da Verdinha, valeu. Lourdes, fala, Lourdes.
2: Boa tarde, Ritinha, tudo bem?
0: Tudo.
2: Coloca, hoje eu vou deixar a música pra tua escolha.
0: Tá bom.
2: Ofereço pra todos os ouvintes, pra vocês da rádio, pra mim escutar.
0: Então,
2: beijos,
0: tá.
2: E abraços.
0: Beijos e abraços pra você também. Não sai daí, tem mais gente participando e daqui a um pouco eu conto.
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0: E um homem de 22 anos ficou ferido após cair em uma cratera que se abriu repentinamente em uma calçada no centro de São Marcos, na Serra Gaúcha. O acidente ocorreu na terça-feira, quando a vítima voltava para casa. O jovem é Juan Rodrigues Pereira, que atua como extensionista rural e técnico em agropecuária da Emater. Ele relatou que estava a cerca de 12 metros de sua residência quando o chão cedeu, provocando a queda em um buraco com a profundidade estimada até 3 metros. 3 e 4 metros. A rua simplesmente cedeu e acabei caindo, afirmou Juan. O jovem ficou preso no local por cerca de 30 minutos até a chegada do corpo de bombeiros. Durante a espera pelo resgate, relatou pânico devido ao risco de soterramento. Mas agora ele está bem, sofreu só alguns ferimentos leves, já está em casa e vamos tapar o buraco agora, né? Três e 47.

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7: 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Simbora, meu povo, que tem muito mais música com Rogério Magrão e a Recaída Certa. Música.

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0: Litoral do Sul, Elton Saldanha aqui, matando a saudade na Cápsula do Tempo. A música Eu Sou do Sul foi composta e interpretada por Elton Saldanha. Ela nasceu por volta de 92, após uma provocação de amigos para que ele criasse uma letra que exaltasse Rio Grande do Sul. Elton Saldanha escreveu a letra e a melodia em cerca de 15 minutos, gente. Ele pensou na canção como um cartão postal, descrevendo de forma simples as belezas naturais, o campo e as tradições do estado. A gravação oficial aconteceu em 94 e o tema também ficou amplamente famoso na voz de Os Serranos. Tá aí, né? Música linda, maravilhosa, que conta um pouquinho da história do Rio Grande do Sul. 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Simbora, meu povo, quem mais tá por aqui pedindo sucessos? Vamos ver onde é que eu parei, pra não ficar de fora de ninguém não aqui, né? Aqui eu falei, aqui eu vou ter Clóvis. Fala aí, Clóvis. Cadê o Clóvis? Pera aí, Clóvis, eu deixei você mudo, Clóvis.
1: Certo, é o Clóvis Carparobé. Queria oferecer uma música pra minha irmã de Nova Hartz, a Eliane, que tá de aniversário hoje.
0: Opa!
1: Poder mandar uma música pra ela, hein?
0: Vou mandar o programa inteiro pra ela, já que tá de aniversário, Eliane. Parabéns, felicidades, tudo de melhor sempre. Manda aí pra ela participar do nosso Festejando com a Verdinha, pra gente levar um kit festa pra ela. É só tu mandar aí, Clóvis. Manda assim, ó, o nome da tua irmã, a data do aniversário e a frase festejando com a Verdinha pra ela participar, tá bom? Quem mais tá com a gente aqui é o Ciro. Fala, Ciro.
2: Boa tarde, Rita. É o Ciro, hein? Parabéns do Renascioso. Olha aí, bota pra nós aí. Pedreiro Bronzedão, pode ser. Ou a Cheve da Hora, que é ela, bem legal também aquela música, tá?
0: Tá
2: pra
0: bom.
2: Todas as amigas e os amigos ouvintes aí, pra a Lúcia, a Emma, a Vivi, a Lica, a Bia, e a gozar todos, sempre na escuta, o Jorge, o Yuri,
0: tá
2: a Robo, o Vanildo, o Frivado, tomando um gole há pouco tempo, agora foi a casa já.
0: Então tá bom.
2: Eita.
0: Valeu.
2: O Cício lá e o outro rapaz que tava por aí também, deu uma passadinha.
0: Tá bom então, o Alessandro, o Cícero e o Alessandro, valeu. Fala, Gilmar.
3: Ô, Ritinha.
0: Oi.
3: É o Gilmar, de Gramado, quero pedir uma música aí pro meu amigo Matheus, meu amigo Marcos, o Kiko. E vamos lá, né? Sempre na Verdes Campos, trabalhando aqui na obra, mas sempre escutando a Verdes Campos e tu, linda mulher.
0: Ah, obrigada.
3: Manda uma música bem chonada para nós aí, do Magrão.
0: Tá bom. Se eu não me engano, tocou antes, né? A recaída certa do Magrão, viu, Gilmar? Foi para vocês também, tá bom? Tem mais participações, daqui a pouco eu conto quem mais tá por aqui na nossa Verdinha.
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5: Mais de 600 pessoas participaram do City Tour histórico durante a Semana do Turismo de Taquara, que segue até sábado. Nesta quinta, acontece o Fórum de Turismo do Vale do Paranhana. Amanhã serão realizadas a Rota Turística e a Roda dos Museus. E o encerramento acontece sábado, com encontro de carros, motos e jipes, gastronomia e shows gratuitos a partir das 14 horas. Durante o mês de setembro, a Prefeitura de Canela realiza ações do Setembro Amarelo para conscientizar sobre a prevenção ao suicídio e a valorização da vida. Alunos atendidos pelo CAD e estudantes estrangeiros do projeto Idiomas produziram cartazes com mensagens de incentivo e motivação. Os trabalhos serão expostos em locais como a Prefeitura, o Hospital de Caridade e o CAPS, além de receberem QR Codes com acesso aos conteúdos do CAD. Saiba mais em radioverdescamposfm.com.br. Da redação, Anderson Dilkin.
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0: 4:04.
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5: 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E aqui a gente segue trazendo o som do Portal New e a Cigana.

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1: Sucesso deles, Cosmos Express e o Pedreiro Bronzeadão. Ô, oh, coisa boa, tá na hora de vir o verão, né? A Ritalina acabou de começar a primavera, eu sei, eu amo a primavera, eu amo o outono, só não gosto do inverno, gente. Mas vamos lá, né? Vem morar numa região fria agora, aguenta. Simbora, meu povo, quem mais tá por aqui, mandou um alô, foi o Alex, fala Alex.
2: Boa tarde, Ritinha, tudo bem, guri? O Alex, tranquilo? Tá 24 graus aqui em Taquara, tá bom? Um pouco quente, viu?
1: Tá bom. Tomando
2: um refresquinho aí, tô escutando a Rádio Verdes Campo FM, tá muito bom o teu programa, que Deus abençoa.
1: Obrigada.
2: Tá um pouquinho gripada, tem que tomar um chazinho, Ritinha.
1: Tô tomando.
2: Um alhozinho aí com mel aí, um limãozinho aí, faz bem pra saúde, viu?
1: Tá bom.
2: Ritinha, posso pedir uma música, musical Garoto Show, pode ser? Uma bem antiguinha ali pra nós escutar aí. Oferecer para todos os comunicadores da Rádio Verdes Campo FM, para ti. Que Deus abençoe o teu programa aí, tá ok, guriazinha?
1: Tá bom, guri. Obrigada pelo carinho, Alex. Quem mais? Terezinha. Fala, Terezinha.
3: Boa tarde, Rita querida. Tarde. Como é que está? Eu tô bem cansadinha. Tava cuidando a sogra da minha guria lá no hospital. Opa. Por isso se afastei um pouquinho da...
1: Não, mas só escutar mas pelo aplicativo.
3: Deus, estou em casa.
1: Bota o aplicativo no celular, Terezinha.
3: Daí tinha que trabalhar, né? Tinha que me virar nos 30.
1: Uhum.
3: Manda abraço pra quem está no escrito programa, pro Cid da Rádio. Sempre estou na escuta, às vezes, tá?
1: Então, tá bom. Beijo, minha queridona.
3: Boa tarde.
1: Obrigada. Beijão. Pelo carinho. Samuel, tudo isso, Samuel? Ei, tá quase chegando. É, tu não consegue me alcançar. Valeu, menino. Parabéns mais uma vez. Neri também tá com a gente. Neri Kozinski, lá de Igrejinha. A música já tem alguém em seu lugar. Um abraço pra todos. Ele perguntou como é que foi o Gramadense ontem, né? Empatou com 1-1 aí com o Pelotas. Agora tem que esperar o resultado. Fala, Iriverte.
4: Boa tarde, Nataline, tudo bem?
1: Vai ver, Nataline.
4: Eu quero uma música bem bonita para minha irmã Irinati e meu filho Laurenda. Nós estamos chocando a espada e tomando spritz beer.
1: Tá? Coisa boa.
4: Se tu quer, tem que vir para cá.
1: Pois é.
4: Tá bom? Beijo, abraço.
1: Uma hora eu vou lá tomar o spritz beer com vocês, tá, Iriverte? E eu não sei de onde é que tu tirou a Nataline, né? Eu não nasci no Natal, eu sou a Ritaline, eu nasci em janeiro. Iriverte, um beijo pra ti, pra tua irmã, pro Laurinho, dessa família maravilhosa. E quem tá? Pau é pau. Opa, não, é obra em obra, né? É o Joel. Joelzinho tá lá, né? Tiraram a cabana do Joel fazer o 2 e o 1, né? Pra fazer um de concreto agora. E o pessoal tá por lá, né? Ah, coisa séria, ficou sem banheiro, Joel, mas é por um bom motivo, né? Tá saindo bonitinho agora, de concreto, ó. Tá lá com ele, o Rodmar e o Picanha. Opa, cuidado, Picanha, cuidado. O apaixonado, tô bem, eu tô só... Ele tá só pelas 18. Que ele vai namorar de novo hoje, apaixonado. É, ele vai namorar hoje, só que hoje ele vai pra lá, porque amanhã ele tem que trabalhar num evento, ele não vai poder namorar amanhã. Então ele namorou ontem, que ela veio pra cá, agora ele vai pra lá, pra Taquara, sabe? Namorar, é, pois é. E nós longe, né? Que coisa séria. Mas tá bom assim, tá muito bom, vamos continuar assim, que tá tudo certo. Sim, pô. Já vem comercial e eu já volto. Quatro e 25.
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San Marino, canta pra gente, a página virou?

0: a gente vai rodar, porque a nossa verdinha tá pelas estradas e quem traz as informações pra gente agora é Cid Silveira. Onde você está, meu querido colega?
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0: 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E eu tenho também outra pessoa que está por aqui, a Nelly pediu a Morena Misteriosa, mas tem mais outra pessoa que pediu a Morena Misteriosa que ele quer gravar, né mesmo, seu Luiz?
3: Boa tarde, querida.
0: Tarde.
3: Cheguei. Assim, ó, tu queria aquela música misteriosa lá, queria gravar, né? Daí, aqui é Luiz Comim, Três Coroas. Faz tempo que eu não ligo mais, né? Mas tô com saudade de vocês aí, tá bom?
0: Coisa boa, seu Luiz.
3: Um abraço, um beijo.
0: Valeu. Prepara o radinho aí, seu Luiz, que a Morena Misteriosa chegou. Então grava aí, hein?

0: Sucesso do céu, encantos, morena misteriosa, aqui na nossa Verdinha. Fávero, fala aí, meu querido.
1: Oi, Retinha, aqui é o Fávaro.
0: Oi.
1: Eu queria pedir uma música do Banda Milênio, Cor de Caramelo, tem?
0: Tem.
1: Daí, se não tiver, daí eu quero uma do Corpo e Alma, aquela dos Olhos Negros.
0: É essa que vai tocar.
1: Daí eu quero mandar pro meu irmão Duda, meu sobrinho Mozael, a minha esposa Claudete, meu amigo Jair.
0: Tá.
1: E pra vocês aí na rádio aí. Um abraço, um bom final de semana amanhã.
0: Obrigada. Apesar de que o final de semana é. Só se o teu final de semana começa na sexta, né, Fábio? O meu começa só amanhã, depois das seis. Beijo, queridão. Vai tocar o Corpo e Alma no finalzinho do programa pra lembrar vocês de ir lá no Instagram. Quem quiser curtir Corpo e Alma amanhã na October de Gramado, vai lá no Instagram, procura o post da nossa... da postagem ali da promoção, tá? Procura o post, vai lá, compartilha com dois amigos e escreve lá nos comentários: eu quero os ingressos da Verdinha, tá bom? Vai lá, escreve pra você faturar os ingressos, tá bom? Senão, se você não for lá e não fizer isso, você não vai faturar. Hoje de manhã já teve ganhador e agora de tarde vai ter um par para mais uma pessoa. Então, são dois ingressos que uma pessoa vai levar e vai poder ir pra festa, pra Oktoberfest de Gramado, tá bom, gente? Então, coloca lá, quer ingressos da Verdinha, compartilha com dois amigos e curte também, né, o post lá no Facebook e no Instagram. Daqui a um pouco, eu tô indo lá ver quem é que vai levar. Então, ó, você tem 10 minutos ainda pra fazer isso. 10 minutos, depois não tem choro. Se você não for lá, vai ficar sem os ingressos, tá bom? Quem mais tá comigo aqui? O Henrique de Parobé, tá pedindo uma dos Serranos. Vai tocar daqui um pouquinho uma a Vai Que Vai dos Serranos, que eles regravaram, ficou bem legal, tá bom, Henrique? O Clóvis também tá por aqui. Boa tarde, valeu, Clóvis. Boa tarde, Everton de Gramado. Poderia tocar a música Pinga na Seringa do Danúbio Azul? Vai tocar também. Tá ali na programação já programadinha. Nelson Matana, uma boa tarde. Obrigada pelo carinho. Oi, Rita, é a Bia de Parobé, estou na escuta. Manda a próxima música para alguém que também está escutando. Um abraço para você. Para alguém especial, para Bia, que está escutando. Vem música boa para vocês curtir. Quem mais aqui? Deixa eu ver.
2: Tarde, Ritinha. Maria, aqui do bairro 15, Igrejinha. Toca guardanapo? Eu acho que é Brilha Som, né?
0: Não.
2: Obrigada, beijo.
0: Guardanapo é o rainha. Tá bom, minha querida? Um beijo, Maria. Obrigada. O Tarcísio de Padilha também tá com a gente. Se possível, toca uma música do Corpo e Alma antiga. Manda pras pessoas que estão aqui na lancheria. Obrigada. Vai tocar aquela dos Olhos Negros daqui a um pouco mais, tá bom, Tarcísio? Um abraço grande pra você. Vamos lá, que tem notícia.
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0: E o Instituto Nacional de Meteorologia emitiu um aviso vermelho de grande perigo para uma onda de calor que vai atingir áreas do centro-sul do Brasil. O aviso teve início, então, no sábado. Vai ter início no sábado, dia 26, e é válido até às 18 horas da próxima quarta-feira, dia 30. O aviso abrange ao menos uma parte de 8 estados brasileiros: Norte de Santa Catarina, no Paraná, São Paulo, Sul do Rio de Janeiro, Sul de Minas Gerais, Centro-Sul do Mato Grosso, Extremo Sul de Goiás, Mato Grosso do Sul. Aqui, para nós, gente, vai ter a onda de calor, mas ela não vai ser tão grande quanto para esses estados aqui que a gente está anunciando aí de alerta vermelho para a elevação das temperaturas, tá bom, gente? Essa é a primeira onda de calor esperada para a primavera, que começou na última terça-feira. A expectativa é de que o fenômeno já seja registrado com mais frequência nos próximos meses. Então, se preparem. O que antes era chuva, agora é sol.
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0: Saiu o sucesso do Guilherme Santiago, Chovendo Estrelas, aqui na nossa Cápsula do Tempo. Chovendo Estrelas é uma gravação, né, do Guilherme Santiago para o álbum Chovendo Estrelas, mas é um sucesso que não é daqui, né, gente? Ele é de fora. A música original é Llovendo Estrellas, do cantor mexicano Cristian Castro, e foi escrita originalmente pelos compositores Alejandro Montalbán e também Eduardo Reyers. Então, a letra em português foi do músico e compositor Pisca, e quem gravou foi o Guilherme Santiago, que ficou eternizada. E hoje até a banda Porto do Som também já regravou essa música, ficou muito linda em versão de bandinha também. 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Vamos lá, que tem muito mais aqui na Verdinha. Quem mais mandou um alô? Deixa eu ver onde é que foi que eu parei. A Bia, eu falei. Olha a minha garganta. Valdecir Moroni também tá por aqui. Oi, Valdecir, obrigada aí pelo carinho, obrigada pela tua audiência, por estar participando com a gente. Aqui o Everton, eu falei, o Nelson Matana também. Obrigada, gente carinhosa, gente de boa. E vamos lá, saber quem é que faturou os ingressos, então, para curtir, ó, às 21 horas, amanhã de noite, Jardel Ramos, às 22, a Luísa Barbosa, nossa gauchinha do Brasil, e também a banda Corpo e Alma, e no seu novo formato, com Ronei Roberto e também com o Gabriel, à frente do Corpo e Alma, que a gente já conhecia, você vai poder ver amanhã. Então, eu, deixa eu falar aqui o arroba da pessoa, né, é arroba dessa, com dois S, dessa.dos, underline Santos, dessa.dos, underline Santos. Desculpa, gente, não tive como trancar o microfone agora. Ai, que saco. A Dessa, então, ganhou os ingressos. Deu um surto de tosse agora na locutora. Ah, tristeza. Vamos lá. É só me retirar aqui na Verdinha, tá bom? Ai, deixa eu trazer ele aqui, né? O Anderson Dilken.
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2: Uma nova rodada de chuva forte deve atingir o Rio Grande do Sul entre domingo e terça-feira, com acumulados que podem chegar a 200 milímetros, principalmente no oeste, centro e serra. Os modelos também indicam possibilidade de granizo e ventos fortes em pontos isolados. A terça-feira deve concentrar os maiores volumes, quando a passagem de uma frente fria vai reforçar a instabilidade. O alerta é maior porque o estado ainda enfrenta os efeitos das chuvas recentes e tem áreas vulneráveis a alagamentos e cheias. Mais de 2.500 mudas de árvores já foram destinadas a escolas de Gramado pelo projeto Escola Ponto Verde em apenas 4 meses. A iniciativa da Secretaria Municipal do Meio Ambiente busca incentivar a arborização e aproximar estudantes, professores e famílias das ações de preservação ambiental. As mudas são utilizadas em atividades educativas e também distribuídas à comunidade escolar. Escolas interessadas em participar podem entrar em contato pelo e-mail meioambiente@gramado.rs.gov.br. Saiba mais em radioverdescamposfm.com.br. Da redação, Anderson Dilkin.
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1: 5:05.
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1: 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Seguimos com o sucesso de Passarela, Sofrendo e Vivendo.

Sabe aquele papo de bar? Dois amigos falando sobre amores mal resolvidos. Aquela pessoa que tá sofrendo, deprimida. Vem cá, meu amigo. Meu caso é diferente. Eu até tô sofrendo, mas eu tô vivendo.

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1: E vamos lá para o nosso sextou através do seu signo. É isso mesmo, amanhã sexta-feira, 25 de setembro, eu vou dizer para você como é que vai ficar a sua sexta-feira através do seu signo, porque aqui a gente antecipa para você. Então presta atenção. A sexta-feira favorece iniciativa e decisões rápidas. No amor, paixão e espontaneidade movimenta o coração. No trabalho, uma atitude firme pode abrir novas oportunidades. Número da sorte é o 14. O dia pede calma para organizar planos e prioridades. No amor, carinho e companheirismo fortalece a relação. E resultados positivos chegam através da dedicação no trabalho. Número da sorte, 27. Gêmeos! Comunicação e criatividade estarão em destaque nesta sexta. No amor, uma conversa sincera pode aproximar ainda mais alguém especial. E no trabalho, boas ideias podem chamar a atenção de pessoas importantes. O número da sorte é o 6. Câncer. Intuição forte ajuda a escolher melhor os caminhos. No amor, demonstrações de afeto deixam o coração mais tranquilo. No trabalho, evite pressa e conclua o que já foi iniciado. Número da sorte, 21 para você. Câncer, daqui a um pouco a gente traz para você mais signos aqui na nossa Verdes Campos.
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0: Sucesso dos Garotos Show, seu garoto aqui na Cápsula do Tempo da nossa Verdes Campos. Quem tá por aqui também é o Everton. Boa tarde, Everton. Aqui gostaria de pedir uma música. Programa de fim de semana do Bruno Marrone. Everton, ela vai estar programadinha no primeiro horário ali do Boliche Verdes Campos, tá? Que eu não tenho mais... No meu não tem mais espaço, tá bom? Quem é que o Paulinho quer? Que é a namorada, Paulinho?
1: 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Boa tarde, Rita. Quero ouvir o JM, Vida de Perfume. Isso para as mulheres solteiras. E avisa que eu sou solteiro, quero arrumar uma namorada.
0: Tá bom. Paulinho quer arrumar namorada. Coisa séria. Quem quiser o número do Paulinho, eu passo aqui, tá bom, gente? Paulinho, logo tu vai namorar. Silvia Almeida também tá com a gente, igrejinha, como sempre. O Silvia, a família inteira Almeida, sempre junto, ouvindo a nossa Verdinha. Fala, Terezinha do Campo do Meio.
2: Boa tarde, dona Rita ali.
0: Tarde.
2: Que Deus abençoe a senhora hoje.
0: Obrigada.
2: Todos os dias. Que Deus lhe abençoe.
0: Obrigada, meu amor.
2: Eu estou em casa escutando a Verdinha.
0: Que bom.
2: Graças a Deus. Tô ruim da minha pressão, mas tô vivendo. Escutando a rádio, ó, que me faz feliz.
0: Terezinha, a minha ontem tava 18 por 10, Terezinha.
2: Aqui
0: ontem.
2: No Campo do Meio.
0: Tá,
2: tudo de bom, dona Rita. Que Deus lhe abençoe.
0: Valeu, minha linda.
2: Fátima dos Santos.
0: Valeu, minha linda. Obrigada pelo carinho de sempre. Vamos lá, simbora com as notícias.

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15: 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Seguindo com quem tinha pedido Serranos. Roda que roda!

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1: Vamos para mais 4 signos dizer como fica a sua sexta-feira, 25 de setembro, aqui na Verdinha. Sexta-feira traz energia para assumir novos desafios. No amor, charme e confiança favorecem encontros e aproximações. No trabalho, seu esforço pode receber reconhecimento merecido. Número da sorte é o 9. Organização será a chave para terminar a semana com tranquilidade. No amor, pequenos gestos podem dizer muito mais que grandes palavras. E no trabalho, atenção aos detalhes evita problemas e melhora os resultados. Número da sorte, 32. Libra! Harmonia e equilíbrio ajudam nas escolhas desta sexta-feira. No amor, um clima leve favorece romance e boas surpresas. E no trabalho, parcerias podem trazer soluções interessantes. Número da sorte, 18. Escorpião! Determinação será a principal força para encerrar a semana. No amor, sentimentos intensos pedem sinceridade e confiança. No trabalho, mantenha o foco e não deixe pequenas distrações te atrapalharem, hein, Escorpião? Número da sorte é o 11. E depois vamos ter, né, Sagitário, Capricórnio, Aquário e Peixes. Então não sai daí.
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0: Sucesso do Rainha Musical e o Guardanapo aqui na nossa Verdes Campos. E você que não mandou alô ainda, manda pra gente. 54999-270-979, tá bom? Manda aí o seu alô, manda seu nome, sua cidade, que a gente quer saber até onde a Verdinha tá indo. A gente sabe que Riozinho pega, Santo Antônio da Patrulha pega, na praia pega, Grande Porto Alegre, Vale dos Sinos, Vale do Paranhano, Vale do Taquari, Serra Gaúcha e muito mais. Então manda aí pra gente seu boa tarde com seu nome, que a gente manda pra você o alô, tá certo? Vou pra um rápido intervalo comercial, mas antes eu vou trazer a notícia.
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0: E o corpo de Eliane Nunes da Silva, de 43 anos, foi encontrado na tarde desta quinta-feira, após 3 dias de buscas em Caxias do Sul, na Serra Gaúcha. Ela estava desaparecida desde a segunda-feira, dia 21, quando o carro que dirigia foi arrastado pela correnteza durante um temporal no Rio São Marcos. No Rio São Marcos, que é o bairro Para da Cristal. O corpo foi localizado às margens do rio, aproximadamente 2,5 quilômetros, ou seja, 2,5 quilômetros de distância de onde o veículo foi atingido pela enxurrada. Os filhos de Eliane, a adolescente Josiane da Silva Rodrigues, de 13 anos, e o menino Juliano César da Silva Rodrigues, de 4 anos, também estavam no veículo e foram encontrados sem vida nas águas no dia anterior. O padrasto das crianças, Ricardo Leodoro, estava no banco do carona e conseguiu escapar pela janela. O automóvel da família ficou completamente destruído. Com a confirmação da morte de Eliane, o estado contabiliza 6 mortes em decorrência das fortes chuvas.

0: 5h39.
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0: 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E a gente segue com Danúbio Azul e a Pinga na Seringa.

0: Signos. Trazendo para vocês os signos aqui na Verdinha. Você que ainda não mandou o seu alô, você pode mandar, trazer para mandar o seu alô para a gente, mandar o seu áudio, né? Dizendo por que você gosta da Verdinha, tá? Uns áudios curtinhos, tá, gente? Pode mandar aí, dizendo por que você gosta da Verdinha, que a gente vai pegar e vai mandar o alô para vocês, tá bom? Se você quer saber como vai ser a sua sexta-feira, eu vou te contar agora aqui nos nossos signos, que aqui a gente antecipa, então você fica sabendo o que vem aí para amanhã, sexta-feira, dia 25 de setembro. Sagitário. A sexta-feira traz vontade de mudar a rotina e buscar novos horizontes. No amor, um momento espontâneo pode transformar o clima da relação. No trabalho, uma ideia diferente pode chamar atenção e abrir novas possibilidades. Número da sorte é 11. Capricórnio. Disciplina e planejamento ajudam você a fechar a semana com a sensação de dever cumprido. No amor, a estabilidade emocional cresce quando existe confiança entre os dois. E no trabalho, resultados concretos aparecem através do esforço constante. Número da sorte é 38. Aquário. Criatividade renovada faz desta sexta um bom momento para experimentar algo diferente. No amor, uma surpresa pode deixar o relacionamento mais divertido. No trabalho, novas soluções pelos velhos problemas podem surgir de maneira inesperada. Número da sorte é o 17. Peixes. Sensibilidade e inspiração estarão em destaque durante essa sexta-feira. No amor, um carinho inesperado pode tocar profundamente seu coração. E no trabalho, confie na sua percepção, mas confirme os detalhes antes de agir. Número da sorte é 29. Signos voltam amanhã na Verdes Campos.
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sucesso de Oswaldir e Carlos Magrão, Vento Minuano. Esse é outro chamamé lindo. Dancei muito embalando a minha filha para fazer ela dormir. Vento Minuano foi lançada aí pela dupla Oswaldir e Carlos Magrão no álbum, né, Versus Guitarra e Caminho, no ano de 93. A canção retrata o sentimento de nostalgia e o forte apego do narrador à sua terra natal, que é o Rio Grande do Sul. Tem elementos da natureza, aquele

0: Cheguei!
1: Valeu, minha linda. Obrigada pelo carinho. Também, alguém aqui mandou um boa tarde, mas não mandou o nome. Eu não posso dizer quem é, né? Mas alguém mandou aqui um boa tarde. O final do telefone 3389. Quem é você? Manda aí teu nome pra mim poder mandar o alô, tá bom? Quem mais aqui? O Gelson diz que lá em Triunfo também pega a nossa verdinha, hein? Coisa boa. Então, a galera de Triunfo, se liga aí. 97.9. Vem participar da verdinha. Valeu, Gelson. O Marcos também tá com a gente. Boa tarde, Gitinho. Eu estava dirigindo e não consegui te mandar mensagem. Agora que parei, consegui te dizer. Estamos na escuta da Verdinha aqui em Sapiranga, o Marcos Roque. Valeu, Marcos! Um abraço pra ti. Obrigada pelo carinho. Boliche Verdes Campos tá vindo aí. E aqueles pedidos que vocês me pediram que não deu tempo de eu rodar, vai tocar agora no boliche, tá, gente? Então, obrigada por estarem sintonizados. E a última eu deixo aí pro Fávero, lá pro Tarsilo de Padilha. Tarciso de Padilha, né, que tinha pedido. Pessoal que gosta do Corpo e Alma e que vai poder curtir amanhã o Corpo e Alma aqui na October de Gramado. Aquela dos olhos negros.

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1: Uma jovem de Parobé promove neste fim de semana um bazar solidário para completar o dinheiro necessário para a compra de uma prótese para a perna esquerda amputada no início do ano. Vanessa Medeiros, de 27 anos, ainda precisa arrecadar cerca de R$4.000 para alcançar o valor total do equipamento, que custa pouco mais de R$46.000. O bazar terá mais de 2 mil itens e ocorre sábado das 8 às 17 horas e domingo das 8 às 16, na Rua Coberta, na Praça 1º de Maio, no centro de Parobé. Taquara avançou no Índice Municipal da Educação do Rio Grande do Sul, o IMERS, em 2025. O município alcançou 72,90 pontos contra 70,75 no ano anterior. O principal destaque foi a alfabetização dos alunos do segundo ano, cujo índice subiu 4,56 pontos, chegando a 73,34. Mais de 1.000 estudantes participaram da avaliação. Segundo a Secretaria de Educação, entre as ações para melhorar o aprendizado estão o ensino em tempo integral, formação de professores, reforço escolar e programas de alfabetização. Saiba mais em radioverdescamposfm.com.br. Da redação, Anderson Dilkin.
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2: 18:02.
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3: 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Alô, você, muito boa noite. Estão chegando nessa super quinta-feira, hoje 24 de setembro de 2026. A partir de agora, eu te faço companhia até as 21 horas do Boricho Verdes Campos com muita música. Na comunicação desse amigo de você, o Cícero Bala, desejando a todos uma ótima noite. E o telefone do sucesso para você participar, interagir, fazer a sua homenagem, pedir a sua música preferida aqui, ó, 54-999-270-979. E claro, estaremos atendendo vocês com muito carinho. Onde tem um rádio ligado, não existe solidão. Está em casa, no trabalho, está no trânsito, levando nós a carona. Obrigado por estar aqui na Verdes Campos. Bora lá, para começar, trazendo a primeira, tem RC, vidro de perfume, 18 e 5. Uma ótima noite.

0: Bruno Marrone e o programa do fim de semana, só começando o Boliche, agitando a super noite de quinta-feira, e nós vamos atender as primeiras da noite. Alô, Wilson, Três Coroas por aqui, solta o áudio.
1: Boa noite, velho.
0: Boa noite.
1: Me toca Coração Pirou, do Magrão. Agradeço para todos os ouvintes e para vocês. Forte abraço, tchau.
0: Valeu, Wilson, obrigado. Quem mais? Chico Guesla, gravado por aqui também. Valeu, Chico, uma ótima noite. Obrigado sempre por estar aqui. A Rose Bairro Ideal, Novo Hamburgo. E aí, Cícero Bala, roda uma bem legal a sua escolha. Estamos tomando aquele chimarrão. Deixa para mim. Chegando Rogério Magrão e Banda.

0: Os Atuais, amada minha, você conferiu aqui no Boliche Verdes Campos. Como é bom ter vocês aqui, ó, sempre participando com a gente no 54999-270-979. Bora lá com mais pedidos? Valdecir Moroni, ligado com a gente. Valeu, Valdecir. Obrigado pelo carinho da audiência. A Sandra Parteron, Porto Alegre. Boa noite, Cícero Bala. Roda uma bem legal pra nós. Nós estamos te ouvindo. Deixa pra mim, Sandra. Carmen, bairro Floresta Gramado. E aí, Cícero, estamos tomando aquele chimarrãozinho, curtindo sempre a Verdes Campos. Valeu, Carmen. Alô, Caxias do Sul, o Gerson Arraica Moraes, a Eva Terakoski, solta o áudio da Eva.
1: Oi, Cícero. Opa. Boa noite, meu querido. Gostaria de ouvir a música Flor do Meu Jardim e ofereço para minha filhota Raica. Estamos aqui tomando chimarrãozinho. Daqui a pouco é para ela fazer pastel, quero ver se vai sair alguma coisa hoje.
0: Mas que tal o capricho nos pastel aí, Raica? O quê? Ainda Daiane, Várzea Grande, aí Cícero é a Daia da Várzea, roda uma legal pra nós, aqui no Mazorano e Vila do Sol. Quem está tracado numa canastra? Meu amigo Rodrigo Padilha, lá do restaurante Padilha, sempre com a gente ali no Floresta, né? Tá o Rodrigo, a Dona Marlene, a Soraya e Marinês jogando uma canastra e ouvindo a Verdes Campos. Mas que tal? Vamos trazer o grupo Rodeio pra ti, tá bom, Rodrigo? Abraço, gurizada, sempre com a gente, ó, boa canastra pra vocês, que tal? Eu volto já, mas antes tem informações chegando.
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0: As chuvas acima da média associadas ao Super El Niño já provocam prejuízos em diferentes culturas agrícolas no sul do país. Produtores do Paraná, Rio Grande do Sul e Santa Catarina relatam impactos em hortaliças, frutas, tabaco, cevada, aveia, trigo, canola e milho, com perdas provocadas por excesso de umidade, granizo, geadas e dificuldades para colher as lavouras. Verdes Campos. 18:20.
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0: 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Peça sua música, faça sua homenagem, estarei atendendo vocês com muito carinho. Vem pra cá você também.
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0: Simbora de volta, dando sequência. 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Valeu, Claudião, Joãozinho e toda essa turma aí com a gente. 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Simbora de música, Som do Sul, Flor do Meu Jardim.

cima! Essa vai pra todos os loucos apaixonados que estão aí com a gente. Aquele cara que defende seu grande amor.

É sucesso, você ouve aqui no Boliche Verdes Campos, Brilha Sol, Negão e Banda, e o Louco Apaixonado. Bora lá, vamos em frente aí. Já chegou em casa, já preparou aquele chimarrão, aquele cafezão, daqui a pouco aquela janta legal, mas claro, ligado aqui na Verdes Campos. Alô, Bruna, Caxias do Sul, bairros, Cruzeiro, Barulho de Cistrubala, estou te ouvindo. Roda o Jean Giovanni, nunca mais vou te esquecer. Oferecendo para os ouvintes e para vocês da Verdes Campos, legal. Quem mais aqui? O Celso, São Francisco de Paula, o Celso Velho. Roda uma legal para nós aí, deixa para mim. Vamos trazer uma Galdéria aí, tá bom, Celso? O Francisco, o popular Chico Construtor de São José dos Ausentes, ligado com a gente. Aí, Cistrubala, roda uma bem Galdéria. Estamos te ouvindo e machando. Então, ainda atendendo lá o Rodrigo, então a gurizada tracara na cadastra lá, mas opa, o Rodrigo Padilha, a dona Marlene, a Soraya, a Marinês, desse jeito aqui ó, o Grupo Rodeio.

0: Jean Giovanni nunca mais vou te esquecer. Você conferiu aqui no Maurício Verdes Campos nessa super noite legal de quinta-feira. Simbora lá com mais participações. O pedido do ouvinte Cidar de Taquara. Grande Alex, sempre ligados aqui, ó. Solta o áudio.
1: Boa noite, meu amigo.
0: Boa Cícero noite.
1: Bala. Tranquilo, guri? Tomando chimarrão, escutando teu programa, hein? Tá muito bom. Que Deus abençoe, Cícero Bala. Tá chegando o fim de semana, né, gurizinho? Hoje deu um dia quente aqui em Taquara, viu? Cícero Bala, fazer uma homenazinha rápida ali pro seu Orlando de Pituf, que tá escutando a Rádio Verdes Campo FM, o seu Betinho lá, o Lucas, a Gabi, o Alex, a Alessandra, em Sapiranga, minha esposa ali, a Catarina, todos os ouvintes da Rádio Verdes Campo FM, né, menino? Tem como tocar uma música pra nós dos quatro Galdeiros, pode ser? Do fundo do baú lá? Que Deus abençoe aí.
0: Deixa pra nós, já tem os quatro Galdeiros, meu amigo Alex, quem mais por aqui? Juliana, boa noite, Cícero Bala, estou te ouvindo aqui em Araricá, escolhe uma legal para eu e minha amiga Jussara, nós estamos aqui tomando aquele mate amargo, quem mais? A Bruna também por aqui, né, boa noite, Cícero, é a Bruna de Nova Hearts, roda uma legal de banda, escolha da programação. Falar em Nova Hearts, estivemos lá hoje, né, eu e meu colega Alessandro Martins, fazendo uma visita aqui na cidade maravilhosa de Nova Hearts, também de Parobé, Taquara, Três Coroas, Igrejinha. Obrigadão pela recepção sempre de vocês aí, povo, gente boa demais, aí no Vale do Paraíba, Vale dos Sinos. Guia Teteu por aqui também. Boa noite, Cícero. Toca pra nós aí o som de cristal, se possível. É o Matheus Amaral, guia TT, ouvinte da Verdinha sempre. Quem está tomando aquele mate amargo lá em Realeza, da Flor da Serra? Alô, minha irmã Rosane, cunhado Valdino, a dona Lúcia, a sobrinha Isadora, a Ivanete, o Paulinho, o Renato Paza, o Chico e a Lourdes, todos vocês aí. Valeu, Zane. Obrigado por estar aqui curtindo a nossa programação. Eu volto já, mas antes tem informações chegando.
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0: O Banco Central reduziu de 2 para 1,8% a projeção de crescimento da economia brasileira em 2026 e manteve em 5,2% a estimativa de inflação para o fim do ano. De acordo com o relatório de política monetária divulgado na última quinta-feira, a inflação tende a ficar acima da meta, apesar da desaceleração observada nos últimos meses.
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0: 18h41.
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0: Bora lá, de volta, eu daqui, vocês aí, vamos juntos. 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Que tal? Bora de música, chegando pra vocês a Banda Passarela.
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0: Joaquim Manuel e o som de cristal, você conferiu aqui no Morinho Verdes Campos. Que bom, que maravilha ter você em nossa companhia, seja em casa, no trabalho, onde você estiver. Se bora lá com mais participações. Boa noite, gostaria de ouvir a música Boate Azul, oferecendo para todos, Cavalini, para vocês aí da rádio. Valeu a Maria de Igrejinha, Maria e Fábio, toda a turma com a gente. Camila Sapucaí do Sul, e aí Cícero Bala, roda uma legal para nós, vamos estar em Gramado fim de semana. Sejam bem-vindos aí, valeu Camila, em Sapucaí do Sul. Fernanda Esteio, boa noite Cícero, roda uma pra mim e pra minha mãe Elza, estamos te ouvindo, uma bem legal de banda, deixa pra mim, os amigos aí de Esteio na região metropolitana. E ali no Piratininha, em frente ao mercado, nossa casa, um abração pra gurizada que está ali no Verucas Bar, né? Alô, Jô, se toda essa turma aí, ó, solta o áudio do Jô, aí, ó.
1: Ô, Cícero,
0: opa.
1: Tudo certo? Manda uma música aí pra nós aí. Chico Rei Paraná, Leão do Mato. Oferece pro Braga, Sandro, Viruca, Fabiano, Sérgio, o Epe, o Thiaguinho e o Diego. Um abraço.
0: Valeu, valeu, Ju. Seu abraço pra gurizada. Tá lá no Pança d'Água aí ligados com a gente. Obrigadão sempre pelo carinho aí. Valeu, gurizada. Já tem aqui, ó, o Leão Domado. Aproveitando, mandando aquele abraço a algumas empresas que a gente visitou hoje lá em Igrejinha. Alô, meu amigo Rubens Lopes, grande Rubens Lopes. O Chiquinho Gerson lá na Arte Pampa, mas que tal? No ladinho, ali a Auto Center Ferreira, meu amigo Valderez, o Batman. Valeu pro Valderez e o Jackson sempre com a gente. Muitas novidades ali no Auto Center. Valeu, valeu, Valderez. Os amigos lá do Mercado do Gringo também, Rota do Lanche, alô Serginho e toda a turma e demais. Daqui a pouco a gente lembra mais alguns nomes, né? Simbora lá, Chico Rigue Paraná chegando.

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0: Os quatro Galderi e o Cida de Cantador, você conferiu aqui no Boricho, como é bom ter você. E claro, a gente atende todos sempre com muito carinho. Tem aniversariante hoje em Parobé, né? Alô, Terezinha de Parobé, olha aqui, ó.
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2: Aqui de Parobé, no bairro Jardim. É a Terezinha.
0: Valeu, Terezinha do bairro Jardim Parobé. Parabéns pra você, muita paz, saúde, sucesso e tudo de bom. Ainda vamos ver quem mais por aqui, ó. Andressa, boa noite, Cícero Bale. Andressa, estou te ouvindo, roda uma bem legal pra nós aqui em Itaquara, bairro Santa Terezinha. Valeu, amigos de Itaquara, obrigado pelo carinho. Jéssica, bairro 15 de novembro, Igrejinha por aqui também. Vamos ver o que mais. A Terezinha Bueno solta o áudio do ouvinte.
3: Boa noite, amigo Cícero.
0: Boa noite.
3: Boa tarde, boa noite. Aqui é a Terezinha, eu estou na escuta. Manda um abraço pra quem está na escuta do programa, fazer ele a rádio, tá? Tava tomando chimarrãozinho agora. Agora parei de tomar chimarrão, mas é muito bom o chimarrão, né? Quando é de noite, não convém tomar muito chimarrão. Um abração, Cícero. Fique com Deus. Uma boa noite.
0: Valeu, Terezinha. Vocês também. A Noeli Machado em Cadela. Ótima noite, Noeli, para você e tudo de bom. Obrigado pelo carinho. Luiz Paulo por aqui também.
4: Boa noite, Cícero.
0: Boa noite.
4: Luiz Paulo de Parobé. Se possível, aí toca para nós aí a mesa 6, se for possível. Um abraço, uma ótima noite a todos aí. Valeu, irmão. Fica bem.
0: Valeu, valeu. Um abraço. Obrigado pelo carinho da audiência, Luiz Paulo, em Parobé. Eu volto já aos melhores anunciantes. Estão aqui.
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0: 19:03.
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3: Muito bem, estamos de volta. Faça igual o Laurindo de Igrejinha. Venha pra cá, você também. Obrigadão pelo carinho da audiência. É, mais amigos lá de Igrejinha. Estivemos lá no bar do Rock também. Alô, Rock. Um abraço pra você e pra toda essa turma legal. Também lá no Maninho, do Maninho Lanches, lá no Centrão de Igrejinha também. Estivemos lá saboreando aquele almoço hoje, ó. Espetacular, né? 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Valeu, Maninho, e toda a sua equipe aí. Simbora lá. 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Valeu, gurizada. Sempre com a gente aí na Várzea Grande, né? Obrigado aí pelo carinho. Simbora de música. É sucesso, você confere aqui, ó. Musical São Francisco.

Opa! Chega pra

0: Manda carisma e o amor de primavera. Você conferiu aqui no Boliche Verdes Campos. Que bom, que maravilha ter você em nossa companhia. Abraço pra essa turma legal lá de Nova Hartz. Estivemos lá hoje visitando aquela turma lá da Farmácias Associadas, né, em Nova Hartz. Eu e nosso colega Alessandro Martins. Ali em Igrejinha ainda também. Opa, tivemos ali na Esquina do Lanche, nosso amigo Juari. Em breve, grandes novidades na Esquina do Lanche. Também a volta do Salão Deque, né, Juari? Ainda estivemos lá na lancheria do Claudião. Gurizada, boeira demais ali na lancheria do Claudião. Passamos ali pelo Nene, também pelo Renato. Também estivemos lá no Residencial Azalé, visitando nosso amigo Ciro e a Lúcia e toda aquela turma aí, né? Opa! Vamos lá atender mais participações, porque a boa música não para, não. Fala João da Celulose, sempre curtindo aqui, ó.
1: Boa noite. Boa noite. Boa noite, meu amigo Cícero. Gostaria de escutar a música Cancioneiro das Coxilhas e oferecer para minha esposa Marlene, para o Jefferson lá no Palace Hotel, sua família, o Silvio, para todos os outros ouvintes dessa rádio maravilhosa, meus amigos, e para vocês aí da rádio. Um grande abraço, Cícero. É o João da Celulose Canela.
0: Valeu, João. Um abraço. Quem mais por aqui? Ó, o Kiko, lá no Canto dos Ranking, Igrejinha.
2: Boa noite, seu Cícero Galo. Tamo aí na escuta. Abraço, tudo de bom.
0: Deixa pra nós um abraço, Kiko. Quem mais? O Valdomiro Schnitzel por aqui, ó.
3: Boa noite, Verdes Campos.
0: Opa!
3: Queria mandar uma música como é pro meu companheiro aí do lado do sítio, hein? Tio Elias, se puder tocar o baile do Chico Torto aí, te agradeço. Um abraço, meu companheiro aí.
0: Valeu, Valdomiro. Daqui a pouquinho tem o baile do Chico Torto. Ademar Gonçalves por aqui, ó. Boa noite, Ademar Gonçalves de Santo Antônio da Patrulha. Manda pra nós aqui, ó, Serrando o Bugio Novo. Então tá certo, um abraço aos amigos de Santo Antônio da Patrulha. Eu volto já, mas antes tem informações chegando.
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0: Há 10 dias do primeiro turno das eleições gerais no país, o eleitor que pretende usar o aplicativo da Justiça Eleitoral e título para votar deve ficar atento sobre o prazo para baixar e validar a ferramenta. O serviço ficará disponível até às 23h59 do dia 3 de outubro, véspera do pleito.
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11: Setembro Amarelo nos convida a falar sobre saúde mental e principalmente sobre a importância de não enfrentarmos nossos sofrimentos sozinhos. Às vezes, a pessoa que está sofrendo não precisa de uma solução imediata. Ela precisa encontrar alguém que esteja disposto a ouvir, sem julgamentos. Pedir ajuda não é sinal de fraqueza, é um ato de coragem e de cuidado consigo mesmo. Se você está passando por um momento difícil, converse com alguém de confiança e procure ajuda profissional. E se perceber que alguém próximo está sofrendo, aproxime-se, pergunte como essa pessoa está, escute. Você não precisa carregar tudo sozinho. Cuidar da mente também é cuidar da vida.
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0: São Cícero, com muito prazer comunicando com você. Vamos juntos até as 21 com muita música aqui no Bolicho Verdes Campos. Simbora de volta, 19h23, olha só, Fritz Raus Restaurante, você encontra ó, comidas típicas alemãs, tradicional sopas, aquele joelho de porco, salsicha mock, torresmo de rolo, mais de 180 rótulos de cerveja artesanais, 4 qualidades de chope geladinho, das 11 às 23 horas no Centro Comercial Lago da Borges, no coração da Gramado. 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Valeu! 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Simbora lá, chegando para você, os Serranos, aqui no Bolicho.

0: Nas bar.
1: Boa noite.
2: Ei, garçom, dá um chego aqui na mesa 6, traz mais uma cerveja e convida o Céu e Cantos para cantar.

0: Serve Cantos Mesa 6, essa foi de chamar o garçom Walker. Bora lá, até as 21 eu te faço companhia aqui no Boricho e as participações não param. Alô, minha querida amiga Celina Bacupari, Celina, manda de novo o áudio, ficou um pouco alto aí o som do rádio, tá bom? Encobriu tua voz aí, manda de novo pra nós. Rafa Gralha por aqui, ó, solta o áudio do Rafa Gralha.
1: Passamos ali pelo Mene também.
2: Boa noite, Cícero.
0: Boa noite. Bala.
2: Toca uma do Rick Renner, hein? Se possível.
0: Valeu, valeu, Rafa. Daqui a pouco tem Rick Renner. Quem mais? O Percy por aqui, ó. Boa noite. Queria ouvir a música Querência Amada, oferecendo para todos os ouvintes. A galera do Quilombo, deixa pra mim. Daqui a pouquinho tem Querência Amada. Quem mais? Adriana Caxias do Sul. E aí, Cícero, roda pra nós aqui no bairro Nossa Senhora de Lourdes, o Terceira Dimensão. Lá em Igrejinha, opa, grande negão lá do Búfalos Beiro. Um abraço pra ele, sua esposa, o Nirceu, toda essa turma legal, né, negão? E amanhã vai sair aquele matambre, ou o quê? Obrigado pelo convite aí, de repente nós vamos descer a serra de novo amanhã aí. Valeu, negão lá do Búfalos. Aquele matambre no capricho, mas que tal? Bora de música, Terceira Dimensão.

0: Bruno Marrone e Boate Azul, você conferiu aqui no Molicho Verdes Campos, que segue em frente agitando a noite. E aí, como é que tá? Quais são os seus planos para hoje? Preparar aquela janta, dar aquela volta, isso mesmo, os bares, lancherias e restaurantes para você nos hotéis. A você que é turista, você que é aqui da Serra, de toda a região, Vale do Paraíba, Vale dos Sinos, Litoral Norte, região metropolitana, Grande Porto Alegre, a gente que se liga na gente. Bora lá! Com mais participações. Alô, João Carlos, grande João Carlos, lá no bairro 15. Tá romântico, rapaz, né? Ele pede Felipe Falcão especialmente pra sua namorada, né, João Carlos? Um abraço pra ele, pro Zeu, o Linho, Zé Luiz, toda essa turma legal, lá do 15 de novembro, igrejinha. Abração! Em Bacupari, alô, minha amiga Celi Silveira, ligada com a gente, ela pede a música Sonhei com Você, oferecendo pra família dela, pros familiares, pros ouvintes, pra nós aqui também. Valeu, Celi Silveira, obrigado pelo carinho. Já já tem a música, então, com o milionário José Rico. Percy por aqui também, boa noite, gostaria de ouvir a música Querência Amada, oferecendo para todos os ouvintes, galera do Quilombo. Daqui a pouquinho tem Querência Amada. Andriela Igrejinha, e aí, Cistro Mala, roda uma bem legal de banda, nós estamos te ouvindo, uma da sua escúria. Tudo isso e muito mais, e após o intervalo rapidinho, não sai daí. Rediscampos! 19h40.
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12: 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Simbora de volta! 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Abração lá pro Oli, pra Heloísa, sempre com a gente aí, né? Ainda mais começou a primavera, já em clima de flores, que tal? Simbora lá! 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

Rick Renner, Sem Direção, é grande perca da música sertaneja, mas fico legado essas lindas músicas aí. Bora lá, quem mais está participando aqui no 54999-270-979, é o telefone do sucesso. Vanessa, boa noite, Cícero Bala, estamos ouvindo aqui, Araricá, roda uma música para minha vizinha Jussara, estamos marchando na companhia, roda uma bem galdera, vamos trazer o César Oliveira e Rogério Melo agora, tá bom? Ainda tem a Celi Silveira de Bacupari, que pediu o milionário José Rico, sonhei com você. Ainda Mari, de Igrejinha do Alto do Viaduto, fazendo aquele tradicional serão até as 20 horas. Faltam 8 minutos, né, Mari? Um abraço pra vocês aí do Alto do Viaduto, Igrejinha, pra você no setor calçadista. Que prazer ter vocês aqui. César Oliveira e Rogério Melo.

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0: Milionário José Rico, sonhei com você, música linda demais. Bora lá, vamos atender participações para você que liga e se liga com a gente. Alô, Kelly de Igrejinha, bairro Viaduto. Boa noite, Sistro Bala, estamos te ouvindo aqui no Viaduto. Roda uma legal de banda, sua escolha, deixa pra mim, Kelly. Quem está também curtindo na Igrejinha? Alô, Cristiano, grande Cristiano, grande motorista, vai que tal? Ele pede uma dos Bertucci, vamos trazer daqui a pouquinho aí, né? Oferecer pro Joel, pra toda a turma aí. Valeu, Cristiano, obrigado pelo carinho da audiência. Grande amigo aí, a longa data, já tem então. Os Bertucci para vocês aí. Vamos para Parobé Residencial Azaleia. Grande Ciro, solta o áudio do ouvinte aí. Fala aí, Ciro.
1: Boa noite, Ciro.
0: Boa noite.
1: Temos ligadão aí. Só falta aquela música da Bota Nova. Para todos os amigos e ouvintes aí, para Viane, para Ju, para Alê, para Yuri, a Vivi, a Luz. Toda a verdade, estão sempre na escuta aí. Feito. Para os ateliês e os bares da cidade aí. A hora do gole, já se reúne, se tomar uns guaranazinhos.
0: Eita. Eita, Ciro, estivemos lá, né? Hoje fazendo aquela visita lá pro Ciro aí, o nosso colega Alessandro Martins, o Ciro e a Lúcia e toda essa equipe legal, sempre em Parobé com a gente. Quem mais? Boa noite, na escuta aqui em Nova Hearts. Toca para nós o trio Parada Dura para relembrar. É o Mário Fernando Ferreira, daqui a pouquinho. Também estivemos em Nova Hearts hoje. Um abraço, Mário. Obrigado sempre. Quem mais por aqui? Boa noite, Cícero. Se possível, manda uma música do Porca Véia para nós, ouvintes. Geneuci, de São Chico de Paula. Ô, São Chico. Quem mais por aqui? E aí, Cícero Bala e a Elza de Esteio. Roda uma música para mim e para minha filha Fernanda. Estamos ouvindo a programação. Está ótima. Tudo isso e muito mais após o intervalo. Rapidinho.
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0: Pontualmente 20 horas.
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Simbora de volta já na última hora, isso mesmo, na última hora do Boricho. Passa rápido para você ligadinhos com a gente até as 21. 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Vamos de música, Os Bertucci, Bailanta no Povoado, 8 e 5.

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0: É sucesso, você confere aqui, ó, Pop Sul Palhaço. Simbora lá com mais participações. Boa noite, é o Cristiano Rec, motorista de aplicativo de Canela. Gostaria de ouvir o Cancioneiro das Coxilhas. Rodamos agora no bloco passado, mas daqui a pouco traz outra legal dos tiranos aí, tá bom, Cristiano? Abraço aos motoristas aplicativos, taxistas sempre com a gente. Prazer ter vocês aqui. Bora lá, então. Percy, ligado com a gente. Daqui a pouquinho eu trago o Eduardo Costa aí. Valeu, Percy. Obrigado. Ainda quem mais por aqui, ó. Barulho de Cícero Bala. Na escuta aqui em Nova Hearts, toca aí o trio Parada Dura. Valeu, Mário. Já tem trio Parada Dura pra vocês aí. O alemão, grande alemão do Brick do Alemão, ali em Canela. Sempre nosso parceiro aqui, ó. Solta o áudio.
1: Boa noite, Ciro.
0: Boa noite.
1: Tudo beleza? Temos aí na tua escuta. Bota uma do Foto 3x4 do São Marino ou o vidro de perfume. Temos aí, é o alemão do Brick. Temos sempre ligado com vocês na Verdinha.
0: Valeu, alemão do Brique. Boa noite, se possível, toca pra nós do Porca Véia. Então tá bom, Geneucir e São Chico. Chegando o Felipe Falcão, essa aqui ele chama o garçom.

Brasil. Luiz Carlos Borges, e você conferiu aqui, ó, Querência Amada, música linda demais. Bora lá, vamos juntos até as 21 horas, muita música roda por aqui, pra você que está em casa, no trabalho, pra você que está aí no centro, no bairro, você lá no campo, lá no interior, obrigadão pelo carinho, como é bom ter vocês com a gente sempre aqui. Bora lá, alô Ione, alô Afonso de Pareci, boa noite Cícero, curtindo a programação, se possível roda pra nós aí, para todos os ouvintes, quarto vizinho, daqui a pouquinho tem quarto vizinho pra vocês aí, a Ione, o Afonso de Pareci. Quem está mateando também lá no Invernada, Igrejinha, alô, um abraço lá pra Ângela, pro Menego, tudo de bom, espere Casa de Caboclo, daqui a pouquinho tem aí pra você, Ângela e pro Menego, tomando aquele chimarrão lá no bairro Invernada, Igrejinha, obrigado pelo carinho da audiência e vocês aí. Cristiane Três Coroas, e aí, Cícero Bala, escolhe uma boa de banda, estamos te ouvindo, eu volto já, não, sai daí.

0: 8:21.
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19: 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Abraço pro Samuel e toda a equipe lá da Popular, sempre com a gente. Bora de música, trio Parada Dura, algumas músicas um pouquinho atrasadas aí, mas vai dar tempo da gente atender todas aí.

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1: Devido ao sucesso da música Peito Apaixonado, nós do Samarino resolvemos gravar mais uma música em homenagem a todos vocês de casa. É ou não é, Negão?
2: É claro, Magrão, e a gente canta pra vocês.
1: Então, gente, chegando, foto 3x4 pra gente cantar assim pra vocês.

Musical Samarino, foto 3x4, música boa demais, que tal? Que prazer ter vocês aqui, vamos lá atender participações aqui, ó, antes de entrar no último bloco, lá em Igrejinha, ô, gente boa lá do bar do Rock, mas que tal? Rock velho, oferecendo música então aí pra um casal que está lá tomando uma gelada, mas que tal? Pro Thiago e pra Nayá, né? Alô Thiago, alô Nayá, alô Rock, obrigado aí por estarem com a gente aqui, os amigos lá de Igrejinha, já tem música pra vocês aí, também de estampar mais uma aí, mas que tal? Grande Alemão do Brick do Alemão em Canela, com certeza. Vamos lá, né? Bater aquele papo aí, né, Alemão? Aí do Brick do Alemão em Canela, sempre, ó. 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Valeu, Alemão. Obrigado. O Percy por aqui também. Valeu, Percy. Quem mais? Fernanda de Esteio, Cícero Roda, mais uma legal pra nós. Valeu. Beijo pra você também, Fernanda de Esteio. Ainda Ione e de Pareci, né? Deixa pra nós, vamos trazer aqui já pra vocês aí, que tal? Eles pediram o quarto vizinho, valeu Ione, valeu Afonso, eu volto já, não sai daí.

0: 20 para as 9.
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Muito bem, estamos de volta. Vamos ficando por aqui. Agradecer a todos vocês que tiveram aí nossa companhia. Voltamos no sabadão, isso mesmo, sabadão. Estamos aqui das 8 ao meio-dia com muita música. Fique ligado que das 10 à meia-noite tem Cid Silveira e o Love Time. Até lá.

Sabe aquele papo de bar? Dois amigos falando sobre amores mal resolvidos. Aquela pessoa que tá sofrendo, deprimida. Vem cá, meu amigo. Meu caso é diferente. Eu até tô sofrendo, mas eu tô vivendo.

0: Está no ar a Voz do Brasil. As notícias do governo federal que movimentaram o país no dia de hoje.
1: Olá, boa noite.
2: Boa noite para você que nos acompanha em todo o país.
1: Quinta-feira, 24 de setembro de 2026.
2: Vamos aos destaques do dia.
1: Segurança Pública.
2: Operação investiga suspeita de ocultação de patrimônio e lavagem de dinheiro na compra de distribuidora de combustíveis. Luana Karen.
3: O objetivo da operação é desvendar a utilização de estruturas complexas de lavagem de dinheiro e ocultação de patrimônio no setor de combustíveis.
1: Tráfico de pessoas é crime.
2: E você sabe como identificar e combater esse tipo de ação?
1: Conversamos sobre o assunto com o diretor de migrações do Ministério da Justiça e Segurança Pública, Victor Semple.
2: Ele fez um alerta para formas de aliciamento, sinais de risco e medidas de prevenção e proteção.
4: É sempre bom a gente desconfiar daquela oferta de emprego no exterior, sem maiores detalhes, aquela questão do dinheiro fácil, né? Não existe dinheiro fácil.
1: Memória do Brasil ganha vida com a recuperação de imagens históricas.
2: Cinemateca abre as portas do passado e permite a visita pela internet. Gabriela Noronha.
5: Pesquisadores estão digitalizando mais de 180 mil rolos de telereportagens e cinejornais da TV Tupi, a primeira emissora de televisão do país.
1: Hoje, na apresentação da Voz do Brasil, eu, Mariana Jungmann e Luciano Seixas.
2: E acompanhe a gente ao vivo, acesse radiogov.ebc.com.br ou o canal Gov na sua TV aberta.
1: Foi deflagrada hoje mais uma fase da Operação Carbono Oculto.
2: O objetivo é investigar conexões financeiras e estruturas utilizadas para crimes de lavagem de dinheiro ligados ao setor de combustíveis.
1: Estão sendo cumpridos mandados de busca e apreensão em 7 estados do país.
3: A terceira fase da Operação Carbono Oculto cumpriu mandados de busca e apreensão em endereços vinculados a 13 pessoas físicas e 19 pessoas jurídicas em São Paulo, Espírito Santo, Goiás, Mato Grosso, Minas Gerais, Rio de Janeiro e Santa Catarina. O objetivo da operação é desvendar a utilização de estruturas complexas de lavagem de dinheiro e ocultação de patrimônio no setor de combustíveis. Entre os alvos estão uma usina na sucroalcooleira do interior de São Paulo, além de empresas do sistema financeiro, as fintechs, fundos de investimento, escritórios de advocacia, bancos, empresas de fachada, administradoras de recursos e uma das maiores distribuidoras de combustíveis do país. O superintendente substituto da Receita Federal em São Paulo, Cláudio Ferrer, detalhou o esquema.
6: A gente tem uma operação que foi a aquisição de uma distribuidora na ordem de 100 milhões de reais. Só que para essa aquisição dessa distribuidora, primeiro, houve uma aquisição de uma usina sucroalcooleira. Para a aquisição dessa usina, você teve a estruturação de fundos de investimento. Em resumo, é uma estrutura extremamente complexa. A gente está falando aí, pelo menos, de umas 6-7 camadas de estruturas de fundos de investimento até chegar nessa aquisição.
3: O ministro da Fazenda, Dario Durigan, comentou sobre os desafios da Operação Carbono Oculto e a necessidade de um trabalho coordenado entre os órgãos de inteligência para fazer frente ao crime organizado.
7: As entidades do sistema financeiro têm a obrigação de informar para as autoridades, seja para o Banco Central, seja para a Receita, movimentações estranhas. Se essa informação não chega, você dificulta a autoridade. Então, o que nós estamos vendo é que muitas fintechs, muitos bancos, muitas administradoras não só deixam de fazer a comunicação devida para as autoridades, como foram capturadas, estão a serviço do crime organizado. Portanto, a dificuldade de elucidação, ela exige que nós tenhamos coordenação entre os vários órgãos de inteligência, porque senão a gente não consegue.
3: Ao longo de 5 anos, a organização criminosa teria movimentado 11 bilhões e 600 milhões de reais entre lavagem de dinheiro e ocultação de patrimônio. Cláudio Ferrer, da Receita Federal, destacou que as investigações continuam.
6: Enquanto a gente não conseguir debelar dentro do mercado de combustíveis essas estruturas, a investigação não vai parar. O desafio